0: apresentou como meta a recuperação de mais de 350 milhões de hectares de áreas degradadas até 2030.
1: Atenção quem é dono de uma microempresa ou pequena empresa.
2: Solicitação para o ingresso no Simples Nacional foi antecipada para setembro.
1: A mudança veio com a reforma tributária. Para explicar, conversamos com Tiago Esfredo, chefe da equipe nacional do Simples.
3: Antes eles podiam estar no Simples Nacional, que agora a gente está chamando de Simples Puro. Agora vem uma alternativa intermediária, que está sendo chamada de Simples Nacional Híbrido. Cada empresa precisa verificar o seu negócio para ver aonde ele vai ficar melhor.
2: Hoje, na apresentação da Voz do Brasil, Luciano Seixas e Luciana Vasconcelos.
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2: O Ministério do Trabalho e Emprego divulgou hoje os dados mensais do novo CAGED, o Cadastro Geral de Empregados e Desempregados.
1: Em julho, o estoque de vínculos formais chegou a 48 milhões de postos formais de trabalho.
4: O Brasil criou em julho 58.568 novos empregos com carteira assinada. Com isso, o estoque de vínculos de trabalho formal ultrapassou os 48 milhões de empregos. Em quatro dos cinco grupos das atividades econômicas, houve crescimento da oferta de trabalho. São eles: serviço, construção, agropecuária e indústria. Somente o grupo de comércio apresentou queda. O ministro substituto do Trabalho e Emprego, Chico Macena, detalhou os números.
5: O maior crescimento do emprego formal ocorreu no setor de serviços, com saldo de 591.519 postos formais de trabalho. E aqui destaca-se informação, comunicação, atividades financeiras, imobiliárias, profissionais e administrativas, administração pública, defesa e seguridade social, educação, saúde humana e serviços sociais.
4: No acumulado de 2026, foram 972.203 novos postos, um crescimento de 2% em relação ao mesmo período do ano anterior, com maior crescimento no setor de serviços. Todos os dados fazem parte do CAGED, o Cadastro Geral de Empregados e Desempregados, apresentado nesta sexta-feira pelo Ministério do Trabalho e Emprego. Reportagem Raquel Mariano.
2: O Conselho Monetário Nacional ampliou o prazo de pagamento para taxistas e motoristas de aplicativo que financiarem a compra de carros novos pelo programa Move Brasil.
1: Agora, a quitação do empréstimo poderá ser feita em até 84 meses. Antes eram 72 meses.
2: O Conselho ratificou portaria que elevou o teto de valor para os carros financiados pelo programa, que passou de 150 mil para 200 mil reais.
1: Também, a partir de agora, estão incluídos, entre os veículos elegíveis, os híbridos com diferentes combinações de fontes de energia, integrando motor elétrico e motor a combustão, que utilize álcool, gasolina ou ambos.
2: A Receita Federal e o Ministério Público Federal investigam um grupo empresarial suspeito de crimes como sonegação fiscal e lavagem de dinheiro relacionados à exploração de apostas de cota fixa, as chamadas bets.
1: É a operação Jogo das Sombras, realizada hoje em três estados.
2: O grupo teria movimentado mais de 5 bilhões de reais em apenas em 2025.
6: A operação investiga suspeitas de sonegação fiscal, evasão de divisas e lavagem de dinheiro praticadas por um grupo de empresas de apostas esportivas, conhecidas como bets. Foram cumpridos 6 mandados de busca e apreensão em Pernambuco, Paraíba e São Paulo. Segundo a investigação, um grupo empresarial responsável por uma plataforma de bets teria movimentado mais de 5 bilhões de reais apenas no ano passado. As possíveis irregularidades teriam ocorrido tanto antes quanto depois a regulamentação das bets no Brasil. O secretário especial da Receita Federal, Robson Barreirinhas, explicou que há indícios que esse grupo tenha criado uma empresa de fachada em Curaçao para simular que as operações ocorriam fora do Brasil.
7: Nós temos elementos que comprovam que essa organização já estava presente aqui no Brasil, com funcionamento no Brasil, com beneficiários aqui no Brasil, com funcionários aqui no país, mas sem pagar nada de tributos sem se sujeitar à regulação brasileira. Posteriormente aqui no Brasil, nós temos indícios fortes de que ilegalidades prosseguiram mesmo após essa regularização.
6: Os órgãos também investigam a suspeita de envio de recursos para o exterior. Parte desse montante teria voltado ao Brasil sob a forma de pagamentos por prestação de serviços. Esta é a segunda operação de investigação de irregularidades ligadas ao mercado de bets, com a participação da Receita Federal e do Ministério Público Federal. Além do cumprimento das medidas judiciais, a Receita Federal instaurou 11 procedimentos para aprofundar a apuração das possíveis irregularidades. Reportagem Márcia Fernandes.
1: Atenção, microempresário, a solicitação para ingresso no Simples Nacional deverá ser feita em setembro.
2: As regras para escolher o regime tributário mudaram. A partir de agora, a decisão que antes era tomada em janeiro deve ser feita com antecedência.
1: De acordo com a Receita Federal, esta mudança busca organizar a chegada das modificações proporcionadas pela reforma tributária no Simples Nacional e dar mais tranquilidade para o planejamento das empresas.
2: Para entender melhor as alterações, nós conversamos com Thiago Esfreda, chefe da equipe do Simples Nacional. Vamos conferir.
1: Tiago Esfrendo, chefe da equipe nacional do Simples da Receita Federal, muito bem-vindo à Voz do Brasil, prazer recebê-lo por aqui. Vamos falar sobre essas mudanças aí para escolher o regime de tributação. A partir de agora, a decisão que antes era tomada em janeiro deve ser feita com antecedência, né? O senhor pode explicar essa mudança pra gente?
3: Claro, obrigado, satisfação estar aqui. Realmente é uma das mudanças principais que a gente teve com a reforma tributária no Simples Nacional. Elas vêm agora, anteriormente a 2027, aí que tá, fica a grande questão que causa surpresa, né? Então a gente tem uma preocupação muito grande justamente de alertar os contribuintes para que eles não percam a oportunidade, porque não é mais em janeiro. Então é setembro. Então vai começar a semana que vem, abre-se a janela 1º de setembro até 30 de setembro. Aqueles que não estão no Simples Nacional, ou importante, que estão no Simples, mas possuem algum registro de exclusão futura, que isso acontece muito, eles precisam estar atentos a verificar o cadastro, verificar a mensagem na caixa postal, que a gente está alertando, está mandando mensagens, né? Enviando para que eles possam não perder a oportunidade de solicitar nova opção e continuarem no Simples ou começarem a vida desde o Simples.
2: O que que eles devem fazer? Tem o Simples e um outro regime. O senhor pode explicar como funciona?
3: Eu acho, Luciana, você diz o outro regime seria o Simples Híbrido, acredito?
2: Isso, Simples Híbrido, isso.
3: Justamente, essa é uma inovação, né, da reforma também, onde agora os contribuintes vão ter a oportunidade de uma alternativa. Então, antes eles podiam estar no Simples Nacional, que agora a gente está chamando de Simples Puro, e dali eles estariam fora do Simples, seria a outra alternativa. Agora vem uma alternativa intermediária, que está sendo chamada justamente Simples Nacional Híbrido, que é realmente um intermediário de você estar fora num lucro presumido ou você estar no Simples Puro. E qual que é a grande diferença? Você mantém alguns dos tributos dentro da cesta do Simples, com todo o regime simplificado, recolhimento único, em guia única, ou você pode manter tudo, ou você mantém quase todos e sai só IBS e CBS. Então, é uma opção pelo regime regular de IBS e CBS que os contribuintes do Simples podem fazer. Então, eles ficam num sistema misto.
1: E agora, essa mudança prevista na reforma tributária acarreta algum novo imposto aos micro e pequenos empresários?
3: Não, de maneira alguma, né? Nós temos a substituição do PIS e da COFINS, né? E do ICMS e ISS por IBS e CBS. Agora, a CBS, olha, IPI também a nível federal, e começa então a CBS agora em 2027. O IBS ainda entra num regime de transição um pouco, mas de maneira alguma isso acarreta um novo tributo, digamos assim. Né? A gente ainda não tem a alíquota de referência ainda para ter um comparativo, mas a gente pode dizer que não tem um tributo novo.
2: E o senhor pode explicar para a gente o que que é o IBS, o que que é o CBS, para o empresário entender melhor também se ele vai para o Simples, para o Simples Híbrido, como é que ele vai fazer, o que que vai acontecer na vida dele?
3: Esse é um cálculo que a gente, né, brincamos hoje num outro evento que nós tivemos, de que se existisse uma fórmula matemática para a gente apresentar para os contribuintes, para eles só preencher aquilo e falar, opa, para mim é melhor isso ou aquilo, seria o mundo ideal, né? Infelizmente, a gente não consegue fazer isso, então o papel hoje da Receita é tentar orientar e mostrar vantagens e desvantagens de cada um, né? Então a gente tem mais ou menos assim, um ponto principal, o contribuinte tem que olhar. Se para ele, dentro da operação que ele tem, se a cadeia dele de clientes, esses clientes desejam comprar, adquirir, seja mercadoria ou serviço, de alguém que gere crédito para ele, porque muitas empresas querem crédito para poder descontar do débito que eles vão ter lá na frente. Isso pode ocasionar uma preferência por contribuintes que não fossem do Simples, né? Então a ideia é que, junto do imposto, né, sobre bens e serviços, que é o IBS, e a contribuição sobre bens e serviços, que é a CBS federal, IBS é estados e municípios, tivesse essa oportunidade para os contribuintes migrarem dentro da cadeia deles, optarem e falaram: para mim é melhor, os meus clientes querem adquirir de alguém que gere mais crédito, ele tem a opção de ir para esse regime híbrido. Se não for, por exemplo, aquelas empresas que prestam serviços ou vendem mercadorias diretamente ao consumidor final, em tese
2: é
3: mantê-lo no Simples Puro, né? Porque ele não tem a necessidade de gerar crédito para o consumidor final. Então o débito dele é menor como Simples.
2: Entendi.
3: Puro, né?
1: O senhor disse que não tem uma fórmula, né, para todo mundo, mas esse sistema de créditos pode fazer com que uma empresa do Simples se torne menos competitiva diante de empresas que estão no regime normal de tributação?
3: Justamente o menos competitivo seria de acordo com a cadeia. Se uma empresa que vai, o cliente, né, ele tem a opção de, ele vai olhar, ele tem dois fornecedores para ele escolher para comprar. Se as duas mercadorias custarem R$100, ele vai olhar quem está no Simples e quem está com o regime regular de IBS e CBS, seja híbrido, lucro presumido. Por quê? Porque ele vai ter mais crédito. Então compensa ele pagar os R$100 e ter o crédito do que ele pagar os R$100 e não ter crédito, ou ter menos crédito, porque o Simples ele gera um pouquinho um crédito menor, né? É limitado ao valor do montante devido. Então, como o débito é menor, o crédito de quem adquire também é menor. Não sei se ficou claro?
2: Então ele vai ter que entender, né, como funciona o negócio dele para poder ver em qual situação melhor ele se encaixa.
3: Justamente, é um estudo, um planejamento, procurar uma assessoria tributária, contábil, né, profissionais que possam ajudá-los a planejar, verificar. Cada empresa precisa verificar o seu negócio, a sua operação, para ver aonde ele vai ficar melhor.
1: E ele tem de 1º a 30 de setembro para fazer isso. Se ele não fizer, ocorre algum problema?
3: O problema é que ele fica fora em 2027, né? Então, o que a gente tem conversado e falado é que, assim, a janela abre em setembro e existe uma oportunidade de desistência até 30 de novembro, é a data que está hoje, né? Então, o contribuinte pode, mesmo está em dúvida, não deu tempo de planejar, não consegui ainda, faça a opção. Seja do regime pelo Simples, faça opção pelo regime regular, se houver a possibilidade de que ele vê que aquilo pode encaixar. E se eles entenderem, com 2 meses a mais de planejamento, de que aquilo não vale a pena, ele vai ter oportunidade de desistir. Então, assim, o prejuízo dele é ele perder realmente uma janela em 2027. Então, essa é a nossa preocupação, para que ele já se planeje ao máximo para saber o que vai acontecer em 2027. Tem que saber em setembro.
1: A gente está falando de empresas. Essa mudança impacta os MEIs, o microempreendedor individual?
3: Para o MEI não mudou. O MEI continua fazendo opção em janeiro, com aquele lá no meio do mês, efeito retroativo, da mesma forma. Então eles não precisam se preocupar tanto agora com setembro.
2: Tá ótimo. Só para a gente encerrar, então, é um modelo que vai trazer mais transparência, né, na arrecadação de impostos, tudo mais, mas não necessariamente vai, não são impostos novos para o empresário, né?
3: Não, como havia citado antes, né? É como se mudasse o nome dos tributos, mas mudando também toda a estrutura e toda a dinâmica do cálculo, enfim, de todas as regras, né, aplicáveis.
1: Muito bem, nós conversamos com o Thiago Esfredo, chefe da equipe nacional do Simples da Receita Federal. Muito obrigado pela entrevista à Voz do Brasil.
3: Eu que agradeço. Obrigado.
2: Foi publicada hoje no Diário Oficial lei que autoriza em caráter extraordinário a redução de tributos federais sobre combustíveis.
1: O objetivo é reduzir os efeitos do choque no mercado internacional de energia decorrente do conflito no Oriente Médio.
2: A norma também estabelece medidas de proteção tributária ao etanol, cria crédito fiscal para projetos de produção de fertilizantes e prevê benefícios para setores estratégicos como minerais críticos.
1: Hoje foi o último dia da 17ª Conferência das Partes da Convenção das Nações Unidas para o Combate à Desertificação, a COP17.
2: O encontro foi realizado em Ulan Ambatar, na Mongólia, entre 17 e 28 de agosto.
1: E o Brasil apresentou como meta de recuperação de áreas degradadas até 2030.
0: manejo e restauração de florestas em terras secas, recuperação de áreas degradadas e educação ambiental foram alguns dos temas discutidos na 17ª Conferência das Partes da Convenção das Nações Unidas para o Combate à Desertificação, realizada entre 17 e 28 de agosto na Mongólia. A COP17 reuniu representantes de 197 países, incluindo o Brasil.

0: de 1.500.000.000 de hectares sendo restaurados, conservados até 2030.
1: Durante a COP17, a delegação brasileira apresentou o plano de ação de combate à desertificação, que inclui a recuperação dos recursos naturais, adaptação às mudanças do clima, desenvolvimento sustentável e participação das populações que vivem em áreas suscetíveis. Segundo o presidente do Centro de Pesquisas Ambientais do Nordeste, Severino Ribeiro, os riscos apresentados pelo processo de desertificação dos solos ultrapassam a questão ambiental.
2: A desertificação, ela não apenas afeta negativamente a biodiversidade, as árvores, os animais. Ela afeta diretamente o bem-estar humano. Porque se eu esgoto a capacidade que o solo tem de produzir, por exemplo, alimentos, eu estou colocando em risco uma série de atividades econômicas que dependem desse solo sadio, produtivo.
1: O Brasil integra a Convenção das Nações Unidas para o Combate à Desertificação desde 1997. Além de representantes dos 197 países, a COP deste ano reuniu organizações internacionais, sociedade civil, setor privado, comunidade científica, povos indígenas e comunidades locais. Reportagem Gabriela Noronha.
3: Até domingo, indígenas da região Marajuá, no Amazonas, serão assistidos com atendimento médico especializado para a realização de consultas e exames.
4: Nesta etapa, estão previstos 800 atendimentos especializados, como explica a secretária de saúde indígena, Lucinha Tremembé.
5: Levando especialidades como pediatria, ginecologia, oftalmologia, saúde da mulher como um todo, clínica geral, entre exames, consultas, diminuindo assim tanto o tempo de espera dessas pessoas na fila de regulação, mas também diminuindo que essas populações que têm peculiaridades culturais específicas saiam de seus territórios, das suas aldeias, para ir para as cidades grandes.
3: As ações no estado ocorreram durante todo o mês de agosto, também nos povos Yanomami, em Boa Vista, e no território Pirã, no Amazonas.
4: Segundo o Ministério da Saúde, a expectativa é realizar cerca de 4.000 atendimentos especializados na região.
3: O Centro Nacional de Monitoramento e Alertas de Desastres Naturais, o CEMADEM, oferece uma plataforma que permite acompanhar a situação da seca em diferentes regiões do Brasil.
4: É possível consultar informações por município e acompanhar a evolução da estiagem ao longo do tempo.
3: Um dos principais indicadores é o Índice Integrado de Seca, que considera dados como chuva, umidade do solo e condições da vegetação.
4: O acesso é gratuito e está disponível no endereço alertasecas.cemadem.gov.
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3: Céu aberto, pouca chuva e paisagens que ganham novos contornos. É época da seca no Cerrado, que também deve movimentar o turismo.
4: Na Chapada dos Veadeiros, em Goiás, a expectativa é de mais visitantes em busca das cachoeiras, dos rios e das trilhas da região.
3: O parque é gerido pelo ICMBio, o Instituto Chico Mendes de Conservação da Biodiversidade, em parceria com a iniciativa privada.
4: E o turismo também movimenta as comunidades locais, como a Calunga, que oferece experiências de base comunitária.
7: No Parque Nacional da Chapada dos Veadeiros, em Goiás, a paisagem muda conforme a estação. Na época das chuvas, cachoeiras e rios ganham volume. Já no período da seca, a água diminui, o céu fica limpo e o cerrado revela outras cores, outros caminhos e outras possibilidades de vivência. Período que exige atenção redobrada com as queimadas, mas que também pode ser aproveitado pelo turismo. A região do Parque Nacional da Chapada dos Veadeiros é compartilhada entre o Instituto Chico Mendes de Conservação da Biodiversidade, o ICMBio, e a iniciativa privada, que hoje é responsável pela administração do parque. Com isso, a preservação da área caminha ao lado da visitação e da atividade turística. E quem percorre as trilhas nessa época do ano percebe que a seca também tem suas vantagens. É o que conta o guia Adão dos Santos Rosa, que também trabalha como brigadista e monitora a região durante o período de estiagem.
8: Nesse período de seca que é o ideal, né? Que você vai encontrar as águas, né? Tudo cristalina, tudo verdeada, né? Porque no período de chuva não é, assim, não é confiável.

0: κάτι αντίμα, όλες οι νοτάσεις δεν σώβουν. Ούτε σε σκασού έρθει πάλι, ήρα, θέλεις τα πλανάτα, ναι.
1: Caminhar pela chapada durante a seca é também perceber essas mudanças de perto. O som da água pode ficar mais distante, o chão fica coberto de folhas secas e o cerrado, que parece dormir em alguns trechos, continua cheio de vida. Mas a experiência de conhecer a Chapada não termina nas diversas opções de trilhas. Para quem quer ir além dos cartões postais, o turismo de base comunitária aproxima o visitante de quem vive no território. Uma das formas de fazer isso é dentro da própria casa dos moradores. No território Calunga, a comunidade Vão do Moleque, localizada na zona rural de Cavalcante, é a maior de Goiás. E é lá que está a dona Santina Cesário dos Santos, que recebe turistas em casa e transforma a hospedagem em uma experiência inesquecível.
2: Aí oferece café da manhã, almoço, almojante, se você quiser. Mais tarde tem um docinho, que tem doce também. E eu tenho meus produtos calor que eu faço com geleia. Se você quiser levar também para conhecer, para levar para saborear depois na sua casa, tem também.
1: Ainda segundo dona Santina, para o visitante é uma oportunidade de conhecer a Chapada por outro ângulo. Para a comunidade, o turismo representa renda, valorização da cultura e uma forma de manter vivas as tradições do território.
2: As pessoas que vêm aqui amam, volta, todo mundo querendo voltar, falando que vai tornar a voltar, outros vêm embora chorando, porque aqui é uma paisagem, sabe? Depois chegou aqui, é só alegria, muita água, bem fresquinho, além de que o tempo tá ficando mais quente agora, devido ao tempo, né? Mas não tem barulho nenhum, silêncio, eles amam.
1: Entre trilhas, águas, casas e histórias, o visitante descobre que conhecer um destino também pode ser uma forma de ajudar a preservá-lo e colecionar memórias. Com sonorização de Reinaldo dos Santos, reportagem Karine Melo.
3: Próxima sexta-feira, às vésperas da independência, nós vamos falar sobre a Estrada Real, uma das maiores rotas turísticas do Brasil, que liga o interior de Minas Gerais ao litoral do Rio de Janeiro e São Paulo.
4: Vamos falar um pouco da história, quando no século XVIII, a coroa portuguesa pavimentou esses caminhos para transportar e fiscalizar o ouro e os diamantes extraídos das minas. Hoje o trajeto preserva cidades históricas, igrejas barrocas e calçamentos de pedra da época colonial.
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4: Fique agora com as notícias do Poder Judiciário e do Congresso Nacional. Boa noite, um bom fim de semana.
3: A gente volta na segunda-feira. Boa noite.

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2: Presidente do STF e CNJ, ministro Edson Fachin, reforça as ações no combate à violência contra a mulher.
3: STJ garante em ações penais prazo em dobro e intimação pessoal a núcleos de prática jurídica.
2: Homem trans é indenizado por sofrer assédio sexual e transfobia.
3: Boa noite, eu sou o Arthur Filho.
2: E eu sou Walter Lima.
3: O presidente do Supremo Tribunal Federal e do Conselho Nacional de Justiça, o CNJ, ministro Edson Fachin, destacou a importância de proteger as meninas brasileiras e garantir que cresçam com liberdade, dignidade e segurança.
2: Ele participou hoje da jornada Maria da Penha em Campo Grande, Mato Grosso do Sul.
4: Toda infância deveria ser feita de achadouros, de descobertas, de sonhos, de brincadeiras e de afetos, nunca de marcas de violência.
3: Um homem trans que trabalhava numa empresa de alimentos na Paraíba foi indenizado por assédio sexual e transfobia.
2: A Justiça do Trabalho adotou o protocolo antidiscriminatório da Corte Interamericana de Direitos Humanos. Samanta Flor.
5: A segunda turma do TRT da Paraíba entendeu que, em casos de assédio sexual, o depoimento da vítima é uma prova fundamental e vale por si só, já que esse tipo de violência quase sempre acontece sem testemunhas. Os desembargadores também consideraram comprovado o tratamento hostil e transfóbico do empresário contra o trabalhador. Além das duas indenizações, a empresa terá ainda de reconhecer o vínculo de emprego e pagar adicional de insalubridade. Ainda cabe recurso.
3: Corte Especial do STJ decide que núcleos de prática jurídica das faculdades de direito, públicas ou privadas, têm prazo em dobro para recorrer.
2: A regra já incluía os processos da área civil. Fátima Uchoa.
6: A Corte Especial do STJ entendeu que os advogados integrantes dos núcleos também têm a prerrogativa de serem intimados pessoalmente dos atos processuais. Segundo o relator ministro Luiz Felipe Salomão, o Código de Processo Civil, ao ampliar o alcance da prerrogativa da Defensoria Pública, busca compensar a estrutura limitada dos núcleos de prática jurídica, garantindo condições de igualdade na defesa dos assistidos, efetivando o princípio constitucional de acesso à justiça. Assim como não existe norma específica na lei processual penal, o dispositivo foi aplicado por analogia.
3: Prazo da Justiça Eleitoral para nomeação de mesários, pessoal de apoio logístico e auxiliares de auditoria que irão atuar nas eleições gerais 2026 encerra hoje, sexta-feira.
2: As nomeações incluem as sessões de voto em trânsito e as instaladas em estabelecimentos penais e unidades de internação de adolescentes. Vitor Struck.
7: O Tribunal Superior Eleitoral encerra nesta sexta-feira o prazo para nomeações de mesárias e mesários, membros das equipes de apoio logístico e auxiliares de auditoria das eleições. Os nomes devem ser publicados em edital pelos juízes e juízas das zonas eleitorais. Partidos políticos, federações partidárias e coligações têm até 5 dias para apresentar contestações. O mesmo prazo concedido para a recusa dos nomeados. Esta sexta-feira também é o último dia para que mesárias e mesários, pessoal de apoio e agentes das forças de segurança habilitem a votação em sessão distinta da de origem.
3: Justiça condena 2 réus por corrupção e lavagem de dinheiro em obra de hospital no Paraná.
2: Decisão atende a pedidos do Ministério Público Federal. Sabrine Menezes.
8: De acordo com as investigações, um ex-servidor do município e o sócio administrador de uma corretora envolvidos na construção do Hospital Regional de Toledo fracionavam os valores desviados da obra em depósitos menores para dificultar o rastreamento dos recursos. Segundo a sentença, o esquema provocou prejuízo de mais de R$1 milhão para os cofres públicos. Os réus foram condenados à pena de 11 anos de reclusão em regime inicial fechado, além do pagamento de multa e reparação dos danos em valor correspondente a pouco mais de R$2 milhões.
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3: A você uma boa noite.
2: Bom fim de semana e até segunda-feira.

0: Paula Groba.
1: E eu sou Ricardo Nakaoka.
0: E estes são os destaques de hoje do Jornal do Senado, que começa agora.
1: Escala 6x1. Redução da jornada para 40 horas semanais está pronta para votação.
0: Senadora Leila Barros vai relatar MP que zera taxa sobre compras internacionais.
1: Eleições 2026. Atenção aos votos para o Senado. Neste ano, são duas vagas.
0: Boa noite.
1: Boa noite.
0: Trabalhar menos, descansar mais e sem perder salário. A proposta que pode mudar a jornada dos trabalhadores brasileiros está pronta para ser votada na Comissão de Constituição e Justiça do Senado. A votação deve ocorrer na próxima semana.
1: A PEC reduz de 44 para 40 horas a jornada máxima semanal e garante 2 dias de descanso por semana, sem redução de salário. O relator da proposta sobre o fim da escala 6x1 recomenda a aprovação do texto que veio da Câmara e rejeita as emendas apresentadas pelos senadores. A reportagem é de Bruno Lourenço.
2: Em sessão do Senado Federal, o presidente da União Geral dos Trabalhadores, Ricardo Patá, afirmou que categorias como a dos comerciários mal têm tempo de ver a família por conta da escala de 6 dias de trabalho por apenas 1 de descanso, e defendeu a PEC.
3: Não é isso que nós queremos. Nós queremos ter um país cidadão e um país não de castas.
2: Já o presidente da Federação do Comércio de Bens, Serviços e Turismo do Estado de São Paulo, Ivo Dall'Acqua, alertou que não existe uma única realidade empresarial e a redução da jornada deveria acontecer por meio de negociação coletiva.
3: O pequeno comércio do interior enfrenta desafios diferentes daqueles de uma empresa exportadora. As necessidades do comércio atacadista não são as mesmas do varejista.
2: De acordo com o texto já aprovado na Câmara dos Deputados, a transição será gradual. 2 meses após a promulgação da futura emenda constitucional, o teto da jornada semanal cairá para 42 horas com 2 dias de folga. Ao final de um ano, o limite máximo será fixado definitivamente em 40 horas semanais.
0: E a senadora Leila Barros foi escolhida como a relatora da comissão da medida provisória que acabou com a chamada taxa das blusinhas. O presidente do colegiado é o deputado Reginaldo Lopes.
1: A próxima reunião da comissão que analisa a MP será na segunda-feira, quando pode ser apresentado e votado o relatório de Leila. Repórter Rodrigo Rezende.
4: A chamada taxa das blusinhas é o imposto de importação de 20% cobrado sobre compras internacionais de até $50, cerca de R$250. A cobrança foi criada em 2024 e suspensa em maio deste ano pela medida provisória 1357. A relatoria da comissão que analisa a MP ficou com a senadora Leila Barros, do PDT do Distrito Federal. Ela afirmou que concorda com o texto inicial da medida, mas irá ouvir a todos os setores produtivos para a construção do relatório.
5: É isso que eu quero deixar muito claro, que é uma característica minha de conversar com todos, ouvir a todos, mas o texto inicial que já foi apresentado para nós já nos agrada, mas não abriremos mão de conversar com todos.
4: A próxima reunião da comissão, na qual deve ser apresentado o relatório, será nesta segunda-feira, 31 de agosto, às 16h. Nesse mesmo dia, deputados e senadores da comissão podem votar o texto. A ideia é que a MP seja aprovada na Câmara e no Senado durante o esforço concentrado que ocorrerá até 4 de setembro, antes do prazo de perda de validade da medida, que é 8 de setembro.
0: Avançou no Congresso a medida provisória que cria uma nova linha de crédito para motociclistas profissionais.
1: O texto foi aprovado pela comissão mista e seguiu para a votação em plenário. Repórter Patrícia Oliveira.
6: No caso dos motociclistas, o dinheiro poderá ser usado na compra de motocicletas, motonetas e ciclomotores novos. Também poderão ser financiadas motos e bicicletas elétricas, além de equipamentos e infraestrutura ligados à atividade. O relatório aprovado incluiu também o transporte escolar e definiu ações específicas para profissionais mulheres e pessoas com deficiência. Para a presidente da comissão, senadora Leila Barros, do PDT do Distrito Federal, a medida provisória ajuda a melhorar as condições de trabalho desses profissionais.
5: Para milhões de brasileiros, o veículo não é um bem de consumo, é um instrumento de trabalho. É o que coloca comida na mesa e sustenta uma família.
6: Para ter acesso ao financiamento, entregadores e motociclistas que trabalham por aplicativos terão de comprovar pelo menos 6 meses de cadastro na plataforma e um mínimo de 100 corridas ou entregas. Cada beneficiário poderá financiar apenas um veículo. A medida provisória ainda precisa ser aprovada pelos plenários da Câmara e do Senado.
0: Um projeto que começa a ser analisado pelo Senado pode dar mais transparência ao processo de registro de medicamentos para doenças raras.
1: A proposta obriga a Anvisa a tornar público cada passo da análise dos pedidos de registro, para que pacientes, famílias e profissionais de saúde saibam em que etapa está o processo. A medida não muda a autonomia técnico-científica da agência. Repórter Márcio Maturana.
7: O novo projeto foi anunciado pelo senador Hermes Klan, do PL de Santa Catarina, na quinta-feira, durante uma audiência pública na Comissão de Direitos Humanos sobre a suspensão de um medicamento para distrofia muscular de Duchenne.
8: Acabo de dar entrada em um projeto de lei para aumentar a transparência da Anvisa nos processos de registros de medicamentos destinados a doenças raras, trazendo segurança e informação a todos.
7: Doenças raras atingem cerca de 13 milhões de brasileiros. Quando existe tratamento, os remédios costumam ser caros e precisam passar por um processo de testes até a aprovação pela Anvisa. O objetivo do projeto é dar previsibilidade a pacientes, famílias e profissionais de saúde sem interferir na autonomia técnico-científica da Anvisa.
9: Eleições 2026.
0: O Tribunal Superior Eleitoral e o Google fecharam um acordo para identificar o uso ilegal de inteligência artificial nas eleições.
1: Uma ferramenta vai identificar o uso indevido de imagens de candidatos. Repórter Pedro Pincer.
10: A tecnologia chamada de Likeness ID está disponível para usuários maiores de 18 anos e é capaz de identificar conteúdos gerados por inteligência artificial que reproduzem a imagem de uma pessoa. A iniciativa busca ampliar a capacidade de rastreio no YouTube de materiais sintéticos e falsos que explorem indevidamente a identidade de quem está na disputa eleitoral. O presidente do TSE, ministro Cássio Nunes Marques, afirmou que a iniciativa busca preservar direitos fundamentais no ambiente da internet e contribuir para a confiança nas eleições.
11: O momento em que celebramos essa parceria é crucial. Isso porque é de conhecimento comum o potencial danoso do mau uso da inteligência artificial generativa.
10: Para aderir ao sistema, a candidata ou o candidato precisa ter uma conta no YouTube e acessar o YouTube Studio, na área destinada à busca de conteúdo por semelhança. Depois de um cadastro, a plataforma cria um registro biométrico da aparência do usuário. Cabe ao candidato analisar o material localizado e decidir se houve uso indevido da sua imagem. Se entender que sim, poderá solicitar a remoção. Havendo violação das regras da plataforma, o conteúdo poderá ser retirado do ar.
0: E neste ano, o eleitor vai votar em dois senadores, mas atenção, são dois senadores diferentes. Um voto para cada candidato ou candidata. Primeiro, o eleitor escolherá um candidato e confirmará a escolha. Em seguida, registrará o outro voto. Se o eleitor repetir o mesmo número nas duas oportunidades, apenas o primeiro voto será considerado válido. O segundo será anulado automaticamente pela urna eletrônica.
1: E para ajudar o cidadão a se informar melhor, o Senado Federal criou uma página especial para a cobertura das eleições. O site pode ser acessado por meio do endereço link.senado.leg.br/eleicoins. Trabalhos técnicos de Eliseu Caires, o Jornal do Senado fica por aqui. Acompanhe agora as notícias do Tribunal de Contas da União e da Câmara dos Deputados. Boa noite.
0: Boa noite e um bom fim de semana.
9: Minuto do TCU.
12: Nos dias 31 de agosto e 1º de setembro, o Tribunal de Contas da União realiza seminários sobre o financiamento e a organização do SUS, o Sistema Único de Saúde. O encontro vai discutir como os recursos da área são distribuídos entre estados e municípios e os desafios para garantir financiamento sustentável. Outro ponto de destaque é a integração dos serviços de saúde e o atendimento por região. O objetivo é melhorar a organização da rede e garantir que os serviços funcionem de forma integrada. O seminário vai reunir gestores, especialistas e representantes das três esferas de governo para trocar experiências e discutir melhorias para o SUS. O evento será transmitido ao vivo pelo canal do Tribunal no YouTube. Saiba mais em tcu.gov.br.
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0: parlamentar.
1: Serviço de emergência médica deverá oferecer acessibilidade para surdos.
0: Boa noite. Os deputados analisam um projeto que obriga os serviços de emergência médica a oferecer acessibilidade para surdos. O texto já foi aprovado pelas comissões de saúde e de defesa dos direitos das pessoas com deficiência. Saiba mais sobre o assunto na reportagem de Mônica Tati.
2: Projeto em tramitação na Câmara prevê a criação de atendimento para pessoas surdas na urgência e emergência em hospitais de médio e grande porte. O projeto original previa a presença de intérprete de Libras, a língua brasileira de sinais. Mas a relatora na Comissão de Saúde, a deputada Rogéria Santos, do Republicanos da Bahia, modificou o texto. O relatório aprovado permite que os estabelecimentos adotem diferentes formas de atendimento acessível para pacientes surdos ou com deficiência auditiva, a fim de assegurar meios adequados de comunicação, como o uso de tecnologias digitais. Rogéria Santos lembra que a chegada aos serviços de urgência médica é um momento vulnerável para todas as pessoas.
3: É um momento que você está sentindo muita dor ou que você passou por um acidente. Imagine você chegar nesse ambiente e não conseguir se comunicar. E como é que isso é prejudicial ao socorro, à assistência de forma diligente, que tenha o objetivo de salvar aquela vida, porque a intensidade do que gerou aquela necessidade a gente desconhece, porque só o profissional habilitado na medicina vai saber.
2: Rogéria Santos destaca que o Brasil tem aproximadamente 10 milhões de pessoas com deficiência auditiva, sendo que cerca de 2.700.000 são completamente surdas. Segundo a deputada, o projeto garante a inclusão e acessibilidade ao permitir o pleno acesso à saúde. O projeto, que prevê serviço de intérprete para pessoas surdas ou com deficiência auditiva, ainda terá que ser votado pelas comissões de Finanças e Tributação e de Constituição e Justiça. Se for aprovado em todas, segue para a apreciação do Senado. Da Rádio Câmara de Brasília, Mônica Tati.
4: Saúde.
1: O projeto de Dani Cunha, do PL do Rio de Janeiro, impede a cobrança de consultas de retorno em atendimentos particulares e de planos de saúde. A proposta considera retorno a consulta destinada à análise de exames ou ao ajuste do tratamento iniciado anteriormente.
0: Dani Cunha esclarece que a regra vale apenas quando o novo atendimento estiver diretamente ligado à consulta inicial. O texto prevê multa para cobranças indevidas, mas ressalta que uma nova cobrança pode ser feita quando houver queixa clínica ou diagnóstico independente do primeiro atendimento.
4: Direitos humanos.
1: Dorinaldo Malafaia, do PDT do Amapá, defende a aprovação do projeto que transforma em lei os programas Envelhecer nos Territórios e Viva Mais Cidadania. Ele explica que o objetivo é evitar que as atividades sejam interrompidas por mudanças administrativas.
0: Dorinaldo Malafaia afirma que a proposta fortalece a rede de atendimento nos estados e municípios. O projeto prevê a formação de agentes locais para identificar violações de direitos, além de ações voltadas ao enfrentamento da violência e da discriminação contra pessoas idosas.
4: Eleições.
1: Em vigor há mais de 16 anos no Brasil, a lei da ficha limpa sofreu alterações que hoje são contestadas no Supremo Tribunal Federal. A reportagem é de Maria Neves.
5: A lei da ficha limpa, que nasceu de iniciativa popular ainda em 1993 e entrou em vigor em junho de 2010, completa 16 anos com alterações significativas e contestações no Supremo Tribunal Federal. O texto original prevê que políticos condenados à perda dos direitos políticos não podem concorrer novamente a cargos eletivos por até 16 anos. Esse é o caso de senadores que têm mandato de 8 anos. Um dos deputados que assinaram o projeto de lei na Câmara, o deputado Luiz Carlos Raule, do Podemos do Paraná, afirma que somente na eleição de 2024, a lei ajudou a barrar quase 2.000 candidaturas que tinham ficha suja. O parlamentar considera a norma um marco no combate à corrupção no Brasil.
6: Foi um reforço legislativo que fizemos para frear fortalecer a legislação de combate àqueles, né, realmente que metem a mão no jarro do dinheiro público. E o Brasil aprovou uma legislação que veio de iniciativa popular. 1,5 milhão de assinaturas foram apresentadas e essa é uma lei que pegou no Brasil. Eu acredito que hoje, nesses anos todos, próximo de 10 mil candidaturas sujas, de ficha suja, foram barrados pela legislação.
5: Pela lei de 2010, políticos condenados por crimes como lesão ao patrimônio público e enriquecimento ilícito não podem concorrer novamente durante todo o período restante do mandato e nos 8 anos seguintes. No entanto, outra lei que entrou em vigor em 2025 reduziu o prazo em que os políticos ficam inelegíveis para no máximo 12 anos. O texto do ano passado determina que o prazo de inelegibilidade começa com a condenação por um colegiado e será de 8 anos a partir de então, o que antecipa a contagem de prazo e reduz o tempo em que o político fica inelegível. Se houver outras condenações posteriores, a soma do período em que o candidato não pode concorrer a cargos eletivos deve ser limitado a 12 anos. No entanto, a lei mais recente prevê exceções a essa regra mais branda. Se a condenação ocorrer por crimes de maior gravidade, como lavagem de dinheiro, tráfico de drogas, terrorismo ou outros crimes hediondos, continua a valer a regra antiga. Inelegibilidade de 8 anos contados a partir do cumprimento integral da pena. A lei aprovada em 2025 foi contestada pelo partido Rede Sustentabilidade no Supremo Tribunal Federal. A legenda alega que o mérito do texto aprovado na Câmara foi alterado pelo Senado, mas o projeto não retornou para a análise dos deputados, como determina a Constituição. O partido também sustenta no processo que o abrandamento das regras permite o retorno de políticos condenados por crimes graves à vida pública prematuramente. O deputado Chico Alencar, do PSOL do Rio de Janeiro, que já estava na Câmara na época da aprovação da lei da ficha limpa, defende que os ministros do Supremo decidam pela restauração do texto aprovado em 2010.
7: A lei é boa, ela é eficaz relativamente. Teria que retirar e derrubar esse facilitário, inclusive o tempo de inelegibilidade, que foi reduzido recentemente através do próprio parlamento. Então, voltar à sua formatação original seria muito saudável. Eu espero que o Supremo Tribunal Federal decida com olho num preceito constitucional, que é a integridade, que é a ética pública, que é a qualidade da representação, a partir desse princípio constitucional da impessoalidade, da publicidade, da ética, da honestidade.
5: Um pedido de vista do ministro Gilmar Mendes, em maio deste ano, suspendeu o julgamento da ação no Supremo Tribunal Federal. Antes da interrupção da análise, a relatora do processo, ministra Carmen Lúcia, já havia votado a favor da manutenção da lei da ficha limpa de 2010 nos principais pontos contestados pela rede. O único ministro a votar depois da relatora foi Luiz Fux, que concordou inteiramente com o voto de Carmen Lúcia. Da Rádio Câmara de Brasília, Maria Neves.
4: Segurança Pública.
0: André Fufuca, do PP do Maranhão, propõe criar a chamada culpa temerária no Código Penal, para casos em que a pessoa provoca um resultado sem intenção, mas deixa de tomar cuidados básicos diante de uma situação de risco.
1: A proposta de André Fufuca considera culpa temerária os casos em que há um risco grave e evidente de que o resultado aconteça. O objetivo, segundo o deputado, é punir com mais rigor situações de negligência extrema, sem tratá-las como dolo eventual.
0: Ercílio Coelho Diniz, do MDB de Minas Gerais, apresentou o projeto que cria a Política Nacional de Prevenção à Violência contra a Mulher por meio de monitoramento preventivo de risco. A proposta prevê a identificação e o acompanhamento de situações de alto risco antes da ocorrência do crime.
1: O texto de Ercílio Coelho Diniz sugere a integração entre órgãos públicos e a criação de um Banco Nacional de Dados Estatísticos. Em casos de alto risco, o projeto permite medidas como monitoramento eletrônico do agressor e atendimento psicossocial prioritário.
0: Euclides Petersen, do Republicanos de Minas Gerais, é autor da proposta que facilita a responsabilização por crimes de violência patrimonial contra mulheres em situação de violência doméstica e familiar. A medida abrange casos de destruição, subtração ou retenção de bens, valores e documentos.
1: Pelo texto, esses crimes passariam a ser processados por ação penal pública incondicionada, sem necessidade de representação da vítima. Euclides Petersen explica que a mudança reduz os mecanismos de coerção que podem dificultar a denúncia e a responsabilização dos agressores.
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0: O plenário da Câmara pode votar projeto que estabelece idade máxima de 15 anos para táxis. A proposta prevê também linhas de crédito para compra de carros novos, como informa o repórter Antônio Vital.
1: Ganhou o regime de urgência e pode ser votado a qualquer momento no plenário da Câmara, projeto que define limite de 15 anos de idade para veículos usados por taxistas. A proposta apresentada pelo deputado Dr. Luizinho, do PP do Rio de Janeiro, também cria linhas de financiamento público para a compra de táxis novos. Para o autor do projeto, a lei atual não estabelece critérios claros sobre a idade máxima dos veículos, nem prevê mecanismos de apoio financeiro para a renovação da frota. A justificativa para a proposta é de que a renovação da frota de táxis dá mais segurança para passageiros e motoristas, reduz a emissão de gases do efeito estufa e estimula a profissionalização dos taxistas. O projeto prevê que o governo federal ofereça linhas de crédito específicas para taxistas autorizados. O texto não estabelece as condições de financiamento, que serão definidas por um regulamento específico, mas prevê prazos de pagamento de até 15 anos. O regime de urgência para o projeto foi criticado por deputados do Novo e do Missão. Para a deputada Adriana Ventura, do Novo, de São Paulo, é preciso definir quem precisa de carros novos e as linhas de crédito podem ter impacto nos bancos públicos.
2: Outros aspectos são importantes, principalmente como que está o estado de conservação. Eu, por exemplo, eu ando num carro que tem 14 anos de uso e ele está ótimo, maravilhoso e está tudo certo. Agora outros com 14 anos talvez não tenha. Então a gente acha que esse projeto, que a criação de linhas de crédito subsidiadas por instituições financeiras oficiais, transfere risco para o setor público.
1: Já deputados da base do governo votaram a favor do regime de urgência, como explicou a deputada Érica Cocai, do PT do Distrito Federal.
3: Este projeto, ele fala da idade máxima do veículo. É bom que se tenha a noção de que são veículos que rodam bastante, então, portanto, tem uma alta quilometragem. É diferente de um veículo que é usado de forma esporádica. Ao mesmo tempo, tem um financiamento para essa renovação da frota. Isso significa modernizar o serviço e, ao mesmo tempo, valorizar os taxistas.
1: Com o regime de urgência, o projeto que define limite de 15 anos de idade para táxis e cria linhas de financiamento para veículos novos pode ser votado diretamente no plenário da Câmara sem passar pelas comissões permanentes da Casa. Além do projeto, aguarda a votação pela Câmara e pelo Senado, medida provisória que prevê o financiamento de veículos novos considerados sustentáveis por taxistas, motoristas de aplicativo e cooperativas. Ou seja, os motores precisam ser elétricos, híbridos, a etanol ou flex. Da Rádio Câmara, de Brasília, Antônio Vital.
4: Economia. Lucas Ramos, do PSB de Pernambuco, defende o aumento do limite de receita para que transportadores autônomos de cargas possam ser enquadrados como microempreendedores individuais. A proposta eleva o teto anual de 251 mil para R$400 mil e prevê atualização automática pelo IPCA.
0: Relator da matéria na Comissão de Indústria, Comércio e Serviços, Lucas Ramos avalia que a mudança torna o limite mais compatível com a realidade econômica dos caminhoneiros. O deputado reitera que os custos do setor também sofrem os efeitos da inflação.
4: Agricultura. Zé Adriano, do PP do Acre, defende a aprovação de projeto que autoriza até 20 bilhões de reais para linhas de crédito destinadas à quitação de dívidas de produtores rurais afetados por perdas sucessivas. Ele informa que a medida inclui prejuízos sofridos entre 2020 e 2025.
0: O projeto de Zé Adriano retoma com ajustes o que estava previsto em medida provisória que perdeu a validade em fevereiro deste ano. O deputado argumenta que a renegociação das dívidas vai permitir que os produtores continuem a atividade agropecuária.
4: Júnior Ferrari, do PSD do Pará, apresentou projeto que aumenta as penas para quem falsificar, adulterar ou manipular ilegalmente alimentos. De acordo com o texto, a pena passa para reclusão de 10 a 15 anos, além de multa.
0: Júnior Ferrari alega que casos de contaminação e uso de componentes impróprios para o consumo têm se tornado mais frequentes. Para o deputado, a adulteração intencional de alimentos merece penas equivalentes às previstas para a falsificação de medicamentos.
4: Presidência. O presidente da Câmara pediu que a população acompanhe o trabalho parlamentar ao longo do mandato e não apenas no momento do voto. Hugo Mota participou de uma premiação em Brasília, como informa a repórter Silvia Munhato.
5: O presidente da Câmara, Hugo Mota, pediu que os cidadãos acompanhem as atividades parlamentares em todos os anos de cada mandato, para que a avaliação não seja feita apenas na época das eleições. Ele ressaltou a importância dessa fiscalização em cerimônia do Prêmio Congresso em Foco 2026.
6: O que queremos dos nossos representantes? O que faz um bom deputado? O que define uma boa senadora? Perguntas como essas não podem ser feitas apenas de 4 em 4 anos. No momento do voto.
5: O Prêmio Congresso em Foco busca o reconhecimento dos parlamentares mais bem avaliados pelo público em geral e por especialistas. Mota afirmou que, como qualquer pessoa, os políticos também gostam de ter o trabalho reconhecido. Para a fiscalização do trabalho parlamentar, Hugo Mota explicou que a Câmara dos Deputados torna público todo o processo legislativo, como exige um sistema democrático. Para o presidente, cada cidadão terá uma maneira diferente de avaliar o que faz um bom parlamentar, porque são vários os pontos de vista, mas diz que o importante é que isso não impeça a construção de consensos.
6: O parlamento existe para dar voz às muitas e legítimas divergências em nossa sociedade, mas também para que não percamos de vista o nosso senso de fraternidade. A ideia de que o futuro de cada cidadão está atrelado ao de todos os outros.
5: Os vencedores do Prêmio Congresso em Foco 2026 podem ser conhecidos na página do Congresso em Foco na internet. Da Rádio Câmara de Brasília, Silvia Minhato.
7: Trabalho.
0: Alexandre Guimarães, do MDB do Tocantins, apresentou o projeto que regulamenta as premiações em rodeios, festas do peão e eventos competitivos. A proposta obriga os organizadores a divulgar previamente os valores dos prêmios, as formas de pagamento e os critérios de distribuição.
4: Alexandre Guimarães alega que muitos participantes viajam, pagam inscrição e têm despesas com transporte e alimentação, e no final o prêmio não cobre os custos. Para ele, a medida promove mais segurança jurídica, fortalece a transparência nas relações e valoriza os profissionais do segmento.
0: Termina agora o jornal Câmara dos Deputados, produzido pela Rádio Câmara, com trabalhos técnicos de Wellington Teles e apresentação de Val Monteiro e Luciana Vieira. Uma boa noite para você.
4: A Voz do Brasil está de volta na segunda-feira. Boa noite e bom fim de semana.
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2: Elas chegaram com tudo, porque tá na hora do Túnel do Tempo. As músicas que embalaram você nos velhos tempos, as gerações passadas estão de volta no Túnel do Tempo a partir de agora. E você é o nosso convidado especial para participar. Você pode mandar a sua mensagem para o 26010500. Boa noite para você que está ligado com a gente no grupo RBJ, pela Onda Sul FM de Francisco Beltrão, pela Extra FM de Chopinzinho, Palote FM de Coronel Vivida. Você que está em Palmas e nos ouve pela Clube de Palmas, muito boa noite. Bom final aí de sexta-feira. Já sextou, daqui a pouquinho vai sabadar. Vai chegando o final de semana, é o fim de semana que tá aí. Que você tenha um bom fim de semana, começando bem, largando bem, com clássicos no Túnel do Tempo. Começando com Silver Pasole.

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0: Direto do fundo do baú musical. Essa canção que fez história também com Alceu Valença.

0: volta diretamente do túnel do tempo com a canção inesquecível Dancing Queen ABBA.
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0: Vamos continuar a nossa viagem voltando no tempo com um clássico que marcou gerações, Zé Ramalho.

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0: Dá um descanso pra elas, elas merecem. Arrebentar mais uma vez as velinhas no túnel do tempo. Que desfile lindo, né? Fechando com Zé Ramalho, Cidadão. Antes também você acompanhou Dancing Queen, ABBA, We Are The Champions com Queen, Solidão, Alceu Valença, Who Can Be Now com Man At Work, Around My Dream com Silver Solo. Muito bem, é isso aí então, Túnel do Tempo fica por aqui, volta na segunda-feira, 10 da noite, tá certo? Elas merecem, vão descansar, final de semana é tudo de vocês, tá? Daqui a pouquinho tem Music Night.
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fim de semana, Music Night. Na sua sexta-feira, sextando, começando bem o final de semana, seja muito bem-vindo. Grupo RBJ, sempre com você, sempre com música. É o som que conecta você no fim de semana, começando com o Halsey.

0: retrovisor Gustavo Lima.
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0: Vamos agora pro pagodinho. Quem gosta de pagodinho? Fim de semana, muita alegria pra você. Exalta Samba.

Sentimento em forma de música, esse é o som de Coldplay, In for the Weekend. Antes, tá vendo aquela lua, Exalta Samba. Antes, Gustavo Lima também, teve Gustavo Lima Retrovisor, você acompanhou nesse fim de semana, Grão com Balara. Teve Band-Aids com Katy Perry, Halsey também, passaram por aqui, nesse primeiro bloco do Music Night, nessa noite de sexta-feira. Muito obrigado pela sua companhia, você que se liga com a gente pela Extra FM de Chopinzinho. Como é que tá a noite em Chopinzinho? Tá quente, né? Região toda quente, né, Chopinzinho? Você que tá em Coronel Vivida também, como é que tá? Tá abafado aí também? Clima de verão? Clima de verão, fim de semana. Pra você que se liga pela Clube de Palmas, você que tá em Palmas, muito obrigado pela sua companhia também. Você que tá ouvindo, tá acompanhando com a gente, se divertindo nesse fim de semana. Você de Francisco Beltrão, região de Francisco Beltrão, que ouve pela Onda Sul FM de Francisco Beltrão, muito obrigado também pelo seu carinho, pela sua participação. Já já eu volto com mais músicas e contando sempre com você. 26010500.

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2: No ar, RBJ Notícias. Eu sou Ângela Maria e você vai saber agora. Nova diretriz muda tratamento da tireoide na gestação. Super El Niño pode gerar cadeia de impactos, alerta cientista.
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2: A preocupação com o Super El Niño de 2026, o aquecimento muito acentuado das águas do Pacífico, já tem mobilizado agricultores e gestores urbanos do Brasil que temem secas, enchentes e deslizamentos. Mas eventos deste tipo são só o começo da listagem de preocupações, alertou o cientista Lincoln Alves, um dos maiores especialistas do país na relação entre clima global e eventos locais. Um El Niño muito forte não é um problema exclusivamente meteorológico nem agrícola. Ele pode gerar uma cadeia de impactos sociais, econômicos, ambientais e de saúde, explicou ele.
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2: Gestantes com anticorpos contra tireoide positivos e com funcionamento normal da tireoide não devem mais usar o medicamento hormonal. Três grandes estudos recentes comprovaram que o tratamento preventivo nesses casos não reduz riscos de abortamento ou parto prematuro. A partir dessas informações, a Sociedade Brasileira de Endocrinologia e Metabologia da Federação Brasileira das Associações de Ginecologia e Obstetrícia mudaram as recomendações aos médicos para diagnóstico, tratamento e cuidados de alterações da tireoide na gestação. As novas orientações têm como base a diretriz publicada pela Associação Americana da Tireoide em junho deste ano, quase uma década desde a publicação das diretrizes anteriores, em 2017. Confira agora as informações do esporte.
3: O Odair Hellmann renovou com o Atlético Paranaense e vai comandar o Furacão na temporada 2027. O técnico que levou o clube ao acesso em 2025, atualmente comanda o terceiro colocado do Brasileirão e busca uma vaga na Libertadores da América. Com as informações do esporte, Léo William.
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boa companhia pra agora, fim de semana. Love Me Harder com Ariana Grande. Também The Weeknd. Antes, Yukon com Justin Bieber. Teve Frejá, Dois Lados, Tá Combinado, João Neto e Frederico. Essa eu fiz pro nosso amor, João. Boys Don't Cry com The Cure. Também We Are Golden com Mika no Music Night, nessa noite de sexta-feira. Seja muito bem-vindo. 28 já, é finalzinho, fechando já quase este mês de agosto, né? Mês longo também, né? Vai acabar segunda-feira só. Só segunda-feira acaba esse mês de agosto. Dia 1º de setembro começa na terça.

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Harry Styles, Side of the Charts.

0: coisa, boiadeira na Castela. Virou boiadeira na Castela. Antes teve a filha com Armandinho. Glowing com Miami. Teve Saiga Chime com Harry Styles. Pra gente chegar na reta final, se despedir dessa sexta-feira, deixando mais duas músicas aqui pra fechar o Music Night. Daqui a pouquinho tem Madrugada em Música no seu sabadão, pra começar a largar bem o sabadão. Bom início de fim de semana pra você. Já começou, né? O fim de semana já tá com tudo. Muito obrigado pela sua companhia, pela participação. Tudo de bom e dá-lhe fim de semana. Seja muito bem-vindo. Abraço, tchau, tchau.
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4: Ô, Lelê, final de semana, sabadão. E aí é bom demais. 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
4: Opa, sabadão, fim de semana, galera, que bom, hein? 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
1: Você sabia que fazer exercícios físicos de forma contínua e moderada pode diminuir riscos de desenvolver doenças crônicas como

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6: fim de semana, sabadão, galera. Ótimo fim de então. 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
3: Opa! Sabadão, galera! 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
4: Ô, Lelê, final de semana, sabadão. E aí é bom demais. 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
4: Opa, sabadão. Fim de semana, galera. Que bom, hein? 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

5:02, 5:02. Bom dia, bom dia, bom dia, bom dia, bom dia. Bom dia pra você, meu amigo, pra você, minha amiga. Aquele abraço. Estamos chegando, estamos abrindo o nosso programa Manhã Viva nesta madrugadona de sábado. Quero desejar para você um abençoado sábado, um ótimo final de semana. Dizer para você que estamos chegando, né? Nesse sabadão, dia 29 de agosto de 2026. Estamos iniciando esse sabadão aí com tempo bom, né? Temperatura extremamente elevada. Estamos aí com 22 graus de temperatura nesse momento aqui nos estúdios da Palote FM. Apresentando a você a nossa equipe de trabalho que conta aí com o padre Lino Baggio na direção geral, a direção administrativa do Frank Ariel Schiavini, aqui na produção e apresentação, este amigo de vocês, Valdenir Lima, carinhosamente abraço a todos, desejo uma ótima e santa manhã, um bom dia e uma feliz sintonia para você. Já vamos liberando para você o nosso WhatsApp, que é o 999151102, 999151102, para você participar comigo, para você fazer o seu pedido musical. E claro, junto vamos até as 7 horas da manhã hoje. Depois nós temos horário político, obrigatório, então, pra gente estar transmitindo. Tá certo? Vamos começando com a primeirinha de hoje. 999151102 está liberado para você participar comigo. Mandando um abraço, que é o seu Ademir Maroni. Ô, seu Ademir, como é que senhor tá aí, tudo certo? Aquele abraço, obrigado pelo carinho da companhia. Chegando a primeirinha de hoje, é Chitãozinho e Chororó. Amor a 3:05, bom dia. Alô, meu amigo Paulo Engelmann, aquele abraço, bom dia, parceiro. Bom sábado, bom final de semana.

dia, povo! Tudo de bom! Tá aí o nosso Manhã Viva aqui na Palote FM. São 5:07, 5:07. Aquele abraço pra você, obrigado pelo carinho da audiência e da companhia. Opa! Deixa eu mandar um abraço pra Luciane. Oi, Lu, como é que você tá? Tudo bem? E o Alexson, tudo certo? Tudo tranquilo? Como é que tá as coisas por aí? Tudo pareio? Um abraço pra vocês, obrigado pelo carinho da companhia. O Mauro Faria, bom dia, Nico. Toca pra mim Duas Vidas em um Só Coração. Tá aí! Musical Calmon 5:08, bom dia!

você. Duas vidas em um só coração. Oi, Lu, que bom que tudo tá bem por aí, né? Coisa boa, Deus abençoe, tudo de bom, tá? Obrigado pelo carinho da companhia. E a outra que o Mauro Faria pediu é essa aqui, ó. Calmon, sol e lua. 5:11, bom dia, meu povo. Bom sábado, bom final de semana.

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1: Ei, modão! Oi, Edite Teixeira! Bom dia! Florianópolis, Santa Catarina, bom final de semana a todos. Valeu, Edite! Aquele abraço pra você, tudo de bom!

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2: São 5 horas com mais 15 minutos, 5:15. 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
2: 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Ô, tio Nerson, como é que você tá, bicho velho? Nelson Schwartz, aquele abraço. Obrigado pelo carinho da companhia aí, parceiro, tudo de bom? A Marli Frison, bom dia, Marli. Como é que você tá? Tudo bem? Tudo certo? Vamos lá, trazendo música. Quem tá pedindo essa aqui pra mim agora é o José. Como é que você tá, bicho velho? Tá bom ou não? Bom dia, Valdanir, tudo bem? Gostaria de pedir a música com o Amado Batista, Monotonia. Agradeço por atendido, tenha um ótimo dia. É o José que tá pedindo essa. Amadão, Monotonia, sim.

0: Mas que tal?
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0: Mas bem capaz que não é nós, né? São 5:26, 5:26. Aquele abraço pra você, obrigado pelo carinho da audiência e da companhia. Vamos lá, trazendo mais uma pra você. Cadê o seu Eloy Barbinotti que tá lá no Morro da Formiga, bicha velha? Tá lá escutando nós, né, Eloy? Como é que você tá, bicha velha? Tudo bem? Tudo certo? Um abraço pra vocês aí, bom dia, obrigado pelo carinho da companhia. Bom dia, Eloy.
2: Bom dia, Nico.
0: Bom
2: dia, Nico. Eloy Barbinotti.
0: Mas que tal?
2: Aqui no Morro da Formiga. Vamos por aqui tomando chimarrão, viu? Queria ouvir a música com o Léo Canhoto e o Robertinho.
0: Yeah.
2: A gaivota.
0: Bem boa essa.
2: Se for possível.
0: Uhum.
2: Um bom sábado pra todo mundo que tá.
0: Pra você também, parceiro.
2: Programa, beleza? Tá.
0: Beleza. Ó, mas capaz que não. A outra Cali, fogo da gaivota daqui a pouquinho, tá bom? Mas bem capaz, nós não vamos tocar essa de certo. Ah, onde que eu tô?

vai então trazer pra você, seu Eloy, aquele abraço, obrigado pelo carinho da audiência e da companhia. Chega, Léo Canhoto e Robertinho. A Gaivota, 5:28, bom dia. Ô, meu amigo Edemar Massaro, como é que você tá, bicho velho? Edemar José Massaro. Bom dia, parceiro, tudo bom?

0: horas com mais 30 minutos, 5:30. Bom dia.
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0: Mas bem capaz que não, né? Ô, 5:30. 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
0: São 5:32, 5:32. 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Vamos lá, trazendo mais música pra você aqui na programação da sua Palote FM. A Lorena Marinho, oi Lorena, aquele abraço, Deus abençoe, Gui, vocês. Alô, pessoal de Cascavel, aquele abraço, bom dia. Obrigado pelo carinho da audiência e da companhia, bom sábado, ótimo final de semana. Quem pediu essa aqui pra mim, ó, deixa eu trazer o áudio dela aqui, ó, foi a Ivane. Oi, Ivane, tudo bem? Bom dia.
9: Tudo bom?
0: Bem, você?
9: Tudo bem.
0: Que bom.
9: Essa música Faculdade da Vida, ou uma outra qualquer, ofereço para todos vocês da rádio, para todos que estão ouvindo. Ótimo final de semana.
0: Obrigado, Ivane.
9: Se for atendido.
0: Valeu, Ivane. Tchau. Aquele abraço para você. Obrigado pelo carinho da companhia.

0: Mas que tal? Deu louco de boa essa, né? Coisa!
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0: Mas bem capaz que não, né? São 5:38, 5:38. A Lisete Engelmann. Oi, Lisete, como é que você tá? Tudo bem? Tudo certo? Aquele abraço, obrigado pelo carinho da audiência e da companhia. E a Lisete disse pra mim o seguinte: bom dia, estamos ouvindo o programa Manhã Viva. Gostaria de pedir a música com Eduardo Costa, Eu Duvido. Vai que tal? 5:38.

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2: São 5 horas 43 minutos. 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
3: 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Opa ali, vamos lá trazer mais música, mais capaz. Oi Maria Angelina, como é que você tá, abençoada? Tá boa?
4: Bom dia, meu primo.
3: Bom dia, bom dia.
4: Maria Angelina Lima.
3: Bom.
4: Quero ouvir uma música com Terceira Dimensão.
3: Aham.
4: E olhar o nome do meu marido na oração.
3: Na oração.
4: Sabe? Celso Lima, na oração.
3: Aham.
4: E toda a minha família, tá bom?
3: Tá bom.
4: Obrigado, primo, obrigado. Tudo de bom pra você, bom final de semana.
3: Obrigado, Angelina. Pra você e o Celso também, toda a família. Tudo de bom aí pra vocês, tá? Vamos lá trazer mais uma, então. Ela pediu Terceira Dimensão. Ó. É valsa que você quer, tchê? 99 alguma coisa, Terceira Dimensão.

0: Dale. Aí deu louco de boa, Manhã, né?
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0: É aqui com nós, é. Ai, bem capaz que não, de certo, né? Ó. Ô, bicho, velho, deixa eu fazer o seguinte aqui, ó. Quem que eu vou atender agora aqui, ó? Meu Deus do céu. Deixa eu ver aqui, ó. Ah, eu tenho que ouvir o seu Antônio Pontes. Mas que tal o seu Antônio Pontes, homem do céu? Ô, seu Antônio, como é que o senhor tá aí, bicho, velho? Tá bom ou não? Tudo pareiote pros lados de lá, seu Antônio? Cadê ele, homem do céu? Cadê o seu Antônio Pontes? Ah, tá aqui, ó. Olha, seu Antônio.
2: Bom dia.
0: Bom dia.
2: Sempre vi música com Zé Murata e Cassiano, meu céu.
0: Uhum.
2: Um conchão, um cajueiro pardinho, lá onde eu moro.
0: Aham.
2: Pretendido.
0: Valeu, seu Antônio, aquele abraço. Tá aí o Zé Mulato e Cassiano, meu céu. Opa, cadê a Cleusa Silva? Bom dia.

0: Cassiano, meu céu! E agora outra aqui do seu Antônio Pontes, ó, Tião Carreiro e Pardinho, lá onde eu moro, essa é outra moda pra lá de boa, especial, né?
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0: Tá rodando, Tião Carreiro.

Pardinho. E a outra que eu vou tocar já na sequência, uma atrás da outra aqui, sem parada, né? Ah, oi, a Solange, família Mor, aquele abraço pra vocês, obrigado pelo carinho da companhia, bom dia. Toca pra nós, César Menotti e Fabiano Caranguejo. Valeu, Solange, valeu, Mor, aquele abraço, Deus abençoe, bom sábado, ótimo final de semana pra vocês.

0: Otília Menegasso, bom dia, bom final de semana pra você. E deu uma pancada de garoa agora aqui, né? Meu Deus do céu. Deu uma pancada de chuva agora aqui.
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0: Só uns pingão, né?
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0: Uma pingo de chuva. Que barbaridade.
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1: São 6 horas com pontualidade. Vamos abrindo espaço aqui agora na nossa programação para nossa oração, nossa bênção da manhã. Agradecer a Deus pela semana que estamos findando, pelo final de semana que está chegando, pela semana que teremos pela frente também. Vamos então com o Padre Reginaldo Manzotti, a nossa oração da manhã.
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3: 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Bom dia, meus irmãos e irmãs. Neste sábado, nós concluímos essa semana de oração invocando Santa Mônica, Santo Agostinho, e digo para você: creia no Deus do impossível. Entregue a sua vida nas mãos de Deus. Entrega, vai. Diga: Senhor, o meu dia, o meu sábado está nas tuas mãos. Pai, Filho, Espírito Santo. Amém. Senhor, razão de nosso existir e ponto de chegada de toda nossa busca humana e existencial. No início desta manhã, queremos pedir a nossa própria conversão. Dai-nos, Senhor, a graça da verdadeira conversão. Ó Deus, por intercessão de Santa Mônica e Santo Agostinho, dai-nos a graça da verdadeira conversão. Ó Santa Mônica, que pela oração e pelas lágrimas alcançaste de Deus a conversão de vosso filho e de vosso marido, olhai para o meu coração amargurado e nesta manhã eu coloco esta pessoa em particular para que possa ser abençoada também com a conversão. Santa Mônica, que perseverou na oração e é um exemplo e modelo de mãe, que vossas orações se juntem às minhas para comover o bom Deus, a fim de que ele, Deus vivo e verdadeiro, faça com que esta pessoa, por quem rezo, possa voltar ao bom caminho. Ó Deus, por intercessão de Santa Mônica, chame de volta à casa paterna este filho pródigo. Dai-me, ó Deus, por intercessão de Santa Mônica, esta alegria e serei para sempre agradecido. Nesta manhã, reze comigo, oremos. Ó Deus, consolador dos aflitos, saúde dos que em vós esperam, que aceitaste misericordiosamente as piedosas lágrimas da bem-aventurada mãe Mônica pela conversão do filho Agostinho e do marido Patrício. Concedei-nos pela vossa intercessão que choremos nossos próprios pecados e encontremos a indulgência de vossa graça. Por nosso Senhor Jesus Cristo, vosso Filho, na unidade do Espírito Santo, e rezemos um Pai Nosso, pedindo a nossa conversão e a conversão dos nossos familiares. Pai Nosso, que estais no céu, santificado seja o vosso nome, venha a nós o vosso reino, seja feita a vossa vontade, assim na terra como no céu. O pão nosso de cada dia nos dai hoje, perdoai-nos das nossas ofensas, assim como nós perdoamos a quem nos tem ofendido, e não nos deixeis cair em tentação, mas livrai-nos do mal. Amém. O Senhor esteja convosco, Ele está no meio de nós. Que nesta manhã a bênção de Deus recaia sobre todos. Abençoe a água pela efusão do Espírito Santo, a roupa dos enfermos, as fotos de família e a jornada de trabalho. Em nome do Pai, do Filho, do Espírito Santo. Amém. Santa Mônica, rogai a Deus por nós. Amém.
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1: É nós que estamos de novo aqui, ó. Mas bem capaz que não. Ô, Tiguerino, como é que tá o senhor aí, abençoado? Tudo certo? Tudo parelho? Tudo tranquilo?
5: Bom dia, amigo.
1: Tudo bom bem? Dia.
5: Vamos homenagear uma pessoa que eu amo demais. Tá de aniversário amanhã. É a Anne da Clarinha.
1: A Anne?
5: A minha netinha. Amanhã tá de aniversário.
1: Mas que tal?
5: E eu queria pedir pra você tocar com o Teixeirinho aí, gaúcho amigo, pra ela. Todo o programa pra ela. Essa música, ela... Muitas músicas eu tocava e cantava quando eu tocava gaita. Ela cantava junto comigo. Então eu quero dar parabéns pra ela, que Deus abençoe muito, muito. É, que Nossa Senhora cubra ela como sagrado, que ela tenha muita paz, muita saúde, tudo de bom pra ela.
1: Ah, que maravilha! Parabéns.
5: E a música, se você puder oferecer pra ela. Pegar o seu amigo. E tudo de bom pra vocês. Pra você também aí, tudo de bom.
1: Valeu, Tiguerino. Tia Tereza. Oi, Anne. Parabéns pra você. Deus abençoe, saúde, paz, muitos anos de vida. E olha o Teixeirinha e o gaúcho amigo. Valeu, Anne. Um abraço pra você, tudo de bom.

0: felicidades e muitos anos de vida.
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0: A Isália tem nós. E ó, o Quicão Bodanese pediu essa aqui, ó. E nós vamos tracar ali fogo pra ele. Mas você já gosta dessa música também, né, Quicão? Ó, foi male no casamento. Ai, que barbaridade. Vamos tracar ali fogo nela.
2: Ah, eu tinha que pra fora do rancho.
0: Ô, Quicão, como é que você tá, bicho, velho? Tá bom? Opa, deixa eu mandar um abraço aqui pra Marinês Ana Guarnieri. Oi, Marinês, como é que você tá? Tudo bem? Tudo certo? Ah, bicha véia, não me trouxe os torresmo, né, abençoada? Um abraço pra vocês, Deus abençoe, bom final de semana, tudo e bem!

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1: Opa, ali, 6:16. 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
1: 6:18. 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Deixa eu mandar um abraço lá para dona Sandra, seu natalício, aquele abraço para você. Deixa eu trazer mais música aqui, bem correndote por aqui, homem do céu. Cadê o tio Dercy? Como é que o senhor tá, homem do céu? Bom dia.
11: Bom dia, Nico.
1: Ô, tio, bom.
11: Eu queria ouvir aí Estrela Caída com
1: é boa.
11: Pai.
1: Uhum.
11: E se for possível, Tordilho Neve.
1: Mas claro que sim.
11: E manda lá pros assador lá no clube, que já estão lá.
1: Que tal,
11: tá acendendo fogo.
1: Olha, ó.
11: Manda pra eles lá.
1: Aham.
11: E um bom saldo pra ti, tudo de bom.
1: Aham.
11: E um abração.
1: Valeu, tio Dercy. Daqui a pouco mais começa a festança por lá a partir das 8:00 da manhã. Tem atividades lá, né? Ao meio-dia, aquele almoço especial e de tarde, a partir das 2:00, aquele matinazão com Cauã, Pedro e William. Olha a Estrela Caída. Teodoro Sampaio. Depois tem os Serranos com o Tordilho Negro. A esquerdal. 6:20. Bom dia, meu povo. Bom sábado, bom final de semana. Ô, Antônio Marcos, já vou te atender aí, bicho velho. Fica tranquilo que eu já te atendo.

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1: Mas então, tchê, escapaz, é. Que mais que eu tenho pra fazer aqui, ó?
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0: É verdade, Nenê Velho. Vamos lá trazer mais música pra esse povo. Cadê o Antônio Marcos? Demorei, mas vou te atender aqui.
3: Bom dia, meu amigo Nico. Tudo certo? Aquele chupinzinho, Antônio Marcos.
0: Mas ale, tem bicho, velho.
3: Pra nós e uma do...
0: Hã?
3: Acho uma do Cílio de Goiás e pra nós, hein? Passe a gaiola de bronze só pra nós curtir aqui.
0: Claro, beleza? Que sim.
3: Acabemos de fazer um chimarrão agora aqui e estamos te ouvindo aqui em Chopinzinho.
0: Mas antes,
3: um abração pra nós e um ótimo sábado aí.
0: Valeu.
3: Estamos esperando a chuva aqui também.
0: É? E o que mais?
3: E Nico, se der tempo daí depois, roda uma do Amadão Batista aí. Aquela A Vida Cor-de-Rosa.
0: Tá bom, então.
3: Coisa assim. Se você achar aí, roda pra nós essas duas modas aí pra nós curtir aqui. Aqui em Chopinzinho. Beleza?
0: Valeu, Antônio Marcos.
3: Mal de proposta que o Teixeirinha fez, né? Essa moda aí.
0: Valeu, bicho velho. Aquele abraço.

0: velho, bem novo.
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0: Mas então, enquanto já vai tocando o Amadão Batista e a Vida Cordeirosa, deixa eu mandar um abraço aqui, ó, pra dona Ivani, Maria Rufato Martinez. Oi, dona Ivani, saudade de vocês aí, né? Seu Pedro, aquele abraço. A Cristiane Pinheiro. Bom dia, machando e escutando o seu programa, Maquetale. Oi, dona Ivani, André também tá mandando abraço pra senhora aí, tá bom? Deus abençoe, bom final de semana.

0: Mas que tal o Amadão, rapaz? Deu louco de boa essa do Amado Batista. Aí sim, 6:36, Amado Batista, Vida Cor de Rosa. Lá pro Antônio Marcos, lá no município de Chopinzinho. Aquele abraço, bom dia, bom sábado, bom final de semana.
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3: Saiu mandar um abraço pro seu Antoninho, Escociato, dona Laíde e toda a família. Oi, seu Antoninho, como é que tá o senhor, abençoado? Tá bom ou não? Ah, esquetale. 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
1: 6:38. 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
1: 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Deixa eu ver quem mais está comigo aqui, Tamara Edson Dutzal, aquele abraço, bom dia, obrigado pelo carinho da companhia. Que tal? Cadê o Altair de Domênico para falar comigo?
6: Ô, Nico, buenos dias.
1: Tudo buenos dias,
6: cê. Eu quero pedir pro senhor tocar aí, saudoso Teixeirinha, o Rancho do Capivari.
1: Mas já tá rodando, benção. Aí sim, ó. É o Teixeirinha e o Rancho do Capivari.

0: melhor paraíso.
1: Mas que tal? Deixa eu mandar um abraço lá pro Jair Roberto Albuquerque, o Daio. Mas a Daio, velho, aquele abraço. Dona Juvelina, um abraço pra senhora, tudo de bom, Deus abençoe, saúde e paz. Bom final de semana, gente.
0: Eita, rancho bonito. E eu vou pra lá agora.
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0: 6:45. 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
1: Vamos encerrar aqui. Agora deixa eu trazer o Zé Moraes. Antes, deixa eu mandar um abraço lá pro Ademir. Ademir Veiga, o Negão. Ô, Negão, como é que você tá aí, bicho velho? Tá bom ou não? A Iraci Barbinotti também, aquele abraço, bom dia. Ô, Rogério de Oliveira. Ô, Rogério, como é que você tá aí, abençoado? Tá bom ou não?
10: Opa, bom dia. Se for possível, toque pra mim lá na Senhora do Passo da Reserva, hein? E quero conhecer com um grande amigo meu. Que é o nosso amigo Didico, Adenório Serpa. Eu tô aqui na Primavera 2, mas não esqueço do meu amigo Didico, que é um grande amigo. Cara que planta feijão.
1: Aham.
10: E pra mim e pra minha esposa Aline.
1: Tá bom.
10: Curtir aqui, né? E tomar um chimarrão, beleza?
1: Valeu!
10: Um abraço, um ótimo sábado pra todos nós.
1: Daí o Passo da Reserva!

0: Zezé Moraes. E na sequência eu atendo aqui a Serli, rapaz do céu. Olha a Serli. Cadê a Serli, ó? Toca pra nós o Baitaca, campeiro não tem enfeite. Aizalete. Valeu, Serli, aquele abraço pra você. Deixa eu mandar um abraço lá pra Marildo Moreira, meu amigo Ari, o Thiago, aquele abraço, bom dia, gente. Tudo é bom aí pra vocês, tá?
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0: E já vamos agradecendo pela audiência, pela companhia, pela preferência, gente. Lá por sábado que vem nós voltamos lá pelas 5 horas com o nosso Manhã Viva. Valeu, aquele abraço, fique com Deus, tchau.

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1: Bom dia a todos que estão acompanhando a programação da Rádio Palote FM. Está entrando no ar a partir de agora o programa do Sindicato Rural de Coronel Vivida, com extensão de base em Honório Serpa. Olha, hoje é sábado, dia 29 de agosto de 2026, e a partir de agora você terá as informações do seu sindicato rural e também do agronegócio.
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1: Você está acompanhando o programa do Sindicato Rural de Coronel Vivida, com extensão de base em Honório Serpa. E nós vamos, nesse momento, falar com o presidente do Sindicato Rural de Coronel Vivida, o Cleverson Matei, que tem informações referentes a esta entidade.
3: Bom dia, Valdenir. Bom dia a todos os ouvintes da Rádio Vicente Palotti. Visando, então, o conforto e a adequação à legislação devido à acessibilidade, a gente está fazendo uma reforma no sindicato rural. Está sendo reformado toda a fachada, foi feito algumas reformas nas salas, também foi aberto 3 novas salas, uma exclusiva para o Senar e outras duas salas lá que tem um advogado especialista em aposentadoria que também já está trabalhando lá, enfim, ele vai continuar e vai acabar ampliando ali o seu negócio. Visando também o conforto e o melhor atendimento ao associado, tá sendo feita essa reforma, né? Ela já deveria estar pronta, aliás. Só que devido a todo esse clima, essa chuvarada que teve aí no passado, atrasou bastante essa reforma ali. Mas ela tá na fase final. Acredito eu que mais uns 15 dias por aí vai estar tudo encerado ali. A parte externa tá praticamente pronta e daí tem a parte interna, né? Alguns detalhes internos ali e daí a parte elétrica, né? Iluminação. Mas acredito que nos próximos 15 dias deverá estar tudo concluído. Essa parte frontal dela ali, a fachada, ela será toda iluminada. Vai ficar uma imagem muito moderna. Para quem passa ali na frente já pode observar que tem a placa do sistema FAEP lá em cima, uma placa grande, bonita, branca, escrita em verde. E essa placa também, ela vai ser iluminada. Dentro dela

0: Ela tem umas luzes, né, que durante a noite ela vai acender e vai ficar muito bonita essa fachada do sindicato rural, principalmente durante a noite. Para quem passar na frente ali, vai chamar bastante atenção. Então, essa reforma ocorreu por necessidade mesmo, né, como eu já falei, venho falando, havia umas infiltração e a gente não estava conseguindo resolver, já foi gasto bastante com essas tentativas de resolver a infiltração, enfim, a gente resolveu cobrir, né, essa parte da sacada onde havia essas infiltração e daí para ficar um negócio bonito, a gente resolveu modernizar ele. Então vai ficar um sindicato muito bonito, muito aconchegante também para o associado ser bem atendido e conforto ao associado também.
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2: Você está acompanhando o programa do Sindicato Rural de Coronel Vivida com extensão de base em Honório Serpa. E nesse momento nós vamos conversar com a Vânia Pandolfo, ela é mobilizadora do Senar junto ao Sindicato Rural e nos fala dos cursos que estão em andamento e aqueles também que estão para acontecer junto a esta entidade.
3: Bom dia aos ouvintes da Rádio Palote do programa do Sindicato Rural de Coronel Vivida com extensão de base em Honório Serpa. Sou a Vânia Pandolfo, mobilizadora dos cursos do Sindicato Rural. Então, para esse mês de setembro aí, teremos aí curso de jardins produtivos, hortas e pomares. Temos em andamento já o curso de agroflorestas, curso também de boas práticas para o manipulador de alimentos e o curso de biscoitos. Então, você que tem interesse em algum desses cursos aí, entre em contato conosco, venha até o Sindicato Rural para garantir a sua vaga, porque as vagas, assim que a gente anuncia, é rapidinho e já fecha as turmas, tá? Lembrando também, você produtor rural, que estamos fazendo o ITR. Então, ele começou no dia 10 de agosto e ele vai até o dia 30 de setembro. Não esqueça de fazer o seu. Venha até o Sindicato Rural de Coronel Vivida, que iremos lhe atender.
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2: O agronegócio em destaque aqui no programa do Sindicato Rural de Coronel Vivida com extensão de base em Honório Serpa. E nós vamos nesse momento ouvir a Tamires Dalla Costa, ela é vice-presidente do Sindicato Rural de Coronel Vivida e ela esteve com uma comissão em Cascavel, onde participou de um evento. Tamires nos traz informações do que vocês estiveram lá acompanhando. Bom dia.
4: Rádio ouvintes, eu me chamo Tamires Dalla Costa, sou coordenadora da Comissão de Mulheres, também faço parte da Comissão de Mulheres do Sindicato Rural de Coronel Vivida. Nós estamos aqui em Cascavel prestigiando o encontro das mulheres aqui, o 14º encontro estadual das produtoras rurais. Nós estamos em 12 mulheres de Coronel Vivida e viemos prestigiá-las e também aprender com as palestras que elas trouxeram. Eu vou conversar agora com algumas integrantes da nossa comissão para saber o que que elas estão achando desse encontro, desse evento.
5: Eu me chamo Dilce de Andrade Bodanesa, também faço parte da Comissão de Mulheres do agro aqui do nosso município e estou participando também do 14º encontro estadual de produtoras rurais. O que eu estou achando desse encontro é um encontro que está sendo maravilhoso, com muito aprendizado, palestras produtivas e está mostrando a importância da mulher no agro e na família. É um momento de valorização, de conexão, de quem está na produção da sucessão familiar e no meio rural. Um encontro muito bom que reuniu milhares de mulheres, né? Todas com esse objetivo e eu gostei. Já já é a terceira, quarta vez que eu participo e pretendo participar também nos outros anos.
6: Eu me chamo Maria Gabriela Causa, também estou participando do 14º Encontro de Mulheres do Agro aqui em Cascavel. É um momento de troca de experiências, de conversa, que agrega não só na parte do campo, mas também na vida particular. É incrível saber que tantas mulheres aqui tiveram tanta coragem para enfrentar os desafios e nos motiva todos os dias a crescer e a querer estar no topo e fazer a diferença. É um encontro ótimo para vivenciar, para estar aqui e pretendo também participar dos próximos.
7: Meu nome é Andréia Sandri, eu também estou participando do 14º Encontro de Produtoras Rurais em Cascavel. Um encontro como esse é fundamental. É um momento de força, de troca e de mostrar que a mulher do campo ela está cada vez mais à frente da gestão, da produção e do futuro do agro. É uma alegria estar aqui participando desse encontro e eu espero em outras oportunidades estar aqui também.
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2: Você está acompanhando o programa do Sindicato Rural de Coronel Vivida, com extensão de base em Honório Serpa. E a informação referente ao agronegócio. Prazo para solicitar kits do programa Agrinho termina em 31 de agosto. Faltam poucos dias para o encerramento do prazo de solicitação dos kits didáticos e impressos do programa Agrinho para 2027. Os pedidos podem ser feitos até o dia 31 de agosto por professores, diretores, escolas públicas e privadas, associações de pais e amigos dos excepcionais APAES, secretarias municipais de educação e núcleos regionais de educação de todo o Paraná. A entrega do material didático é gratuita. A solicitação deve ser realizada pelo site do Sistema FAEP, com o preenchimento dos dados da instituição e do endereço para entrega. Os materiais começarão a serem encaminhados no início do próximo ano e serão utilizados como apoio às atividades desenvolvidas pelos professores em sala de aula. Os materiais começarão a ser encaminhados no início do próximo ano e serão utilizados como apoio às atividades desenvolvidas pelos professores em sala de aula. O presidente do Sistema FAEP, o Ars Eduardo Beneghetti, reforça que as instituições interessadas devem ficar atentas à proximidade do encerramento do período de pedido. É importante que professores, gestores e instituições façam o cadastro dentro do prazo para garantir o acesso a conteúdos que apoiam o trabalho em sala de aula e contribuem para a formação dos estudantes em todo o estado do Paraná, destaca o presidente. Olha só a informação importante: prazo para solicitar kits do programa Agrinho termina em 31 de agosto. E assim chegamos ao final de mais esta edição do programa do Sindicato Rural de Coronel Vivida, com extensão de base em Honório Serpa. Agradecendo a vocês pela audiência, pela companhia, pela preferência, dizer que o programa do Sindicato Rural retorna no próximo sábado, neste mesmo horário, aqui na programação da Palote FM. A todos um grande abraço, bom final de semana, boa semana e até sábado que vem.
8: 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Bom fim de semana.
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Senhor, no silêncio deste dia que amanhece, venho pedir-te a paz, a sabedoria, a força. Quero olhar hoje o mundo com os olhos cheios de amor, ser paciente, compreensivo, manso e prudente, ver além das aparências teus filhos como tu mesmo os vês, e assim não ver senão o bem em cada um. Cerra meus ouvidos a toda calúnia, guarda minha língua de toda maldade, que só de bênção se encha meu espírito, que eu seja tão bondoso e alegre que todos quantos se achegarem a mim sintam a tua presença. Reveste-me de tua beleza, Senhor, e que no decurso deste dia eu te revele a todos. Amém. Ave Maria, cheia de graça, o Senhor é convosco. Bendita sois vós entre as mulheres, e bendito é o fruto do vosso ventre, Jesus. Santa Maria, Mãe de Deus, rogai por nós, pecadores, agora e na hora de nossa morte. Amém. Pela intercessão de Maria, nossa Mãe, que o Senhor nos abençoe, nos proteja, nos conduza neste

Alô, você. Bom dia. Bom dia, bom dia. Estamos assim marcando presença aqui na sua sintonia na 88.7, começando mais um momento novo. Está no ar. Um ótimo dia para você. Feliz sintonia também. Aquele

0: Mais um sábado que estamos aqui pela graça de Deus, né, ouvinte? Tudo de bom aí pra você, obrigado pela sintonia, 7:51, hoje dia 29 de agosto de 2026, é mais um sábado abençoado por Deus na sintonia do ouvinte, temos 22 graus de temperatura aqui na área central de Coronel Vivida, já deu aquela pancadinha de chuva pela manhã, né? Agora o sol tá querendo aparecer, meio vai, não vai, algumas nuvens no céu nesse momento, tá um pouquinho calorzinho e é esse o clima que temos, né? Então estamos assim levando a boa música também, contando com a sua participação nessa manhã bonita, abençoada por Deus. Estamos chegando, apresentando a nossa querida equipe de trabalho, na direção geral do padre Lino Baggio, a direção administrativa Frank Ariel Schiavini, na comunicação hoje, deixa amigo Álvaro por aqui com você, daqui a pouquinho a palavra do padre Lino também que está com a gente, pro seu bom dia, né, padre Lino? Tudo certo, tudo bem? Você quer dar um bom dia pro ouvinte? Fica à vontade.
1: Bom dia, Álvaro. Bom dia a todos que estão nos acompanhando neste momento, né? Um momento novo. Por isso, queremos manter este encontro. Que bom que você está na sintonia e que bom nós estarmos juntos no início desta manhã.
0: 7:53 é a hora certa. A você que está chegando agora, nosso abraço, nosso carinho. A você que já está por aí também, obrigado pela companhia. Vamos acordando, vamos levantando que está na hora. Momento novo está no ar, acordando para mais um dia. Música.

a presença de Deus aí pro seu coração, pra sua vida, pra esta manhã, pra este sábado, com certeza. O Espírito Santo de Deus te alcance, te conduza, te ilumine e esteja com você e sua família. A gente vai abrindo a parte musical, né? Daqui a pouquinho o Padre Lino fala com a gente também, com certeza. A gente começa trazendo a primeira canção, Robert Nilo, Bênção Sem Fim pra você. É o nome da canção. Estamos assim juntos em mais um momento novo.

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com você informando agora, são 8 horas com pontualidade aqui na programação Momento Novo com você. O nosso bom dia, nosso carinho, obrigado pela sintonia, o alô também pro Sidney Tomalac, família. Ô Sidney, tudo certo? Bom dia, ele que esteve ontem nos fazendo aquela visita aqui nos estúdios, tá na sintonia da programação. Pra ele, nosso abraço, nosso carinho.

0: Agradecer a sintonia, a companhia aqui da Mari Locatelli, família. Ô Mari, tudo certo? Ela nos manda mensagem que diz: Deus abençoe a sua casa, a sua família. Bom dia então, Mari Locatelli. Pra você, toda a nossa programação, momento novo, com certeza. Obrigado pela sintonia. Daqui a pouquinho mais música. Padre Lino, bom dia, é com você.
1: Bom dia, muito bem. Então, sempre é uma alegria renovada, a oportunidade que tem de manter esta grande comunhão através do rádio. É isso que o rádio favorece sempre mais, né? Ir ao encontro das pessoas, estar sempre mais próximo. E hoje, então, é o dia 29 de agosto, estamos caminhando para o final deste mês de agosto. E amanhã é o Dia Nacional do Catequista, né? E hoje nós teremos também lá na Comunidade da Abundância, logo mais, iniciaremos com a celebração o Congresso Paroquial dos Catequistas, né? Então a celebração será às 9:30, né? Então teremos a alegria de estar juntos. Mas hoje a igreja também faz memória do martírio de São João Batista. Vejam, quando Maria recebeu o anúncio de que ela seria a mãe do Salvador, Isabel, mãe de João Batista, já estava no sexto mês. Então, João Batista veio como o precursor, veio preparar os caminhos para o Senhor. E ele era uma pessoa assim que pregava com muita força, como diz outro, não mandava dizer. Diante do erro, da maldade, ele não se calava, né? Ele sabia que a missão dele e também nossa é colocar-nos do lado do bem. E ele denunciou Herodíades, né? A mulher que estava com outro nome do rei, e acabou perdendo a cabeça, né? No aniversário dela, ela pediu como presente a cabeça de João Batista, né? Então vejam, para nós também, nesse mês vocacional, que São João Batista nos inspire a viver nossa vocação com coragem, fidelidade e coerência, mesmo diante dos desafios, né? Então vejam, para nós, este grande exemplo, né? Mais do que nunca hoje, nós não podemos nos calar diante do erro, da mentira, não permitir que o mal vá ampliando seus espaços entre nós. Ao contrário, pelo testemunho de São João Batista, nós sabemos que vale a pena ser fiel até o fim, dar lugar ao bem. Também, Álvaro, tendo presente outras comunicações, né? Então, aquilo que eu dizia antes do Congresso dos Catequistas, amanhã é o Dia Nacional do Catequista. Nós encerramos este mês de agosto. O primeiro domingo foi o dia do padre, do diácono, o segundo dos pais, iniciamos a semana da família, o terceiro domingo a vida consagrada, o quarto domingo dos leigos, né? Que foi domingo passado, e sempre o último domingo do mês de agosto é o dia dedicado ao catequista. Então, nós queremos pedir ao Senhor também para que fortaleça todos os nossos catequistas, né? Como eu disse antes, vamos ter hoje lá na Comunidade da Abundância o Congresso Paroquial dos Catequistas, né? Logo mais iniciaremos com a celebração e também a conclusão será às 16 horas. Também, segunda-feira, nós teremos aqui na Capelinha da Matriz adoração ao Santíssimo, né? Então, todos os grupos vejam bem também os horários, né? Da adoração, e vamos participar. Iniciará às 7 horas da manhã até às 19 horas. Outro comunicado também, domingo à noite em Pato Branco, haverá o momento de oração e adoração ao Santíssimo com os jovens que irão trabalhar no 75º retiro dos jovens, que será lá em Pato Branco mesmo. Então, o grupo de Pato Branco, Clevelândia, Magueirinha, nós aqui, né, todas as paróquias, então a juventude vai estar reunida no domingo à noite, rezando, né? São os que vão trabalhar, né? Então, momento de retiro, de oração e, sobretudo, também da abertura de coração para que todos possam se dedicar. Então, é no domingo à noite, lá em Pato Branco. Álvaro, aproveito para passar também outras comunicações, né? Então, amanhã, dia 30, é o último domingo do mês, então nós teremos a celebração às 8:30 aqui na Matriz, às 9:30 lá na comunidade MTA São Luís e às 19:00 aqui na Matriz. Dia 1º, terça-feira, então, às 19:30 na Matriz, a celebração da Esperança. Dia 2, na quarta-feira, às 14:30, Anjo da Guarda. Às 15:00, nós teremos a celebração da saúde aqui na Igreja Matriz. Às 19:30, lá na comunidade Santana do Bergamasco. Dia 3, quinta-feira, às 7:00, então nós teremos aí na capelinha da Matriz a celebração às 14:30, Santo Antônio, lá na linha Mussato, às 16:00, Santa Isabel, e às 19:30, Sombra. No dia 4, a primeira sexta-feira do mês, às 14:30, lá na comunidade Navegante, reunindo Navegantes e Mãe Rainha e também na comunidade Nossa Senhora da Glória, na linha Castelli. E às 15:00, então nós teremos a celebração na Matriz do Sagrado Coração de Jesus. E às 19:30, no dia 4, sexta-feira, teremos a comunidade Sagrado Coração de Jesus no Caçador e Nossa Senhora Aparecida no Limeiro. No sábado, dia 5, então, às 14:30, Santa Lúcia, São Sebastião e São Sebastião Vista Alegre. Então, as duas comunidades com o padroeiro São Sebastião. São Sebastião, lá, e São Sebastião Vista Alegre. Às 19:00, dia 5, Nossa Senhora das Graças no FLEC e Jardim Maria da Luz. No dia 6, domingo, então às 8:30, nós teremos aqui na Matriz e lá na comunidade Nossa Senhora Imaculada Conceição, no Imaribe. E às 10:00, São João, Alto Jacutinga, e às 19:00, aqui na Matriz. Eram essas as comunicações. Só gostaria também de ressaltar que amanhã é o Dia Nacional do Perdão. Perdoar é doar-se, é entrar em contato com o outro, comigo mesmo, perdoando-se a si mesmo. O perdão cura, salva e liberta, traz paz. Então, se no nosso coração ainda está faltando perdão, se nós guardamos alguma mágoa, algum ressentimento, amanhã é o dia de nós realmente nos preocuparmos em buscarmos o perdão. Saibam que o perdão nos traz a paz. A gente guardar ódio, rancor no coração é como a gente tomar veneno e querer que o outro morra, não é? Então, amanhã, essa grande oportunidade, vamos buscar a reconciliação e o perdão.
0: Muito bem, 8:10, 8:10. Vamos lá trazendo mais música aqui na Sintonia Momento Novo junto com você. Um abraço para Ernestina e toda a família. Alô, Natanael, família bonita, abençoada por Deus. Mas então, e eu desejo, claro que sim, um ótimo dia aí para Ernestina. Que Deus abençoe o final de semana. Ela está participando aqui com a gente. Bom dia, Álvaro. Bom dia, Padre Lino. A sua bênção. Quero ouvir a música Tudo é do Pai, com o Padre Marcelo. E tenham todos um abençoado final de semana. Ernestina, o Padre Marcelo já está cantando aqui para você, ó. 8:11. Bom dia. Obrigado pela sintonia.

Oi, 11. Opa, parece que o padre Marcelo hoje quis ficar um pouquinho na dele, né, padre Lino? Vamos pegar o padre Fábio de Mello, então? Pode ser? A música da Ernestina? Vamos trazer, né, Ernestina? Se não é com um, vai com esse outro aqui, ó. Padre Fábio de Mello cantando.

0: Estamos com você, vamos conferindo aqui a hora certa, 8h17. Nosso bom dia pra você, nosso carinho na sintonia com a gente. Daqui a pouquinho trago mais música pros ouvintes que estão ligadinhos com a gente, né? 8h17 agora, Padre Lino.
1: Muito bem, eu só gostaria de avisar também que, dado ao horário político, então a oração da manhã será a partir das 6h35. Normalmente 6h40 nós fazemos, então das 6h35 e daremos um espaço maior antes das 7h, e às 7h entra o horário político, né? E também a Voz da Esperança às 11h45, né? Então, essa alteração nos horários, a Ave Maria continua no mesmo horário, né? Então, só essas duas alterações. Também, reforçar, hoje à noite, aqui no Salão Paroquial, nós teremos, a partir das 20h30, o jantar de colores, né? Então, quem gostaria de participar, pegar o seu ingresso, e a partir das 20h30, então, aqui no Salão Paroquial. Álvaro, eu agradeço pela oportunidade também de participar deste momento, que nós possamos também, neste final de semana, celebrar com muito amor, com muita fé, e também logo mais lá com os catequistas da nossa paróquia, um momento também bonito, né? Amanhã é o Dia Nacional do Catequista, então nós queremos também agradecer o Senhor, veja esta missão bonita, né? Juntamente com os pais das crianças, dar estes passos de iniciação à vida cristã, né? Então, logo mais nós celebraremos, e que possamos participar das celebrações neste final de semana com muita fé, com muito amor. A todos o meu abraço e, uma vez mais, um bom dia.
0: Muito bem, 8h20, hora certa para você na sintonia. A gente segue o Momento Novo, né? Com mais música daqui a pouquinho, com a sintonia do ouvinte, com a sua mensagem, com a sua participação. Agora um rápido intervalinho e eu já volto com muito mais.

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0: Estamos com você na sintonia da programação 8h23 agora. Vamos lá para trazer mais música, atender mais ouvintes que estão participando aqui comigo. A gente acolhe a sintonia também, a participação da Santina Fernandes, que está com a gente. Alô, dona Santina, que Deus te abençoe, Deus te cuide, te guarde. Obrigado pela sintonia de toda a família também. Ela nos manda aqui a mensagem de áudio. Vamos trazer para o seu bom dia da dona Santina Fernandes, então.
1: Bom dia, Padre Lino, a sua benção. Bom dia, Álvaro. Faz um favor, Álvaro, roda aquela música Nossa Senhora do Brasil para todo quem está ouvindo.

0: participação, seu momento de emoção também com a gente, né? Com certeza. Ao Padre Ronaldo, o nosso carinho, nosso abraço, nossos sentimentos. Padre Ronaldo, ele é uma pessoa muito especial para nossa comunidade e infelizmente ele teve essa passagem, esse momento triste também na vida dele, da família, das pessoas conhecidas, e a gente acolhe a participação da dona Santina Fernandes aqui também na sintonia, né? Ela pediu o Bruno e o Marrone, o Padre Marcelo Rossi, Nossa Senhora do Brasil. A gente toca.
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0: Muito bem, agora 8:38. Vamos seguindo adiante aqui na programação 88.7, a programação Momento Novo, que vai contigo até as 10, né? Tem mais participações aqui para anunciar, para trazer, para cumprimentar. Meu abraço, carinho de toda a equipe, a você que está com a gente nesta abençoada manhã de sábado. Quero agradecer a sintonia do pessoal que participa aqui comigo. Um abraço também em toda a programação, com certeza, para Sirlei, que acompanha a gente. Sirlei, bom dia, tudo certo? Que bom contar com a sua sintonia nesta manhã. Obrigado pela participação, pelo carinho, pela companhia, né? O seu Arcir Félix de França, bom dia, padre, um abraço, a música Quatro Cantos da Casa, um bom final de semana, você também aí, seu Arcir, Deus abençoe. A dona Maria Tereza Miller Ogrodowski, família Ogrodowski, também na participação, na sintonia aqui com a gente. Bom dia, Álvaro, a sua bênção, padre Lino, e eu quero fazer as homenagens a toda a minha família, especialmente também, claro que sim, homenagear a minha neta que está completando 8 aninhos hoje. A música, a escolha da programação, então, é, com certeza, dona Maria Tereza, acolhemos essa participação e os parabéns, as homenagens de toda a equipe aqui também, com certeza, para a neta que está completando 8 aninhos hoje. Que felicidade, né? Vamos dedicar todo esse bloco musical, então, tá, dona Maria? Um abraço para você aí, obrigado pelo carinho, pela sintonia. Ó, já tá rodando aqui o Teodoro Sampaio. Vou deixar no fundo musical aqui o Teodoro Sampaio, né? Que está rodando. Já vou voltar no início aqui para atender o seu Arcir. Enquanto o Teodoro e Sampaio já estão cantando, eu tenho um áudio para trazer aqui, ó. Juraci, Mariano Duarte, toda a família estão participando com a gente. Tem um áudio que vem na sequência aqui na programação, pro nosso abraço, carinho de toda a equipe, também o nosso bom dia.
1: Bom dia. Eu queria pedir a música Jesus Cristo de Roberto Carlos.
0: Vamos trazer essa do Roberto Carlos, então, né? Deixe pra mim, já programei aqui neste bloco musical, junto com o padre Antônio Maria. Pode ser? Então, 8:40, hora certa. Bom dia pra vocês. Estamos juntos, Momento Novo. Música.

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0: essa história é muito linda. Uma certa vez Jesus curou 10 leprosos de uma vez. 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
2: Muito bem, 8h51, daqui a pouquinho vamos ouvir essa na íntegra, né? Indicação do ouvinte que tá valendo aqui na 88.7. Um abraço para você na sintonia aqui com a gente. Deixa eu ver quem mais que eu atendo. Daqui a pouquinho tem o nosso momento da palavra. Quem pediu o som dos 10? O seu Davi Maciel. Davi, tudo certo? Bom dia, tudo tranquilo por aí? Tá na sintonia da programação, tá aproveitando o final de semana, né, seu Davi? Um abraço, bom dia.
3: Bom dia, Álvaro, bom dia, Pato, sua bênção. Escutando o programa aqui, tem que ser rodar só um dos 10. Abençoar todos os videntes e eu aqui, nós aqui, e que Jesus nunca abandone nós. Nós sempre recebemos o milagre de Jesus. Então, eu quero esse canto aí, que é muito lindo, que fala em Jesus. Jesus está abençoando todos os videntes. E vocês aí da rádio, o padre, você, todos da rádio que sempre falam.
2: Com certeza vamos trazer essa canção na íntegra para você, tá? Seu Davi, um abraço aqui do Álvaro, de toda a equipe. Obrigado pelo carinho, pela sintonia. Bom dia, Álvaro, bom dia ao padre Ronaldo, ao padre Lino também, a sua bênção. Estamos na escuta da programação e eu gostaria de estar colocando toda a minha família em oração também, de pedir uma música. A casa é sua, né? Agradeço se for atendida. Vou buscar essa canção. Parabéns pela programação. Não perdemos nenhum programa. Maria Souza Costa. Oi, Maria. Bom dia. Obrigado pela sintonia de vocês aí também. Eu vou preparar esta canção para você curtir aí na sua casa, né? Muito obrigado mesmo. Um abraço do Álvaro, de toda a equipe, tá certo? Seguindo adiante para o recadinho do Cezinha, César dos Santos, mas que tal, tá por ali acompanhando a sintonia. Bom dia, Alvinho, a sua bênção, padre Ronaldo, se puder, toca Eu Era Pequeno, Deus abençoe a todos e obrigado então pela participação do Cezinha, ele que tá funcionando a carregadeira por ali, tá trabalhando, tá na sintonia da programação, que Deus abençoe teu trabalho aí, Cezinha, um abraço do Álvaro, de toda a equipe também, daqui a pouquinho a tua canção, tá certo? Vamos lá para trazer primeiramente o Wagner Santos, agora a música na íntegra, então, para atender a participação do ouvinte. 8h53, bom dia.
0: 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Só um voltou para agradecer. Quantos são agradecidos?

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esteja convosco. Ele está no meio de nós. Proclamação do Evangelho de Jesus Cristo segundo Mateus. Glória a vós, Senhor. Naquele tempo, Jesus começou a mostrar a seus discípulos que devia ir a Jerusalém e sofrer muito da parte dos anciões, dos sumos sacerdotes e dos mestres da lei, e que devia ser morto e ressuscitar no terceiro dia. Então Pedro tomou Jesus à parte e começou a repreendê-lo, dizendo: Deus não permita tal coisa, Senhor, que isso nunca te aconteça. Jesus, porém, voltou-se para Pedro e disse: Vai para longe, Satanás. Tu és para mim uma pedra de tropeço, porque não pensas as coisas de Deus, mas sim as coisas dos homens. Então Jesus disse aos discípulos: Se alguém quer me seguir, renuncie a si mesmo, tome a sua cruz e me siga. Pois quem quiser salvar sua vida vai perdê-la, e quem perder sua vida por causa de mim vai encontrá-la. De fato, que adianta ao homem ganhar o mundo inteiro, mas perder a sua vida? O que poderá alguém dar em troca de sua vida? Porque o Filho do Homem virá na glória do seu Pai com os seus anjos e então retribuirá a cada um de acordo com a sua conduta. Palavra da salvação. Glória a vós, Senhor. Minha irmã, meu irmão, no Evangelho, Jesus e seus discípulos estão a caminho de Jerusalém. Ele começa a mostrar-lhes o caminho da cruz, marcado pela necessidade de sofrer, ser morto e ressuscitar. Jesus tinha consciência de que, pelo seu modo de viver, falar, agir e ensinar, não seria aceito pelas autoridades políticas e religiosas. Mesmo assim, não recua, segue em frente e assume conscientemente os riscos da rejeição, do sofrimento e da morte por causa do reino. Pedro, que ama Jesus e não quer perdê-lo, tenta propor uma alternativa. Não deseja que ele vá a Jerusalém para morrer. Mas Jesus responde com palavras duras, porque Pedro, sem perceber, se comportava como tentador, propondo um caminho de poder humano e não o da entrega. Por isso Jesus o chama de Satanás e pedra de tropeço, porque não pensas como Deus, mas como os homens. Pedro queria desviar Jesus de sua missão, não por maldade, mas por não compreender ainda o verdadeiro sentido do Messias. Assim também nós, muitas vezes, nos tornamos obstáculos para nossos irmãos quando os desencorajamos a seguir o caminho do bem, quando damos conselhos contrários ao Evangelho, quando atrapalhamos planos de caridade, quando desmotivamos alguém a servir na igreja, a perdoar ou a retribuir o mal com o bem. Pedro havia descoberto que Jesus era o Messias, mas não aceitava as consequências de ser o Messias sofredor. Ele precisava aprender, como nós também, que seguir Jesus exige renúncia, carregar a cruz e caminhar como discípulos. Seguir Jesus não é apenas caminhar ao lado dele, mas aprender a pensar como Deus. O discípulo é chamado a abandonar a lógica do mundo, que busca poder, prestígio,
e facilidade e abraçar a lógica divina, marcada pela entrega, pelo amor e pela cruz. Só assim a fé deixa de ser admiração distante e se torna compromisso radical. Ao longo de sua vida pública, Jesus enfrentou muitas cruzes, perseguições, injúrias, calúnias, incompreensões, mas a cruz definitiva foi a crucificação, onde carregou todos os nossos pecados. Nela se revela o amor sem medida de Deus e a vitória sobre o mal. Por isso, ele deixa claro que segui-lo não é apenas admirar sua mensagem, mas assumir a própria cruz de cada dia. Não promete facilidade, mas uma vida plena que nasce da entrega. Por isso, meu irmão, minha irmã, que o Senhor nos dê coragem para abraçar essa cruz de cada dia e experimentar já nesta vida a plenitude que nasce da entrega e da confiança em Cristo. Que Maria, a mãe fiel, nos acompanhe neste caminho e nos ensine a dizer sempre sim ao projeto de Deus.

Muito bem, 9:07. Então, seguindo aqui na sintonia da 88.7, no nosso momento novo, momento da palavra, ministrado hoje pelo Padre Lino, né? Complementando este momento, a gente ouve o Padre Robson de Oliveira, Maria da Minha Infância, bonita canção, 9:08, aqui com a gente, momento novo, até às 10 da manhã.

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Seguindo adiante com você por aí na 88.7, nosso abraço, nosso carinho. Eu quero aproveitar esse momento também, né? Eu tenho um recadinho para trazer para o ouvinte. Olha só, ontem esteve aqui na rádio um ouvinte da nossa emissora, pediu para não se identificar, mas ele queria deixar um presente, um brinde aqui para os ouvintes da Palote, especialmente aos ouvintes do Momento Novo, né? E ele disse: Álvaro, sorteia aí com o Padre Ronaldo, com os demais padres, eu gostaria de deixar esse brinde aqui pro ouvinte então, e ele trouxe um vidro preparado com todo carinho, né? Preparado com toda a dedicação dele, é um vidro de conserva de batata creme, né? Isso mesmo, coisa boa demais. Então ele disse: sorteia para nós e eu agradeço o carinho dele, a dedicação, a preocupação também, né? Em fazer sempre o melhor pelo próximo, pelos ouvintes da 88.7. Então, assim, ó, vamos combinar o seguinte: a primeira mensagem me dizendo que eu quero o vidro de batata creme aqui no nosso WhatsApp, é só escrever eu quero. Primeiro eu quero que me chegar aqui, ó. Ah, esquetado. E foi rápido, hein? Foi rápido demais. Eu quero. Gente, já pode parar, porque já chegou várias mensagens aqui, graças a Deus, né? Então, a primeira mensagem que chegou, eu vou ler aqui, ó, e vou deixar o brinde aqui na portaria da emissora. Na segunda-feira, você pode retirar ali com o Donizete, com a Rose, tá? E agora eu vou ler o ganhador ou a ganhadora deste brinde preparado com tanto carinho, tão especial, com certeza, né? Quem chegou primeiro aqui, dentre várias participações, a Ionara Senhorim. Ionara, tudo certo? Bom dia, querida. Que bom, né? Obrigado pelo carinho, pela sintonia de vocês aí. Deixa eu anotar teu nome certinho. Ionara Senhorim é a ganhadora. Isso, vou registrar aqui, deixar certinho então, e vou avisar o pessoal da portaria ali para entregar então na segunda-feira. Ionara, você pode passar aqui na segunda-feira pela parte da manhã ou pela parte da tarde para retirar o seu brinde. Eu vou deixar certinho ali com o pessoal, né? Agradecendo a sintonia da Ionara Senhorim, de toda a família, com certeza o carinho da companhia, sempre bem-vindos aqui então, né? Ela que ganhou esse vidro de conserva de batata creme, dedicado com tanto carinho aos ouvintes aqui da nossa emissora da 88.7, né? Vamos seguindo adiante então, gente. Obrigado pela sintonia. Claro que a gente gostaria de ter um para cada um, né? Com certeza gostaríamos de ter um para cada um, porque foram muitas participações participando aqui comigo, interagindo aqui comigo. E eu fico muito feliz de te receber, fico muito feliz, muito contente com essa interatividade. Ionara Senhorim, então, é a ganhadora. Ela agradece aqui, ó. Muito obrigado, Álvaro. Abençoado final de semana a todos vocês aí da emissora. E mais uma vez, a gente que agradece a sintonia, o carinho, a companhia. Ionara, sempre bem-vinda, a família também. Que Deus esteja abençoando a vocês. Um ótimo final de semana. E eu vou deixar o brinde aqui reservadinho para você. Passa na segunda-feira, tá? Na segunda-feira, pela parte da manhã, em horário comercial, ou pela parte da tarde, em horário comercial. Retira ali com o Donizete, com a Rose, pessoal da portaria, tá certo? Ionara, um abraço pra vocês aí, tudo de bom. Gente, eu vou seguir aqui pra trazer mais música, 9:29, eu tenho a participação aqui de mais ouvintes, deixa eu ver quem é que está participando aqui comigo. Um alô também pra Cris Laine Zucconelli. Cris Laine, tudo certo por aí? Bom dia, Álvaro, a sua bênção, Padre Lino, tô participando aqui da programação. E quero parabenizar a minha moça, Maria Alice, um aninho hoje. Ô, Maria Alice, olha só que bênção, que felicidade, né? Que Deus abençoe, olha só que legal. Um abração especial de toda a equipe para Maria Alice, um aninho hoje. O carinho e também, com certeza, o acolhimento de toda a família. Então, vai um abraço aqui do Álvaro, do Padre Lino, do Padre Ronaldo, do Padre Genuir, de toda a nossa emissora, com certeza, e muitas felicidades para a pequena Maria Alice e a pedido da Cris Laine, que está também na sintonia, né? Cris Laine, tudo de bom aí para você. A gente vai dedicar aqui a próxima canção, que é da

Isadora Pompeu, Bênçãos que não tem fim, música bonita, essa aqui vai para vocês também, né? Deixa eu ver quem mais que acompanha aqui com a gente, a Elaine e Dalina Flores Pereira, sim, está no contato, né? Mas que tal? Ela mandou eu quero aqui, ó, só que chegou um pouquinho depois, não tem problema, né? Valeu pela interatividade, pela intenção. E ela nos manda mensagem: ótimo sábado, bom dia para você, te desejo sempre o melhor e que a vida, o melhor que a vida tem a te oferecer, que Deus sempre te abençoe. Ah, vocês aí também, obrigado pela sintonia, pela participação. Mandar um abraço pro Adriano Pereira, que está na sintonia aqui com a gente, um abraço também pra Vanilce, tudo certinho? Obrigado pela sintonia de vocês aí, pela interatividade aqui comigo, Deus abençoe, né? Nós temos a participação do seu Ademir Maroni, daqui a pouquinho vamos ouvir o áudio dele, um bom dia também, né? Pedindo música, deixa eu ver quem é que tá participando aqui. Bom dia, gostaria de ouvir a música do Mascarenhas Carvalho, Essência, obrigado se for atendida. A Josi, vamos ver se eu consigo essa música aqui, Joseli. Vamos ver se eu consigo para você. Eu vou trazer logo mais então, tá? Muito obrigado pela companhia, pela participação de vocês aí, com certeza. E que Deus sempre os abençoe. Nesse momento, vou trazendo Isadora Pompeu, Bênçãos que não tem fim, 9:32. Bom dia aí para você.

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9 com mais 42, a hora certa agora aqui na sua sintonia na 88.7. Vamos atender o ouvinte? A música bonita Essência, né? E a gente roda Mascarenhas Carvalho. Então, muito bem, essa aqui, ó.

Muito bem, 9h46 agora. Cezinha, você tá aí na sintonia? Que tal, Cezinha? Álvaro, qual que é o nome desta canção? Gente, eu pesquisei aqui mais profundamente, né? Esta canção, ela é gerada por IA, né? Então, ela tá no canal da pessoa aqui, deixa eu ver o nome, no canal Mascarinhas Carvalho, tá? Denominada assim e intitulada como Essência. Então, na verdade, é uma canção gerada por IA, e a gente trouxe para atender aqui o ouvinte, tá certo? 9h46, a hora certa. Cezinha, um abraço aí para você. Ótimo dia, bom final de semana, bom trabalho também. Já parou ali com a carregadeira? Cezinha é nosso parceiro aqui também, né? Sempre bem-vindo aqui nas programações da 88.7. Um abração para ele e para toda a família. Seu Elton João Klassen também está participando, está com a gente, está sintonizado. Um bom dia para ele, um feliz sábado também. Seu Ademir Maroni, chegou um pouquinho tarde no nosso sorteio, não deu tempo, né, seu Ademir Maroni? Mas um abraço para você aí também. Obrigado pela companhia. 9h47, rápido intervalinho, já volto.

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Muito bem, gente, 9h54, a hora certa, né? Já no finalzinho do programa, agradecendo, claro, pela sua sintonia, a você que participou aqui comigo hoje, a você que esteve na companhia do Momento Novo, do Padre Lino também, nosso muito obrigado, sempre pelo carinho, sempre bem-vindos aqui na sintonia, em qualquer programação, né? 9h54, daqui a pouquinho vamos trazer também, logo mais, daqui a pouquinho, Experiência de Deus, com a participação do Padre Reginaldo, tá certo? Eu vou ficando por aqui, né? Vou ficando por aqui e vou deixando a última canção para atender o Marcelo de Pato Branco, que pediu essa do Anderson Freire, Sonhador. Alô, Marcelo, um abraço aí para você, pessoal de Pato Branco também, obrigado pela companhia. Também com essa, vou aproveitar aqui a carona, não vai dar tempo de trazer essa, Rosineide Barbosa, mas eu vou dedicar essa última canção aqui para vocês também. Ela nos mandou seu bom dia, tá pedindo a música Vinho Verde, do Padre Ezequiel Dalpozo. Ai, ai, ai, infelizmente eu vou ficar devendo essa, mas vou agradecer pela compreensão de vocês, então, e deixar essa última canção do Anderson Freire, Sonhador. Pode ser? Um abração do Álvaro aqui, um abração de toda a equipe para você e até a próxima. Tudo de bom. Fica Anderson Freire e até mais. Tchau, tchau.

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Louvado seja nosso Senhor Jesus Cristo, para sempre seja louvado, queridos irmãos e irmãs. Sábado, e quero saudar a todos. Hoje, o nono dia da novena de Santa Mônica, Santo Agostinho, e que novena, né? Passando pelo dia de Santa Mônica, ontem de Santo Agostinho. Então, Santa Mônica, Santo Agostinho, rogai por nós. Hoje se celebra o martírio de São João Batista. E também quero lembrar que amanhã é dia do catequista e nós vamos rezar pelos catequistas. Ofereço este programa dentro do mês vocacional, comunidades vocacionais, encontro, testemunho e missão. Ofereço a todos os catequistas e a todos nós que somos vocacionados do Senhor. Saúdo a partir da Rádio Evangelizar, de onde tudo começa, as rádios irmãs, cujos nomes cito neste momento. Saúdo a você a partir da TV Evangelizar, sinal digital em todo o país, em várias cidades, canal aberto, pelo YouTube, Padre Manzotti Oficial, pelos aplicativos da Associação Evangelizar é Preciso e todas as plataformas digitais. Filhos amados, povo querido, vamos rezar, vamos suplicar, vamos nos debruçar sobre o Evangelho do dia e já no início rezar pelos catequistas. Em nome do Pai, do Filho, do Espírito Santo. Amém. Naquele tempo, Herodes tinha mandado prender João e colocá-lo acorrentado na prisão. Fez isto por causa de Herodíades, mulher de seu irmão Filipe, com quem tinha casado. João dizia a Herodes: não te é permitido ficar com a mulher do teu irmão. E o texto continua: por isso Herodíades o odiava, odiava João Batista e queria matá-lo, mas não podia. Com efeito, Herodes tinha medo de João, pois sabia que ele era um homem justo e santo, e por isso o protegia. Gostava de ouvi-lo, embora ficasse embaraçado quando o escutava. Finalmente, chegou o dia oportuno. Era aniversário de Herodes. E ele fez um grande banquete para os grandes da corte, os oficiais e os cidadãos importantes da Galileia. A filha de Herodíades entrou e dançou, agradando a Herodes e seus convidados. Então o rei disse à moça: pede-me o que queres e eu te darei. Ele jurou, dizendo: eu te darei qualquer coisa que me pedires, ainda que seja metade do meu reino. Ela saiu e perguntou à mãe: o que vou pedir? A mãe respondeu: a cabeça de João Batista. E voltando depressa para junto do rei, pediu: quero que me des agora num prato a cabeça de João Batista. O rei ficou muito triste, mas não pôde recusar. Ele tinha feito o juramento diante dos convidados. Imediatamente o rei mandou que um soldado fosse buscar a cabeça de João. O soldado saiu, degolou na prisão, trouxe a cabeça num prato e deu à moça. Ela entregou a sua mãe. Ao saberem disso, os discípulos de João foram lá, levaram o cadáver e o sepultaram. Filhos amados, hoje o martírio de um profeta, o último dos profetas do Antigo Testamento. Ele que não teve receio de denunciar o erro, disposto a falar a verdade. Herodes, você não pode estar com a irmã, com a mulher do seu irmão. Não é certo. E por isso foi morto, degolado.
filhos amados, disse também que amanhã é dia dos catequistas. E eu quero oferecer este programa a todos os catequistas. Todos nós, um dia fomos catequizados. Por isso, vamos rezar. Repita comigo e se coloque em oração. Fechando esse mês vocacional, Pai de bondade, nós vos agradecemos pelos catequistas que fiéis à graça do batismo e por fidelidade ao vosso filho Jesus, assumem a missão de anunciar a boa nova do evangelho. Tu os inspirastes e os atraístes para junto de ti. Eles vos procuram. Eles vos procuraram e responderam com generosidade ao chamado de um dia que um dia lhes dirigiste. Por isso, Senhor, nós vos louvamos e bendizemos. Nós vos pedimos que continueis fortalecendo cada catequista com a luz do Espírito Santo, para que jamais lhes falte sabedoria, coragem, perseverança na missão, que suas palavras sejam sempre iluminadas pela verdade do evangelho e que seu testemunho de vida conduza crianças, jovens, adultos ao encontro pessoal com Jesus Cristo. Sustentai os catequistas nas dificuldades, renovai-lhes o entusiasmo quando o cansaço chegar e fazei florescer em seus corações a alegria de servir. Concedei aos catequistas um coração capaz de ensinar com amor, corrigir com paciência e caminhar ao lado daqueles que lhes foram confiados. Que Maria, mãe da igreja, a primeira discípula, os acompanhe em cada passo, para que, perseverando na fé, sejam instrumentos da vossa graça e testemunhas vivas do vosso imenso amor. Senhor, dai aos catequistas todas as bênçãos espirituais que necessitam. Que bênçãos sejam derramadas pela generosidade, pelo amor com que servem a igreja. Parabéns a todos os catequistas. Dai-nos, Senhor, um coração vocacionado, uma alma vocacionada, e fazei-nos missionários do Senhor. Filhos queridos, povo amado, nós só começamos o programa. Temos muita coisa ainda hoje. Partilha de vida, leitura orante. E voltamos já, depois do intervalo. Aproveite, chame teu amigo, tua amiga. Volte comigo.

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0: Conte esse testemunho, por favor, que nos tanto nos edifica. Vai lá.
1: Eu me chamo Lucy Cleide, eu moro em Taboão da Serra.
0: Pois não.
1: Eu tive câncer, fui amputada por conta do mesmo, tive amputação de um membro da minha perna esquerda, passei por quimioterapias, sempre agarrada à oração, a Jesus das Santas Chagas, a Nossa Senhora das Graças, para me erguer de cima de uma cama, porque eu tinha medo, medo profundo de dar trabalho para quem estaria cuidando de mim. E assim foi, eu passei por tudo, graças a Deus, com muita dor, com muito sofrimento, mas me ergui, estou bem, graças a Deus, faço os meus exames anual e nos meus exames eu estou bem.
0: Amém.
1: Sou associada, graças
0: obrigado,
1: a Deus.
0: Obrigado, com muito
1: tenho
0: orgulho.
1: Tenho muito orgulho disso.
0: Isso.
1: E o padre Reginaldo Manzotti, eu conheci ele nesse momento, no momento que eu estava em crise, a ponto de cometer suicídio.
0: Ufa.
1: Eu não desejo para ninguém, mas eu sou uma pessoa feliz, realizada, graças a Deus. Graça alcançada é graça testemunhada.
0: Deus seja louvado, Lucy Cleide. Seu testemunho é de arrepiar. Minha saudação a Taboão da Serra, São Paulo, a diocese de Campo Limpo, Dom Valdir José de Castro. Maria Adenice, que a paz de Jesus esteja com você.
2: Amém, padre, com o senhor também.
0: De onde você fala, filha?
2: Camaçari, na Bahia.
0: Minha saudação a Camaçari, Bahia. Como é que você me acompanha ali?
2: Pelo YouTube, fazendo
0: tá certo, mas quero lembrar que temos também a TV Evangelizar, canal 20.1. Diga lá, Maria Adenice.
2: Eu quero dar um testemunho e quero um pedido de oração.
0: Por favor, comece pelo testemunho.
2: Eu antigamente, eu era do candomblé, sabe? E passava muita dificuldade porque era uma religião difícil, pelo menos para mim. E aí eu decidi sair.
0: Certo.
2: E quando foi 3 horas da manhã, eu mexendo no celular com insônia, eu tava passando por muita tribulação, apareceu pra mim o texto das Santas Chagas.
0: Certo.
2: E eu me ajoelhava, me cobria toda pra ninguém ver o que eu tava fazendo, o texto das Santas Chagas, e eu fazia o texto das Santas Chagas. Isso foi antes da pandemia, já tava no início da pandemia.
0: Certo.
2: E eu acompanhei todos os dias o texto das Santas Chagas às 3 da madrugada. Eu nunca aparecia pra mim às 3 da tarde ao vivo. Depois apareceu.
0: Entendi.
2: E eu comecei a fazer o texto das Santas Chagas ao vivo, 3 horas, a novena. E eu não conhecia nenhum texto, a não ser o texto mariano.
0: Certo.
2: Eu sou, né, batizada, crismada, consagrada, só não era casada na igreja.
0: Pois não.
2: E resolvi sair, eu morava no interior. Não vou citar o nome.
0: Tá.
2: Mas eu vim pra cá pra Camaçari, cheguei aqui, eu procurei o bispo, o Dom Disseu, de Oliveira, meu Deus. Me acolheu com muita dedicação. Fez uma oração na minha cabeça e minha vida mudou.
0: Amém.
2: Primeiro, através do texto das Santas Chagas, porque
0: certo.
2: Eu era assim, uma gota do sangue de Jesus, eu pedia todo dia pra ele recair sobre mim, ele recaía.
0: Amém.
2: Eu acompanhei aquele livro, comprei o livro do Senhor, As Muralhas.
0: Certo.
2: Maria, mais forte que o mal.
0: Certo.
2: E eu queria pedir um pedido de oração, né? Porque eu moro de aluguel aqui. Mas eu sou feliz, porque eu sou feita de fé.
0: Amém. Louvado seja Deus, Maria Adenice.
2: Eu acompanho o senhor todos os dias aqui na TV. Quando eu não tô em casa, eu acompanho o celular.
0: Tá bom.
2: Mas eu não deixo de acompanhar o senhor, não. Porque o senhor foi quem me sustentou.
0: E hoje você participa das missas de domingo? É uma
2: católica. Domingo eu vou pra missa, todo domingo eu vou pra missa, toda Amém. Quinta eu vou pra adoração.
0: Que bênção,
2: meu filho, filha. Tá coroinha.
0: Opa, parabéns, que coisa bonita. Bom.
2: Fazer 1 ano agora que eu casei na igreja. Que eu
0: olha aí, então foi completo mesmo, então foi, casamento na igreja, louvado seja Deus.
2: Foi.
0: Graça recebida.
2: É graça testemunhada.
0: Toca o sino, sacristã. Então, filha, e continua, eu tenho terço às 3 da tarde e agora na madrugada. A madrugada é mais cedo, nossa, começa meia-noite, mas assim que termina a madrugada vem o terço das Santas Chagas também.
2: Não.
0: Maria, a Denise, você falou que queria não. pedir oração.
2: É pro meu filho, Levi Carvalho.
0: Levi
2: Carvalho.
0: Tá.
2: E Cauã Carvalho.
0: Tá certo.
2: Meu esposo, Evanildo Bispo.
0: Evanildo?
2: É, Bispo.
0: Tá.
2: E pra mim, né, padre, pro senhor também, que é um
0: tá bom.
2: Ser incrível.
0: Reze por mim, por favor. Quero. Eu levarei você também em oração.
2: E no dia 21, o senhor vai estar aqui em Salvador, não é isso?
0: Isso, dia 21 de novembro. Ah.
2: Eu queria uma bênção sua pra minha vida terminar de ir pra frente. Só falta um passo. É isso.
0: Tá bom, vamos falar com a equipe aí pra poder eu receber você, tá bom?
2: Amém.
0: Um grande abraço, Maria Denise, de Camaçari, Bahia, pelo YouTube, TV Evangelizar, canal 20.1. O bispo, ela citou que a recebeu Dom Dirceu de Oliveira Medeiros, da diocese de Camaçari. E eu vou direto, Vanessa, que a paz de Jesus esteja com você, Vanessa.
3: Bom dia, padre.
0: Bom dia, Deus abençoe. Você fala de onde?
3: Fala de Apucarana, padre.
0: Apucarana, estado do Paraná. Como é que você me acompanha?
3: Pelo YouTube ou se não pelo o aplicativo.
0: Tá certo. Diga lá, ali tem também a Rádio Cultura FM. Fala, Vanessa.
3: Padre, eu queria fazer uma oração também com o senhor.
0: É.
3: Desculpa, eu tô nervosa.
0: Calma, fica tranquila.
3: Mas é que eu também sofri um acidente.
0: É.
3: De moto, tava eu e meu filho. E dia 15 agora. Mas meu filho, graças a Deus, não aconteceu nada com ele, só padre.
0: Deus seja louvado.
3: Mas eu trinquei a bacia. Aí tô de repouso.
0: Entendi.
3: Aí hoje eu fui no retorno, sabe? Aí daqui 15 dias eu volto de novo.
0: Tá.
3: Pra ver como que tá, né?
0: Entendi.
3: Não precisa operar, só repouso, sabe, padre? Mas a gente fica com medo, né?
0: Claro.
3: De estar fazendo as coisas certas, tô andando no andador. Aí minha filha me ajuda também à noite a deitar na cama, levantar cedo no outro dia.
0: Entendi.
3: Mas Jesus da Santa Chaga, sabe, padre? Eu rezo 3 horas por dia,
0: terço.
3: De madrugada também eu escuto também, porque a gente não dorme, né? Sente dor.
0: É verdade. Então vamos rezar juntos agora, filha.
3: Ai, padre.
0: Repete comigo. Senhor Jesus.
3: Senhor Jesus.
0: Pelas tuas santas chagas.
3: Pelas tuas santas chagas.
0: Dolorosas e gloriosas.
3: Dolorosas e gloriosas.
0: Dai-me serenidade.
3: Dai-me serenidade.
0: Paciência.
3: Paciência.
0: Neste momento de provação.
3: Neste momento de provação.
0: Peço, Senhor.
3: Peço, Senhor.
0: Que eu seja curada.
3: Que eu seja
0: e que não fique sequelas.
3: Que não fique nenhuma sequela.
0: Eu te louvo, Senhor.
3: Eu te louvo, Senhor.
0: Pela vida do meu filho.
3: Pela vida do meu filho.
0: Que nada de mal lhe aconteceu.
3: Nada de mal aconteceu.
0: Filha.
3: Oi.
0: Tenha serenidade. Tenha paciência. Viva cada dia um dia.
3: Sim, padre.
0: É o momento, é o que você tem para viver.
3: Uhum.
0: E você pode passar esse tempo com revolta, com angústia, ou você pode oferecer esse sofrimento pela conversão dos pecadores, pela sua própria conversão. Então dê um significado a esse momento que você está se recuperando, a bacia cicatrizando, esse momento que você está até dependendo de alguém.
3: Dependo, padre, dependo do meu filho, da minha filha, meu marido viaja, sabe?
0: Então aí que eu te digo, coloque um sentido nesse sofrimento. Uhum. Ofereça a Jesus. Que Deus abençoe Vanessa de Apucarana. Ela falou YouTube, pelo aplicativo. Lá temos a transmissora Rádio Cultura FM, o bispo Dom Carlos José de Oliveira de Apucarana. Espero que você tenha entendido. Às vezes, não escolhemos passar por sofrimentos, mas dar um sentido a ele oferecendo ao Senhor Jesus e oferecendo por uma causa. Que Deus dê serenidade e paz. Eu volto com a leitura orante. Volte comigo.
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Façamos a leitura orante e lembro que hoje ainda é o nono dia da novena de Santo Agostinho e Santa Mônica. Eu falo a palavra ainda, porque se a graça não veio, continue a pedir. Mas quero lembrar a todos que hoje é o último dia útil, dia 29, não, segunda-feira, dia 31, ainda. 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O manto de Jesus das Santas Chagas, uma devoção que cura e liberta, que foi abençoada numa missa. Numa missa, tempos atrás, você está vendo as imagens, e já foram despachadas. Tá aí, faça parte e diga: sou sim colaboradora com muito orgulho. Bíblia aberta, cartilha de oração. Hoje nós continuamos. 2 Coríntios, capítulo 9, versículo 8. Enquanto você vai pegando a tua Bíblia, pessoal que partilhou ontem de Santo Agostinho, Romanos, um grande abraço. É isso aí, gente, interagir. Se você perdeu, vai lá no Instagram e veja qual foi a frase, o texto de Romanos que levou Agostinho à conversão. Tá lá, ontem, leitura orante. 2 Coríntios 8:8. Não estou querendo mandar em vocês. O que estou querendo é que conheça o entusiasmo com que as igrejas da Macedônia deram ofertas, para que assim vocês vejam se o amor de vocês é verdadeiro ou não. Paulo é cirúrgico, né? O amor de Deus é verdadeiro ou não? Vejam. Então a pergunta vale para nós. Sim, eu amo Deus, mas o amor é verdadeiro? Tem obras? Vai dizer São Tiago. Porque vocês, versículo 9, já conhecem o grande amor.

0: nosso Senhor Jesus Cristo. Ele era rico, mas por amor a vocês ele se tornou pobre, a fim de que vocês se tornem ricos por meio da pobreza dele. Olha o exemplo que ele disse, Jesus Cristo. Vocês já conhecem o amor de nosso Senhor Jesus Cristo. Ele era rico, mas por amor a vocês, ele se tornou pobre, a fim de que vocês se tornassem rico por meio da pobreza dele. Lembra daquele texto aos Efésios que dizia assim, Jesus deixou a sua condição divina e se tornou um homem, se tornando um de nós em tudo menos no pecado. Em outras palavras é isso, se fez pobre, se fez humano. Minha opinião sobre o assunto é esta, é melhor para vocês que terminem agora o que começaram ano passado. Vocês foram os primeiros e não somente a ajudar, mas também a querer ajudar. Portanto, continue, completem o trabalho. Façam isso com o mesmo entusiasmo que tiveram no princípio, dando de acordo com o que tem. Ele está falando de uma oferta, sim. O contexto é a oferta que foi mandada para a igreja de Jerusalém. Mas aqui não poderíamos falar da nossa missão nesse mês vocacional. Continuem. Completem o trabalho. Ei, você que é de uma pastoral, você que é de um movimento, você que é da igreja, vá, vá em frente. Continue. Complete o trabalho, mas, atenção, toca o sino, sacristão, faça isso com o mesmo entusiasmo do princípio. Às vezes nos falta entusiasmo. Às vezes a gente faz meio que arrastando. Não, faça com entusiasmo. Em outras palavras, faça com amor. Falando da oferta, ele diz, dê de acordo com o que cada um tem. Porque se alguém quer dar, Deus aceita a oferta. Versículo 12. Pense ali no dízimo, gente. Não fui eu que pus esse assunto, é Paulo. Porque se alguém quer dar, Deus aceita a oferta, conforme o que a pessoa tem. Deus não pede que a pessoa não tem. Deus aceita o que você dá com gratidão. Não estou querendo aliviar os outros e pôr peso sobre vocês. Já que agora vocês têm bastante, é justo que ajudem os necessitados. Eu pergunto, você tem? Se você se enquadra aqui, você ajuda os necessitados? Em alguma outra ocasião, se vocês precisarem e eles tiverem bastante, aí eles poderão ajudá-los. Assim, todos são tratados com igualdade, como diz as escrituras sagradas, ao que muito pegou, nada sobrou, ao que pouco pegou, nada faltou. Senhor, que nós também olhemos para as comunidades que mais precisam, para as realidades da igreja que sofre, que nós entendamos que há certas coletas, campanha da fraternidade, campanha da evangelização, sempre aquela mesma história, lá vem o padre falando de dinheiro, gente, Paulo tocou nesse assunto e tocou com profundidade, a ponto de dizer, Deus não os obriga, mas Deus aceita, a ponto de dizer, hoje vocês têm mais, então ajudem mais. A fé passa pela caridade. ajuda comum. E no fundo, nós somos uma única igreja. Nós somos uma única comunidade, um corpo místico de Jesus Cristo. Eu sei que o assunto não é tão agradável, mas é a palavra de Deus. Esta foi a leitura orante de hoje. Ainda indo para o intervalo, vou fazer uma pergunta que aí você vai ficar mais ainda indignado. Você é dizimista na sua comunidade? Eu volto já. Volte comigo.
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0: dia, Berenice.
1: Bom dia, padre. Sua bênção.
0: Deus abençoe, Berenice. Você fala de onde?
1: Eu falo de Manhuaçu.
0: Manhuaçu, Minas Gerais. Isso, como é que você Minas me acompanha?
1: É, pela Sky e pelo YouTube.
0: Olha aí, meu abraço a todos que acompanham pela Sky e também pelo YouTube. Diga lá, minha filha, apesar tem também a rádio Fonte Viva, Vida.
1: Isso.
0: Diga lá.
1: Ô padre, deixa eu te falar. É, tem 3 meses, né, que eu perdi minha mãe.
0: Meus sentimentos pela perda da mãe.
1: Obrigada. É, eu não tô sabendo muito lidar com isso. Porque eu e minhas irmãs, a gente morava com ela uma semana, né? Cada uma. E então ela morreu, parece que a minha vida parou, sabe?
0: Entendi.
1: Eu não consigo sair de casa, não tenho ânimo pra nada. É, já fiz exame, já tô tomando antidepressivo, ansiedade, mas a dor é muito grande, né, padre?
0: Com certeza, com certeza.
1: É muito grande, muito grande, muito grande.
0: A perda da mãe é uma das mais dolorosas que se tem.
1: Não.
0: Como é que é o nome da falecida mãezinha?
1: Ela tem o mesmo nome meu, padre, Berenice dos Santos Ribeiro.
0: Tá. Filha, você está vivendo um luto. Então, você precisa lidar de que forma? Primeiro, sempre ter diante de você no horizonte que a morte não é um fim. Que a dona Berenice, ela está junto de Deus. Isso conforta muito, porque não é o fim. É apenas o outro lado do caminho, usando a palavra que é atribuída a Santo Agostinho. É apenas o outro lado do caminho. Então, isso dá conforto. Segundo, se apegar nas coisas boas que eu tenho certeza que ela ensinou a você e às suas irmãs.
1: Com certeza. Tem muita coisa boa, padre.
0: Terceiro, dá tempo ao tempo. Não é que você vai deixar de amá-la. Mas veja, vocês, principalmente nos últimos tempos, você descrevia que revezavam as irmãs. E parabéns por isso, que isso sirva de testemunho para muita gente, ó, revezar cada vez uma semana e lá cuidar, isso é muito nobre, que não fique sempre só uma pessoa. Só que veja que você canalizou, vocês tinham a sua mãe e ela se foi o foco durante muito tempo.
1: Com certeza, muitos anos.
0: Então, e agora ficou vazio. Então você precisa se reinventar. Eu digo para você, Berenice, de que forma? Na mesma vontade, aquela que não dá vontade de sair, pelo menos se vá na missa ao domingo. Não dá vontade de sair, vá visitar uma comadre. Não tem vontade, mas não permita ficar dentro de casa muito tempo.
1: Ô padre, você tem me dado tanta força, padre. Você não tem nem noção.
0: Eu entendo, filha.
1: Eu não perco, eu não perco a experiência, eu não perco, eu rezo o texto da Santa Chagas.
0: Tá.
1: Não perco as quinta-feiras eucarísticas.
0: Que bom.
1: Eu fiz, padre, as 1000 ave-marias.
0: Oh, que maravilha.
1: Eu fiz as 24 horas, foi lindo as 24 horas.
0: De fato.
1: Então, é o senhor, a TV Evangelizar, que está me dando força, padre, porque não é fácil, não.
0: Então você tem que preencher esse vazio. E não precisa me responder agora, mas que tal você ser uma mensageira da Capelinha de Jesus da Santa Chagas?
1: Ô padre, eu quis ser, sabe?
0: Mas
1: eu não achei, pessoas assim, ficasse entusiasmada, sabe, pra pegar.
0: Filha, mas é.
1: Eu fiquei triste.
0: Não, mas é o começo. Às vezes a pessoa não tá muito entusiasmada, mas ela começa a receber a capelinha, aí ela se entusiasma.
1: Você sabe o que eu pensei, padre? De comprar a capelinha e incentivar as pessoas.
0: Faça isso, mas se você conseguir 8 pessoas, já é o começo.
1: Pois é.
0: Mesmo que a pessoa não tenha, não, às vezes, no começo, ela nem conhece a devoção das Santas Chagas. Mas aí você tem uma missão, uma evangelização a ser feita.
1: Com
0: e
1: certeza.
0: Pode ter certeza que onde passa a capelinha de Jesus das Santas Chagas, uma gota do sangue redentor
1: eu
0: fica.
1: Sou devota demais, padre.
0: Então, faça com que outros sejam. Berenice, levarei seu nome no altar do Senhor, que Deus a abençoe.
1: Padre, deixa eu só falar uma coisa. Mas eu tenho uma irmã e uma sobrinha que elas têm. Tem duas capelinhas, elas estavam indo pra terceira.
0: Como é que é o nome delas?
1: Ah, eu queria colocar o nome dos meus irmãos também, pode?
0: Pode.
1: Ó, Geraldo.
0: Tá.
1: É, Silvia.
0: Tá.
1: Tânia.
0: Sim.
1: Essa é falecida, tá, padre?
0: Tá.
1: É, Lígia também é falecida.
0: Tá.
1: É Ângela.
0: Certo.
1: Marilene.
0: Tá.
1: Gerson.
0: Gerson.
1: E Jeter. Ah, e a minha filha também, Roberta.
0: Tá certo, meu abraço, mas pensa no assunto de ser mensageira, um abraço a Mãe Uaçu, Minas Gerais. Meu abraço pelo YouTube, pela Sky, ela acompanha. E lá tem a rádio Fonte de Vida FM, o bispo de Caratinga, Dom Juarez, Delorto Seco, Caratinga. Thaís, que a paz de Jesus esteja com você, Thaís, de onde você fala, filha?
2: Amém, bom dia, padre, estou bem.
0: Deus abençoe, você fala de onde?
2: Falo de Petrolina, Pernambuco.
0: Meu abraço a Petrolina, Pernambuco, como é que você me acompanha aí, minha querida?
2: Por aplicativo e pelo YouTube.
0: Tá bom, diga lá, filha.
2: Padre, eu tô ligando para dar um testemunho e pedir orações.
0: Então comece pelo testemunho, Thaís.
2: Bom, padre, minha prima, tem uma prima que se chama Jucidete.
0: Como?
2: E agora,
0: como é o nome?
2: Jucidete.
0: Jucidete.
2: Isso. Agora no dia 2 de julho ela teve neném. Foi na quinta-feira, correu tudo bem. É, no sábado tiveram alta, tanto ela quanto a bebê. E quando foi na segunda-feira, ela começou a passar mal. Sentindo uma forte dor de cabeça, vômito. E até então a equipe de saúde orientou a que era ansiedade, que seria por conta da anestesia, que não seria nada demais. Orientaram, passaram medicação e passou. Na terça-feira, no mesmo horário, por volta do meio-dia, ela começou a sentir novamente os sintomas. É, dor de cabeça, forte, vômitos, começou a se cansar. Aí, então, isso foi de tardezinha, levaram ela pra cidade. Ela mora no interior de Afrânio, Pernambuco, que fica a 120 quilômetros daqui de Petrolina.
0: Sim.
2: Então levaram ela para Afrânio, a uma clínica particular, fizeram exames, uma tomografia, e o médico, ao sair o resultado, o médico encaminhou ela urgentemente para a emergência do hospital. Ao chegar lá,
0: que era?
2: Na emergência, ela foi encaminhada diretamente para a sala vermelha. A saturação estava muito baixa, as taxas baixas, e nisso ela logo foi entubada lá mesmo. E no outro dia, na quarta-feira pela manhã, ela desceu para outra cidade, de Paulo Afonso, na Bahia. Quando fizeram os exames, saiu o resultado, né? E o diagnóstico foi de miocardiopatia puerperal.
0: Certo.
2: Que é uma doença rara em que o músculo do coração enfraquece.
0: Entendi.
2: Durante o último mês de gravidez ou nos primeiros 5 meses.
0: Entendi.
2: Então, o estado dela era muito delicado, era grave, o coração ficou batendo por ajuda de aparelhos. E nisso a gente formou corrente de oração, para que, pedindo a Deus a cura, que restaurasse a saúde dela, para que ela pudesse voltar para casa.
0: Claro.
2: E cuidar da bebezinha, né? Na sexta-feira, o estado dela era muito grave, ainda bem delicado, e nisso ela foi, mas as taxas estavam melhorando, a pressão estava controlada e tudo mais. Quando foi no sábado, eu me ajoelhei, né? Diante de muito medo, mas me ajoelhei ao lado da minha cama e comecei a rezar o texto da Santa Chagas e pedi uma intercessão Nossa Senhora do Carmo.
0: Claro.
2: Que intercedesse pela vida dela e intercedesse que Jesus a curasse. Então, a acompanhante que estava com ela entrou na sala de visita às 3 horas e quando ela saiu, que nos informou, ela tinha tido uma grande melhora, graças a Deus.
0: Louvado
2: já
0: iam
2: começar a tirar a sedação. E isso foi só progredindo, a melhora, né? Graças a Deus.
0: Eu preciso ir pro intervalo, você volta terminando o testemunho e pedindo os pedidos de oração. Eu volto já. Por favor, aguarde, tá bom, Thaís? Eu volto já.

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0: para o nono dia da novena de Santa Mônica, Santo Agostinho, ainda o nono dia, véspera de celebrar dia do catequista. Já rezamos e não quero lembrar mais uma vez e saudar, parabenizar a todos os catequistas. Mas eu estou na linha com a Thaís e ela está dando o testemunho da irmã que teve um problema seríssimo pós-parto, foi entubada e ela estava rezando o terço das Santas Chagas e ela teve uma melhora. Foi isso, né, Thaís?
1: Isso, ela teve a melhora. É minha prima, padre.
0: Tua prima, desculpa.
1: Isso. E quando foi na segunda-feira, retiraram o tubo, ela foi extubada. Então, e graças a Deus, na terça-feira à noite, ela teve alta da UTI, foi transferida para o quarto. E no dia de Nossa Senhora do Carmo, no dia 16 de julho, ela teve alta.
0: Amém. Graça recebida?
1: É graça testemunhada, toca o sino sacristão.
0: Amém. Quem você quer pedir oração, filha?
1: Para ela, Justibete, para a filhinha dela e toda a família, a filhinha dela, Maria Valentina.
0: Tá bom. Que Deus abençoe.
1: Para mim, padre, que estou transplantada. Para meus pais, para toda a minha família.
0: Que Deus abençoe, Thaís. Levarei no altar do Senhor. Thaís de Petrolina, Pernambuco, YouTube, aplicativo, lá nos transmite a rádio Tabajara FM, o bispo de Petrolina, Dom Antônio Carlos Cruz Santos. Hoje também é aniversário de Dom Jaci Diniz Rocha, da Diocese de São Luís do Cáceres, Mato Grosso, Dom Sérgio Aparecido Colombo, Diocese de Bragança Paulista, Rádio Emoções FM, Jaguaretama, Ceará, Futura FM, Leandro Ferreira, Minas Gerais, Liberal FM, Carmo da Parnaíba, Minas Gerais, Medianeira FM, Santa Maria, Rio Grande do Sul, Novo Milênio FM, Pirapozinho, São Paulo, Cristal FM de Marmeleiro, Paraná. Amanhã é aniversário do arcebispo Dom Rodolfo Luiz Weber, da Arquidiocese de Passo Fundo, Rio Grande do Sul. Aniversário das rádios irmãs, Carinhosa FM, Acopiara, Ceará, Dracena FM, Dracena, São Paulo, Estação FM, São Sebastião do Maranhão, Minas Gerais, Máximos FM, Rio Parnaíba, Minas Gerais, Vale do Xingu FM, Gaúcha do Norte, Mato Grosso, Verde Oeste FM, Ouro Verde do Oeste, Paraná. Amado povo de Deus, hoje, portanto, nós falávamos sobre o martírio de São João Batista, o último dos profetas, aquele que teve coragem de denunciar o erro e anunciar a boa palavra. Ele que veio mostrar o Cordeiro de Deus que tira o pecado do mundo. Frase que toda missa nós fazemos. É de João Batista. Eis o Cordeiro de Deus que tira o pecado do mundo. Mas ao mesmo tempo, temos que pedir a graça de sermos profetas hoje, não termos medo de denunciar os erros e tudo aquilo que está contra os princípios de Jesus Cristo. Somos chamados a termos vocação de profetas, atitudes proféticas no mundo de hoje. São João Batista, rogai por nós. E vamos juntos à novena? Tomo o jornal do evangelizador e, se você quiser rezar comigo, na página 7. Rezemos. Santa Mônica, Santo Agostinho, levai-me à verdadeira conversão. Santa Mônica, Santo Agostinho, levai-me à verdadeira conversão. Ó Santa Mônica, que pela oração e pelas lágrimas alcançaste de Deus a conversão do vosso filho e do vosso marido, olhai para o meu coração amargurado. Rezo agora por esta pessoa que tantos dissabores e sofrimentos causa ao meu coração e a toda a minha família. Tem alguém em particular que você está rezando? Não desista. Ainda não. Coloque diante de Deus. Santa Mônica, Que vossas orações se juntem às minhas, para comover o bom Deus, a fim de que ele, Deus vivo e verdadeiro, faça com que esta pessoa por quem rezo possa voltar ao bom caminho. Santa Mônica, fazei com que o Pai do Céu chame de volta à casa paterna este filho pródigo. Dai-me esta alegria e serei para sempre agradecido. Oremos. Nono dia. Ó Deus, consolador dos aflitos, saúde dos que vós esperam, que aceitaste misericordiosamente as piedosas lágrimas da bem-aventurada mãe Mônica, pela conversão do filho Agostinho e do marido Patrício, concedei-nos, pela vossa intercessão, que choremos nossos pecados, encontremos a indulgência de vossa graça, por nosso Senhor Jesus Cristo, vosso Filho, na unidade do Espírito Santo. Amém. Santo Agostinho, rogai por nós. Santa Mônica, intercedei por nós. E para terminar, se você encontrar uma catequista hoje, parabenize. Se você tem um filho na catequese, mande um cartãozinho, que seja um mimo, pro catequista. Não como forma de pagamento, mas de reconhecimento. O Senhor esteja convosco, Ele está no meio de nós. Abençoai, Senhor, a água, a roupa dos enfermos, as fotos de família. Abençoai os remédios. Abençoai o final de semana, que seja de serenidade, harmonia e paz. Afaste as brigas, as discórdias, por intercessão de São Pio, Nossa Senhora do Carmo, nos méritos das Santas Chagas, Pai, Filho e Espírito Santo. Amém. E eu me despeço com um clipe. YouTube Padre Manzotti, Templo Vivo, Padre Reginaldo e Colo de Deus. Evangelizar é preciso.

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12: Oi, oi, bom dia! Excelente dia, excelente manhã de sabadão pra você, ligado com a Palote FM. Bem-vindos à programação da Palote, a rádio que faz parte da sua vida. No canal 88.7, as melhores músicas e a partir de agora, o melhor do bailão. Estamos chegando com o Super Sábado. Super Sábado é topzera demais, hein, gente? Só música boa pra você. O melhor do baile, as bandinhas do sul, só as tops por aqui. Até a 1 hora da tarde, certo? 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Tem que escrever, hein? Tem que escrever Salute na mensagem. E aí vai estar concorrendo. Bora? Não fica de fora desse sorteio. 999151102. Esse é o contatinho da Palote pra você interagir, participar, mandar seu alô, pedir sua música e concorrer. 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
12: Aninha, puxa daí, que eu empurro daqui, menina! Vamos pra cima deste sabadão!

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1: Sétimo sentido com o Wagner. Schneider, que era do Corpo e Alma.
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1: Lotou o WhatsApp. Que bonito. Bora, vai mandando sua mensagem aqui pra gente, hein? Escreve a palavra Salute. 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Você estará concorrendo ao presente de hoje, que é uma super cesta lotada de produtos, né? 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Muito bacana, viu? 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Tem tanta coisa aqui, viu, gente? Nossa! Então vai mandando sua mensagem. E deixa seu nome, seu sobrenome e a palavra Salute pra você concorrer. O Jefe, lá em Guaramirim. Bom dia, Karina. Estamos aqui curtindo o sabadão na sintonia da Palote. Bom final de semana pra você e sua família também. Obrigada, Jefe, pra vocês também, né? Família lá de Guaramirim, o Jefe, a Márcia e o seu Ivo. Marco Lovato também participando. Oi, Marco, bom dia pra você, rapaz. Deus abençoe, tudo de bom. Viviane Bento mandou aqui, ó, Salute, e tá concorrendo. Bom dia, Salute, João Paulo Barbosa, Patrícia e a Luísa, isso mesmo, hein? Concorrendo certinho. Bom dia, Karina, Salute, Rosalina Machado da linha Borges, certinho. A Ionara também está participando. Karina, tudo bem, menina? Quero participar. Ionara Senhorim, certinho também, viu? Quem mais? A Milena Abreu Hart, de São Brás, também mandou a palavra Salute e está concorrendo. Salute! Adriano Pereira, quero participar do sorteio, tá concorrendo sim. Bom dia, pessoal, quero participar do sorteio. Fábio Júnior de Carvalho da Silva, Salute! Farmácia Salute hoje presenteando nossos ouvintes. A Nelly também, né? Quero participar do sorteio. Nelly Chaves, Farmácia Salute, certo? É, Farmácia Salute é bom demais. Giovanni Bernardo, certo? Tá concorrendo, Giovanni. A Maria Vanelli também, né? Está participando com a gente. E a Bruna Vanelli, mas não mandou a palavra Salute, hein? Se não mandar, ai, ai, ai. Manda a palavra Salute aí, hein? Escreve o nome da farmácia que está presenteando você nesta manhã de sabadão. A Nicole da Silva Abreu também participando. A Zelinda, oi Zelinda. A Iraci de Jesus Souza, bom dia. A Maria Salete, ótimo final de semana para todos. Obrigada, Maria Salete, para você também. Leonice Galo, bom dia, Karina. Tô precisando dessa cesta da farmácia Salute. Leonice Galo, né? Beleza, menina, está participando. Loreni Valeriano mandou só o seu bom dia. Manda a palavra Salute pra eu colocar você na lista, hein? A Márcia Ancilheiro, bom dia, Karina. Salute! Muito bem, Márcia, um bom dia pra você. Obrigada aí pela sua participação. Se liga na hora certa, agora 11:12. Bom dia!

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1: Horas e 22 minutos, nota de falecimento. A funerária Santo Antônio, juntamente com a família Pesavento, comunicam com grande pesar o falecimento da senhora Neuci Pesavento, aos 87 anos, ocorrido hoje no Hospital São Lucas de Pato Branco. O corpo está sendo velado na Capela Mortuária Santo Antônio. A celebração e despedida hoje às 16 horas no local do velório. Após a despedida, o corpo será sepultado no cemitério municipal Vicente Palotti, em Coronel Vivida. Aos familiares enlutados, as nossas condolências.
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1: Super Sábado, o melhor do sabadão na Palote FM com o presentaço pra você. Vou te dizer, viu? Eu queria pra mim essa cesta aqui. Meu Deus. Meu Deus, ó. Tá muito boa. Tá muito cheinha de coisas. Uhum. Produtos de beleza, sabe? De autocuidado. Nossa. Top mesmo, viu? Nietzsche caprichou. Salute é um capricho, né? Como diz meu amigo Reinaldo, é um capricho.

Dolores. Ah, bom dia, Karina. A Dolores. Salute, salute. Isso mesmo, Dolores. Um beijão pra você. É, Jandemara também, né? Mandou a mensagem. A Caroline também, né? Caroline Baú mandou mensagem aqui pra gente. A Beatriz Recalcati também. Deixa eu ver se escreveu salute. Escreveu salute, certo, Bia? Tá concorrendo, hein? Quem mais? A Patrícia Dalmaria também, né? Deixa eu ver. Escreveu salute. Muito bem. Mandou salute, tá concorrendo, hein? Bom dia, Karina, tudo bem? Salute! Opa, Adriana Mussato, ótimo sábado, obrigada, igualmente. A Roseli, Aparecida, né? Pereira, salute, certo. Lourdes Lotti, também, escreveu salute e tá concorrendo. Marli de Escola, tá concorrendo, Marlides. A Cleusa Vieira, salute, a farmácia da gente, isso mesmo. Ivone de Quadros, escreveu salute, tá certinha. A Clairana, farmácia salute. Sérgio Tabolca, farmácia salute. Bom dia, Karina, te ouvindo, um abraço, queridos. Um abraço pra vocês também, tá? Obrigada pela sintonia. A Rosita Martins, salute.

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0: O destaque da semana ficou para a banda Corpo e Alma. Três vícios.

boa essa música do Corpo e Alma. Três Vícios. E é a música destaque desta semana. Vamos ver, quem mais chegou por aqui? Lourdes Galvão. Bom dia, Lourdes. A Maria Salete Scusiato. Também a Maria Quadros. A Maria Vanelli. Oi, Maria. A Marli Feltes, né? Oi, Marli. Tá concorrendo sim, né? Mandou a palavra salute. Tá concorrendo, tá? Eloíra Aparecida. Oi, Eloí. Bom dia. A Lourdes Souza. Oi, Lourdes. A Rosemary. Rosemary, né? Rosemary Froner. Também. A Santina Escaion também mandou essa mensagem aqui. A Idiaira, isso? Idiaira Galvão. Também, né? Mandou certinho a palavra salute e está concorrendo. Bom dia, Karina. Salute. João Luiz Rissardi e Ivete Bueno. É, Rissardi, né? Do bairro Primavera 2. Quem mais? Salete Balzan. Concorrendo. Certinho. A Luciane Cristina. Também, né? Está concorrendo sim. A Caroline Bageston Bier. Salute é a melhor farmácia de Coronel Vivida. Isso mesmo, Caroline. Está concorrendo. Quem mais? A Lauana Elise Martins de Alencar. Mandou a palavra salute e está participando, né? O Valdecir Ribeiro também participando com a gente. Tudo certo, Valdecir? Um abraço para você. Leocir Martins também mandou a sua mensagem. Tudo de bom. Marli Lotti. Oi, Marli. Marli Lotti dos Santos também, né? Mandou nome, mandou o sobrenome e escreveu Farmácia Salute. É a Farmácia Salute que está presenteando você hoje com uma super cesta, tá bom? Recheada de coisas.

bacana essa cesta, viu, gente? Ó, tô assinando embaixo. Então, não fica de fora do sorteio. Nome e sobrenome e escreva Farmácia Salute na mensagem, você estará concorrendo.

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1: Participando comigo, a Josemara da Cruz. Mandou salute, tá concorrendo. Ilaides também está participando. A Ionizene, a Pierina, oi. Anísio da Silva, oi. O Alexandre Luiz também mandou sua mensagem por aqui. A Exilda Fornari, oi Exilda, bom dia. Quem? A Elisiane Santana também mandou a palavra salute e está concorrendo. A Juliana da La Maria. E também a Olívia, né? Sim.

0: também mandou essa mensagem. Salete, não tem o teu sobrenome aqui, viu? Me manda aí o seu sobrenome, por favor, tá? A Ana Kissel. Oi, Ana. Kissel, né? Kissel, acho, né? Ana Kissel. Mandou a palavra salute. A Rosângela Martins também. A Josiliane tá participando. A Selmira tá concorrendo, mandou certinho aqui. A Jocilene também. Oi, Jocilene. Um bom dia. Dirley Dandolini. A Laura, Lívia, Valdir, né? Também estão concorrendo. A Maria da Luz Antunes também. Certinho por aqui. A Emily. Oi, Emily. Tá certo. Tá concorrendo, Emily. Quem mais? Delmar Vieira, Farmácia Salute, a farmácia da gente. Quem mais mandou mensagem? Luiz Carlos Soares. Oi, Luiz. A Lorizete Cavalli, parabéns pelo excelente programa. Obrigado. Muita salute a todos, isso mesmo. Muita salute para todos nós, né? Vamos lá.
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0: Que dose dupla, hein? Indústria musical é topzera. Ranking e aviãozinho. Agora, 11 horas e 47 minutos. A doutora Leonice da Odonto Top tem uma dica de saúde bucal importantíssima pra gente, né, doutora Leo? Seja bem-vinda ao Super Sábado. Bom dia!
1: Bom dia, Karina. Bom dia a todos os seus ouvintes nesta manhã de sábado. Aqui é a doutora Léo, aqui do Hospital do Dente. E hoje eu tô passando aqui para deixar mais uma dica em relação à sua saúde bucal, né? Essa semana eu recebi uma pergunta no consultório de uma mãe e eu achei bem interessante e é uma dúvida frequente, tá? Que é sobre pasta de dente. Uma mãe levou, trouxe né, o seu filho para consulta, é uma criança de 1 ano, e ela pediu: doutora, pasta de dente para escovar o dentinho do meu filho é sempre com flúor, né? Falei: não, pasta de dente sempre tem que ter flúor, tanto para crianças quanto para adultos. O flúor na composição na pasta de dente, ele tem uma função super importante, que é a proteção em relação às cáries, né? O flúor, ele tem esse papel de fazer a proteção dos dentes em relação à placa bacteriana, que é onde começa a formação da cárie. Então, tanto crianças quanto adultos precisam usar a pasta de dente que contém a flúor. As composições, elas já são ideais, tanto para as crianças quanto para os adultos. E outra coisa super importante, você tem que tomar cuidado em relação à quantidade de pasta de dente que você está utilizando. Então, assim, uma criança, a gente sempre indica a quantidade como se fosse um grãozinho de arroz, né? É pouca quantidade. E o adulto é como se fosse um grãozinho de ervilha, tá? É o ideal para você conseguir escovar seus dentes, é o ideal que você vai precisar para ter a proteção em relação à placa bacteriana, tá bom? Então, muito cuidado quando você for comprar a sua pasta de dente, não precisa ser uma pasta de dente de uma marca específica ou tudo mais. A única coisa que tem que ter na sua composição é o flúor, tá bom, Karina? Então, essa é a dica da semana em relação à saúde bucal. Um ótimo final de semana para todo mundo e até semana que vem.
0: Obrigada.
1: Com mais saúde bucal.
0: Obrigada, doutora Léo, uma querida, uma excelente profissional da Odonto Top, o Hospital do Dente, aqui em Coronel Vivida.

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1: E 54 minutos. Um bom dia pra você. 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
1: Um bom dia para a Célia Salete Castelli. Está concorrendo, hein, Célia? Certinho. Quem mais? Essa aqui não mandou o nome. Ah, tá aqui. Achei. Vanira Pereira. Achei. Tá certinho, Vanira. Um beijo pra você. A Jocely do Nascimento, lá do bairro São Cristóvão. Não escreveu salute. Jocely, manda a palavra salute pra você concorrer, hein? É nosso combinado aqui hoje, hein? A Farmácia Salute, quero participar. Eva Marli, certo? Também a Denise Gregolin, o Elton Andrioli, Ivani Boligon, Eleandro Teixeira, Lucas, Luan, Luísa, Silvânia, Laírton, beijo família. Quem mais? Rosa de Oliveira e Rosa. A Elaine Valentini. Valdeci Ribeiro mandou mais uma mensagem aqui pra gente. A Terezinha Lopes dos Santos, do bairro Schiavini. Opa! Júlio César, oi Júlio. Maria Bortolanza, Ida Lina de Luz. Oi Ida! Ô gatona! Tudo bem, Ida? Ô menina! Um beijão, beijão, beijão pra você, tá? Bom sabadão! Gente, seguinte, Super Sábado vai sair pro intervalo, né? É, nós temos o nosso horário obrigatório. Não tem escapatória. É, daqui a pouquinho, poucos minutos aí, horário político, mas eu volto, tá? Depois eu volto com o sorteio. Vai mandando nome, vai mandando sobrenome, continue participando. Que eu volto com o sorteio depois aí do programa político. Tá certo? Não deixe de interagir e não saia da sintonia pra você

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Bom dia para você, meu amigo, para você, minha amiga. Estou chegando na programação do seu rádio. Peço licença para trazer para você a partir de agora muita informação da nossa agricultura familiar, do nosso Sindicato dos Trabalhadores na Agricultura Familiar aqui de Cora Bebida e de Honório Serpa. É o nosso Sintraf, sempre trabalhando na defesa de você, agricultor, de você, agricultora. Nosso muito obrigado a você que é associado, a você que contribui anualmente com o nosso sindicato, a você que participa ativamente das nossas atividades, nossos agradecimentos. A você que ainda não é associado, fica o nosso convite. Venha fazer parte deste grupo de sócios, já passam de 600 pessoas associadas em nosso sindicato, contando aqui Coronel, contando Nauro Serpa. É um grupo bom de pessoas que acredita na força da organização sindical. É o sindicato que representa você, mas principalmente você faz parte do sindicato. O sindicato tem força com a sua participação. Venha, participe, faça sua sugestão, seja um associado ativo. Use dos serviços do sindicato. Temos a farmácia, temos convênio com a Unimed, temos convênios com profissionais médicos aqui em Coronel, em Pato Branco, para fazer exames laboratoriais e também outros tipos de exames. Venha, conheça um pouco.

0: mais os nossos serviços. Temos uma equipe qualificada que presta um bom serviço para você. Estamos agora no período do ITR. A nossa equipe está bem orientada, capacitada, faz o serviço com excelência e você fica em dia com a sua documentação. Mas principalmente, além dos serviços que o sindicato faz, nós fazemos a luta junto com você, representando o seu interesse. E para nós avançarmos em conquistas, precisamos sempre que você venha participar conosco, assim como já foi ao longo de muitas décadas do nosso sindicalismo, que vem lutando pelo direito da aposentadoria, direito à habitação rural, direito ao PRONAF, ao nosso crédito rural, que agora já é uma grande realidade em nossa agricultura familiar, lutando para que você também tenha direito ao salário maternidade, que é uma conquista recente, bem lembrando aqui, para as mulheres do campo, e por aí vai. Muitas foram as lutas e muitas foram as conquistas para a nossa agricultura familiar, que é o sindicalismo propositivo, é o nosso sindicalismo que vem atuando na defesa de quem trabalha na terra, de quem produz alimento para toda a nação brasileira. Venha, seja associado, participe da nossa luta sindical. Hoje, 29 de agosto de 2026, a lua está na fase cheia, e o nosso calendário lunar indica plantio, transplante ou semeadura até às 11 da manhã de plantas que produzem flores, depois folhas e caules. Na segunda-feira, dia 31 de agosto, já fechando o mês, o calendário indica o plantio, transplante ou semeadura de plantas que produzem folhas e caules. Virando o nosso calendário, já indo para o mês de setembro, nós temos na terça-feira, dia 1º, frutos, grãos e sementes, assim também na quarta-feira. Na quinta e sexta-feira, raízes, tubérculos e bulbos. Esse foi o nosso calendário para você, amigo ouvinte. E lembrando que agora em setembro é o último mês para você fazer a declaração do Imposto Territorial Rural, o ITR 2026. O Dácio vai falar com nós agora na sequência, vai lembrar você do assunto, lembrar também de toda a sua documentação. E fica o convite para você, quando vier para a cidade, faça o ITR conosco, faça o ITR com segurança ali com a nossa equipe do sindicato. O Dácio traz mais detalhes e ainda faz o convite para a nossa segunda edição da Feira de Mudas Frutíferas Ornamentais, que acontece agora de 8 a 12 de setembro no auditório Gabriel Vargas, ali na sede do sindicato. Das Robert, bom dia, tudo bem contigo?
1: Bom dia, Éder, bom dia a todos os ouvintes. Éder, então estamos aí no período da declaração do ITR, qual iniciou-se no dia 10 de agosto e vai até o dia 30 de setembro. A gente sabe que ainda tem um período um pouco longo ainda, mas a gente pede aí aos proprietários de imóveis rurais que ainda não declararam seu ITR, que venha até o sindicato, que venha com antecedência, com calma, quando você vier aí à farmácia, quando se vier fazer algum trabalho no sindicato, aproveite e já traga o seu ITR do ano de 2025. E aproveite e já faça essa declaração. Não deixem aí para os últimos dias, pois pode haver problema no sistema do governo federal e pode dar transtorno a você, proprietário. Então, a gente convida você que ainda não declarou, que venha até o sindicato, aproveite. Para você que tem o ITR tributado, a gente pede que traga o CAR junto para que a gente possa realizar esse ITR com qualidade, para que não haja problemas futuros. Éder, também aproveitando aí a oportunidade, já convidando aí para a nossa segunda edição da Feira de Mudas Frutíferas e Ornamentais. Esse é uma promoção feita aí pelo Sintraf de Coronel Vivida, em parceria com o Viveiro Primavera. Então, será realizada no dia 8 ao dia 12 de setembro. Então, essa feira de mudas será um pouquinho mais curta, já que o dia 7 é segunda-feira e é um feriado nacional. A gente optou por realizar do dia 8 ao dia 12 de setembro. Também, Éder, nós mudamos o local da nossas feira, onde era realizado, nós mudamos para o auditório Gabriel Vargas, né, o nosso auditório aqui em anexo ao Sindicato dos Trabalhadores na Agricultura Familiar de Coronel Vivida e Honório Serpa. Então, para você que tem interesse em comprar uma muda frutífera de qualidade, uma muda ornamentais, plantas de qualidade, jardim, pomar e paisagismo, vem até a segunda edição da Feira de Mudas Frutíferas e Ornamentais do Sintraf de Coronel Vivida, que será realizado no dia 8 ao dia 12 de setembro. Estamos chegando, o tempo já está mudando, já está aquecendo aí, já estamos uns calor, já o perigo de geada já está se encerrando, né? Então, para você que tem interesse em ter uma muda de qualidade, uma muda certificada, vem a nossa segunda edição da Feira de Mudas Frutíferas e Ornamentais. É a última edição desse ano, né? A gente vai sempre realizar duas edições, então essa é a segunda edição. Aproveita essa oportunidade, venha conhecer o nosso auditório. Para você que ainda não conhece, venha conhecer o nosso sindicato, venha verificar a variedade e a qualidade das nossas mudas. Venha participar da nossa segunda edição da Feira de Mudas Frutíferas e Ornamentais, que será realizada do dia 8 ao dia 12 de setembro.
0: Obrigado, Dácio, pela sua participação. E agora vamos ouvir informações com o Dr. Jonir Vincenzi, um assessor jurídico da FETRAF Paraná, Federação dos Trabalhadores na Agricultura Familiar. O Jonir fala a respeito do CAF, que é o Cadastro do Agricultor Familiar, também para que o jovem agricultor, a partir dos 21 anos, possa estar tendo esse documento e assim evitar problemas junto à Previdência Social. Dr. Jonir esclarece sobre o assunto.
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3: Pessoal, muita dúvida sobre a questão do CAF e do contrato novo a partir dos 21 anos de idade. Na agricultura familiar, no entendimento da Previdência Social, do INSS, da Justiça Federal, a partir dos 21 anos, o agricultor familiar, o filho do agricultor familiar, ele constitui um novo grupo familiar. Então, ele precisa fazer um contrato de comodato, que uma parte da propriedade vai ser cedida para ele em comodato, para ele tirar um novo CAF, um novo documento relativo a ser agricultor familiar, vai ter um bloco de notas, vai ter um novo CADPRO, para que ele possa constituir ali uma nova unidade familiar e ter acesso a questões do PRONAF, enfim, tudo aquilo que o agricultor familiar tem direito. E isso é muito importante, por quê? Porque o INSS entende que, a partir dos 21 anos, pela lei, o menor deixa de ser relativamente incapaz para ser totalmente capaz. Então, ele vai ser um novo núcleo, uma nova pessoa, e ela precisa estar apta perante a questão previdenciária. Nós sabemos que, às vezes, é difícil para o agricultor ir em busca disso, mas o movimento sindical está apto a fazer isso. É possível fazer um novo CAF, um novo bloco, um contrato, não é algo que vai ter um custo muito elevado, mas é uma documentação, uma burocracia que o agricultor familiar, a agricultora familiar, os jovens agricultores e agricultoras precisam fazer e se preocupar. É muito importante isso para fins de previdência, para você não ter o sabor de encaminhar um benefício, às vezes de auxílio-doença, de salário de maternidade, até mesmo no futuro com a aposentadoria, e você ter uma negativa do INSS, você vai ter que entrar na justiça. A gente sabe que a justiça vai reconhecer que você trabalhava junto com os pais, que era um grupo familiar, mas infelizmente essa é a lei. Enquanto os nossos deputados e deputadas não conseguirem modificar a lei previdenciária e unificar elas com a lei da agricultura familiar, no sentido de que quando é um núcleo de agricultor familiar, independente de idade, que todos possam fazer parte do mesmo conjunto de bloco, nós vamos ter esse problema, essa divisão, essa necessidade de, a partir dos 21 anos, fazer um novo CAF, fazer um novo cadastro na Secretaria da Agricultura e fazer um novo bloco de notas.
0: Obrigado, Dr. Jonir, obrigado, Dácio, obrigado a você, amigo ouvinte, que esteve sintonizado conosco em nosso informativo de hoje. Quero aqui agradecer você pela sua companhia, desejar um excelente sábado para você, e nós se encontramos aqui sábado que vem, neste mesmo horário, com a graça de Deus. Forte abraço, até mais, tchau, tchau.

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1: Gente, seguinte, faltam 10 minutos para uma. E é o seguinte, eu tenho muitas mensagens aqui que eu recebi durante esse horário aí de eleitoral, né? Durante o programa do sindicato, e eu fui colocando todo mundo na lista, certo? E eu vou fazer o sorteio agora, tá? Eu dei aqui esse tempo pra todo mundo chegar, tá? Todo mundo que escreveu salute na mensagem está concorrendo, certo? Vou realizar sorteio e volto já pra te contar, tá bom? Então, todo mundo que mandou mensagem está, sim, participando, tá? Salute hoje presenteando com uma super cesta. Depois da queridinha da semana, você fica sabendo quem que vai ganhar, tá bom? Vamos lá!
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1: A queridinha da semana, a música nova da banda Champion! Sim, sim, sim, sim.

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1: Sorteio realizado com sucesso. Muita gente interagindo, muita gente participando. Show de bola, hein, gente? Que bacana. E hoje, nossos parceiros para presentear você são, né, o pessoal da Farmácia Salute, a farmácia da gente em Coronel Vivida. Uma super cesta, tem mais de 15 produtos, tá, de autocuidado, né, aqui nessa cesta. E nós tivemos um ganhador, foi um sorteado hoje. Quem ganhou foi o Alexandre Luiz Adansky. Alexandre Luiz Adansky foi quem ganhou, então, essa super cesta da Salute. Agradecendo, né, Salute, farmácia da gente. Hoje, quem presenteou o ouvinte por aqui. Alexandre, é o seguinte, hein? Na segunda-feira, em horário comercial, para retirar o seu presente, tá bom? 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Parceiros nossos no Super Sábado, que vai ficando por aqui, hein, gente? Vou deixando as saideiras com Céu e Cantos, a Morena Misteriosa. E eu volto na segunda, a 13h, no Top Bandas. Um beijo grande pra você, um bom final de semana. Fica com Deus e a gente se vê por aí. Tchau.

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0: Agora são 13:09, com alegria, com muita satisfação, que chegamos para mais um sábado, para mais um programa Universo Sertanejo deste sabadão, último sábado do mês de agosto.
1: Ai, que vontade de ouvir agora.
0: É, hoje dia 29 de agosto de 2026, mês de agosto se despedindo, né? Aí estamos aí nos últimos 3 dias do mês de agosto e nós chegando com alegria, com satisfação para mais um programa Universo Sertanejo deste sabadão, que tem na direção geral o Palino Baggio, direção administrativa executiva, Frank Ariel Schiavini, na apresentação na técnica de áudio, Toninho Silva, que abraça a todos e boa tarde, ótimo.

às 15 horas com a boa música sertaneja, gaúcha, aquela que você pedir através do 99915-1102, ou até então através do 99915-1102, então do 3231142. Se você mandar mensagem de texto ou de áudio pra nós, é no 99915-1102, pedir a música de sua preferência.

0: 13 horas mais 11 minutos, falou aqui do cafezal em flor, e aqui nessa aqui, Coronel Vida, era conhecida antigamente de um ex-colega de trabalho aqui, que já Deus o tenha, né? Que falava assim, Coronel Vida, a cidade das azaleias, né? E as flores, é agora só azaleia, né, Mauro? Boa tarde, tudo bem?
1: Opa, Toninho, boa tarde. Estão chamando nós lá embaixo, né?
0: Rapaz.
1: É, deve ser o gaiteiro, o Beto chegou atrasado, né? Mas o Valdecir vai dizer boa tarde dele primeiro aí, né, Valdecir? Eu já deixo meu buenas tardes aí chegando devagarinho, né? Agradecendo a Deus por nós estar unidos de novo aqui, né, Valdecir?
2: Vivo. Boa tarde, Valdecir. Boa tarde aos ouvintes da Palote FM, hein? Estamos de volta, né? Fazer aquela festa pro pessoal que tá em casa escutando o programaço aí. Então, se Deus quiser, estamos aí.
0: Valeu então, Valdecir, mais um dos componentes, tá me chegando mais um componente aí, mas enquanto não chega todos os componentes aqui, vai chegando, tipo, como é que é, tipo, é a prestação, né?
3: A prestação.
0: Vai ser consórcio, né?
3: Por mês, né? Chegando parcelada, gurizada aí, né?
0: 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Nós vamos até às 15 horas com a boa música sertaneja e gaúcha pra você. E trazer as duas primeiras de hoje, Mauro. Vamos ter para as duas
1: primeiras. As duas primeiras de hoje. Já vamos mandando um abraço pro Claudemir, que tá escutando nós, tá na casa do pai, né? Claudemir é aquele caboclo que sábado tava passando veneno com a D20. Põe um rádio na D20, né? Mas a D20 litro, amarrou o rádio na D20 litro e pra escutar nós, né? E passou o veneno lá de tarde inteira lá na Neapolis e escutando a Palote, né? Um abraço pro Claudemiro aí, pra família dele, e sempre escuta nós que não tem problema, né?
0: Então vamos trazer pra cantar aqui agora o Rick mais o Renner Lágrima de um Homem, depois quem canta é o Grupo Gogiona, Remexendo o Passado. 13 horas, 14 minutos, boa tarde.

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0: 13 horas e 23 minutos, em frente com o programa Universo Sertanejo deste sabadão. Hoje é dia 29 de agosto. E já chegou o seu Cláudio por aí. Boa tarde, seu Cláudio. Tudo bem? Como é que passou a semana, velho?
1: Você tá mais uma vez o boa tarde do Cláudio.
0: Tá aí, por aí, já tá recuperado, né?
2: Já o Cláudio, seu Cláudio,
0: velho. Eita!
2: Ensinaram pra ele comer mel, ele já comeu abelha junto, né? Já melhorou da tosse bem logo, né?
1: Eu comprei o mel, mas a abelha veio de graça e eu não vi já.
0: O seu mel é bom, imagina com a abelha junto.
2: Calcula,
0: né?
2: A abelha, né, Valdecir?
3: Meu Deus do
1: céu. Se quiser o mel bem puro, isso que é só mascar abelha, né?
2: É, só mascar abelha.
0: Um abraço, boa tarde pro nosso amigo Logelso Luiz, o popular Tuto, lá de Itapejara do Oeste.
2: Exato.
0: Ah, ele é boa tarde, estamos ouvindo o programa. Vai sair um modão de viola hoje, eu não vai. Um abraço, é o Tuto aqui de Itapejara do Oeste.
2: Ô, Tuto é irmão do...
0: Do Leonir.
2: Do seu Leonir, do... Isso, Jaime,
0: exatamente.
2: Silva.
0: Irmão do Jaime, exatamente.
2: Do Jaime, exato.
0: O pai do Bruno.
2: Pai do meu amigo Bruno. Um abraço pro Bruno, pro seu Leonir também, já aproveitando, né, que... Sempre estão escutando nós, né?
0: Exato.
2: E com certeza vamos achar uma moda de viola daquelas de desencarangar os dedos, né?
0: Com certeza. É, vamos dar um abraço pro pessoal de Chupinzinho lá da Água Amarela, o pessoal que escuta o programa. Eu esqueci o nome do rapaz lá, que sempre tá assistindo a programação, diz que não sai de casa e ouviu o programa. Então, pra você ir lá de Água Amarela, que sempre tá, que tem seu irmão que mora aqui, tem uma Mercedinha vermelha. Então, é pra...
2: Opa,
0: você mesmo.
2: Quero mandar um abraço pro Ed também, lá no Norte Serra, pro Ed, a Elis, que o Ed veio me ajudar a fazer um assassinato de um...
0: Capaz,
2: né? Tem um boi da outra fazenda ali, tava gordo demais, o homem ia soltar pra emagrecer, eu aproveitei.
0: Você não vai passar por aqui.
2: Um abraço pro Ed, que disse que ia ligar o radião, aí tava escutando lá. Viu, Ed? A música que você pediu lá, eu não tô lembrando, mas me manda um áudio aí. Vamos campear essa música pra ajudar pra você. Beleza, piada?
0: E vamos pra música então, seu Cláudio. Vamos fazer uma música, seu Valdecir, vamos lá.
3: Vamos cantar uma música aí, Dê. Percebo o pessoal que tá em casa ouvindo programar, seu Dirceu também aí. As coisas do meu rincão.

0: 30 minutos, Palote FM 88.7, programa Universo Sertanejo. Intervalo, retornamos em seguida.
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0: horas e com 32 minutos, Palote FM 88.7, programa Universitário, onde todos os sábados, das 15, das 13 até as 15 horas, com a bomba sertaneja gaúcha, aquela que você ligar no 3232-1142, mandar mensagem de texto de áudio no 99915-1102, pedir a música de sua preferência. Faça que nem esse rapaz aqui, ó. Seu Antônio Borges, lá de Freiburgo. Vamos lá.
1: Boa tarde, Mauro, aqui é o Antônio Borges, aqui de Freiburgo, Santa Catarina. Estou aqui ouvindo o Universo Sertanejo. Gostaria de pedir uma música aí do Baitaca aí, pai para filha, pedido de um pai para filha. Agradecer pro tio Lourenço, encaçador, e pro índio aí, e família, e lá pro Pato Branco, lá pro meu irmão Daniel Borges, lá pro Mário Serpa, Linha Fagunda, Maria Verônica, lá minha irmã, e meu cunhado Adriano, e todos os parentes que estiver ouvindo aí. Agradeço, atendido, mal, tudo bom, um abraço.
2: Mas
1: bom
2: fim de semana. Bicho, velho.
0: Valeu então, né?

0: Esse homem tem parente pra todo lado, parece a família Polês até, né?
1: Pois é,
0: né? Parece, eu não sei se não é meu parente também, né?
2: Pois é, rapaz.
1: É o seguinte, né? Eva, né? Vamos ver aqui o rapaz que é lá de Chupim, acho que é esse aqui, ó. O seu Wilson Bolzani.
0: Seu
1: Wilson Bolzani. É o irmão dele que mora lá em Chupinzinho, né? Ele mandou o recado aqui, não tô conseguindo abrir o recado aqui, mas depois nós vamos ver o que ele mandou pra nós. Ele mandou uma figurinha pra nós, pelo jeito, né? Vamos abrir. Então, viu, senhor Wilson? Um abraço pro senhor, pro seu irmão lá em Chupinzinho, sempre curtindo essa programação também. O que mais? O seu Valdecir Ribeiro. Vamos ver o que é o seu Valdecir Ribeiro. Ô,
0: bota esse caboclo pra lá com nós, hein?
1: Vamos atender antes que nós se atrapalhe aqui. Vamos lá.
3: Boa tarde, Mauro. Boa tarde, Dona Silvia. Galera, tudo aí. Eu gostaria de ouvir a música. Beijo pra Deus, acho que é isso. Do João Guilherme Marciano, beleza, meus camarada? Tudo de bom. Tô ouvindo aí você, meus camaradas.
1: Ali, eu também não entendi o nome da música aqui, mano.
0: Beijo do Adeus, mas eu acho que não sei se é o Eduardo Sampaio, né?
1: Não, é Dedé. Ele falou certo. Ele falou certinho. João Mineiro Marciano.
0: João Mineiro Marciano. Ah, sim.
1: É, daí o Teodoro Sampaio regravaram essa música aí.
0: Tá certinho, seu Adeus.
1: É o seguinte, Mauro, vamos fazer o seguinte: vamos atender aqui o seu Gelson Luiz da Silva, lá, o Tuto, lá de Itapejara. Ele pediu uma música de viola. E eu escolhi essa aqui, Mauro. Tinha um Carreiro e Pardinho e Paraíso pra todo dia.
0: Essa é boa demais.
1: E depois vamos atender o seu Antoninho lá de Freiburgo. Pediu e vai ouvir com o Baitaca, Pedido de Pai pra Filho.

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0: são 13 horas e 46 minutos. O tempo passa, o tempo voa, né, Mauro?
1: Vazio. Contando história aqui, né, Toninho? Nós demos risada aqui, né?
2: Mauro, velho, é terrível. Você já gravei uma hora fora do ar aqui cantando uma música. Tá aqui gravado.
1: Que barbaridade,
2: mas,
1: né?
2: Só, é só na, é na só, voz.
1: É só fora do ar, né, pra nós cantar.
0: Vamos em frente com o programa Universidade deste sabadão, hoje dia 29. Hoje é o último dia do último
1: do cachorro louco, do mês, lá, né? Como é que é? Não é do cachorro louco na meia de agosto. Antigamente era meio do cachorro louco.
2: Você
1: né,
2: tomou vacina esse mês?
1: Não, nem vou me vacinar, não, mas eu tenho meio de agulha, né?
0: Agora não adianta mais
1: agora
0: vacinar.
1: Agora não adianta mais.
0: Se tivesse que pegar uma raiva,
1: mas ontem tava de novo aquele evento de rabiar a galinha no terreiro, né, Valdecir?
2: Sim,
1: não sei se não levou os cachorros do Bota de novo pro sul, né?
2: Aquele
1: porque tava aqui do norte, né? O vento, a ventania tava ontem, né?
0: Não apareceu os cachorros dele,
1: né? O Bota não ligou mais aqui, né? Não, pra nós saber se apareceu, mas com certeza voltaram.
0: O vento que levou os cachorros tava no sul, né?
1: Tava no sul.
0: Mas ontem tava do norte, é que não voltaram os cachorros.
1: Pois é, vai saber se vocês estavam em casa, foram.
2: Sentindo.
1: É verdade. É verdade.
0: O pessoal tá pedindo música aqui, ó. Vamos ver o pessoal que tá aqui, vamos ver quem que é esse aqui, ó. Boa tarde, estou ouvindo aqui em Mariópolis. Peço a música do Gilo de Freitas, Minha Vivenda. E oferece para o meu irmão, o Altair Giodinomênico, do Passo da Ilha Pato Branco. Um abraço pro bicho do mato.
1: O show do mato, o bicho do mato.
0: Ele tá dizendo aqui, ó. Lá, ó. Ó. Um abraço
1: pro bicho do mato.
0: Do bicho do mato.
1: Do bicho do mato.
0: Só alegria.
1: Só alegria. Mas acabou com a velha aí, tá certo.
0: Eu procurei essa música aqui e achei, né? Que tem mesmo a minha, do Gil de Freitas aqui, ó. Minha Vivenda.
1: Vamos rodar essa música depois, tocar. Porque é bom que...
0: Agora vamos trazer os caras pra cantar.
1: Vamos fazer esses gaiteiros tocar e cantar aí, o Valdecir, velho. Sábado ele não veio, né?
2: Claro que vim.
1: Sábado ele veio, sábado atrasado.
0: Antes que vença o contrato dele na casa.
2: É verdade. Vamos cantar uma música bem apaixonada pra esse povo que tá em casa ouvindo a programação aí, né?
1: Hoje é sábado.
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0: mas isso é normal.
1: O homem da Fortaleza ali que tira a fatura pra mim ali, pra me pagar, né?
2: Isso. Parceiro,
1: ali,
2: né?
1: Parceiro, velho.
2: Verdade.
1: Ele já tira a fatura, já venho ali, pego, já só atravessa do outro lado, já
2: mas
1: paga.
2: Mas ele não
1: ali.
2: Paga pra você também?
1: Não paga. Na verdade,
2: ele,
1: eu nunca falei
2: pra
1: ele.
2: Tira e paga, depois te manda no Pix.
1: Nunca falei pra ele. Então? Mas não falei pra ele, mas com certeza, de tão gente boa que ele é capaz dele pagar, né?
2: Sim.
1: Mas que nem aquele cara que achou o cartão da luz do outro lá, a fatura, e foi lá e pagou. Ele disse que achou na rua, foi lá e pagou, mas não era dele, né? Gente boa, barbaridade, né? Toninho.
2: Vamos lá então, meu amor.
3: Valdeci, vamos oferecer essa música antes pro Valdeci. Bourson, parecia, né?
1: Que o ele, homem do trator?
3: Isso, ele ontem falou pra nós, pra, conversei com ele, ele falou que era pra tocar uma música e oferecer pra ele. E ele falou também que disse que o peru que ele tem, que é muito bravo, disse que tá gordo, é pra nós lá que ele vai matar, fazer uma janta pra nós.
1: Opa, se ele não matar, eu vou levar uma linha de anzol com anzol bem forte e trazer puxado, tá? Tu vai na saveira. Trazer pra coronel, vamos fazer um brodo aí, uma.
3: Daí, convidar
1: uma descer.
3: Vamos lá com a música então?
2: Vamos lá, simbora!

0: maravilha, agora são 13 horas e 54 minutos. Em frente com o programa Universo Certeza deste sábado. Hoje, o último sábado do mês de agosto. 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Horas 55 minutos. Vamos ver aqui, seu Valdir. Vamos trazer mais música, amor? Já?
1: Vamos trazer mais música?
0: Vamos trazer mais música, né? Agora nós estamos mais correndo, mais cavalo de bandido.
1: Temos que correr, pra atender o pessoal aí que tá.
0: Exatamente. O seu Valdecir Ribeiro quer falar conosco mais uma vez? Fala isso.
2: Boa tarde, Mauro. Boa tarde, Doninha Silvia, a galera toda aí. Eu gostaria de ouvir a música. Beijo pra Deus, acho que é isso. Do João Wander Marciano, beleza, meus camaradas? Tudo de bom.
1: Isso é boa demais.
2: Tô ouvindo aí você, meus camaradas.
0: Essa é como diz o cara aqui, né? O avião sobe e as lágrimas descem, né?
1: O avião sobe e as lágrimas descem. É verdade.
0: Essa ficou na história, né?
1: É verdade.
0: Então vou fazer o seguinte: vou atender aqui o seu Valdecir Ribeiro e pediu essa música com Beijo a Deus com o João Mineiro Marciano. Depois vamos atender aqui o seu Pedro Marques, lá do Norte Serp.
1: Ô, seu Pedro,
0: Falar em Pedro Marques, que mandar um abraço pro pessoal do Norte Serp, pessoal aqui
1: da. Esse dia ele ficou meio desconfiado, Toninho. Eu passei lá, ele tava sentado. Meio na área da casa dele lá, tapei de buzina, ele disse, mas quem será esse louco que passou aí? Eu tava passando lá na frente da casa dele, mas não sei se ele me conheceu, né? Mas ele vai saber quem que buzinou na frente
0: agora
1: da casa dele.
0: Agora ficou sabendo. Um abraço pro Didico também aí no Honório Serpa, pro pessoal aqui da, como é que eles fazem a festa bonita aqui no da Nossa Senhora Aparecida.
1: Linha
0: aqui,
1: Boza?
0: Na Linha Boza, como é que é o nome do rapaz, que esqueça o nome do rapaz, que sempre tá ali pra oficina. Faz tempo que não aparece mais ali. Um abraço pessoal da Linha Boza, sempre curtindo nossa programação também.
1: Pessoal da Linha Ampere também,
0: da
1: né?
0: Linha Ampere, exatamente.
1: Tem os meus parentes lá, o João Luiz, lá na Linha Cachoeirinha, acho que deve ser Cachoeirinha.
3: São Cristóvão da Cachoeira.
1: São Cristóvão da Cachoeira, o João Luiz, o piazão dele lá, meu primo, a mãe dele, tudo sábado escuta nós, né? E é bom demais, né?
4: Macarculho, é meu Deus do céu, muito bom mesmo.
0: E também tem aqui, manda um alô pra nós aqui, vou ver, perdão, um alô pra esse futuro locutor, cantor e violeiro, um abraço do Acir, valeu, quem é esse?
4: Mas Acir Farias, velho, tá ligado no programaço aí.
1: O Acir.
0: Ah, tá lá, ó, ele mandou uma foto lá, ó.
1: Ô, Acir, velho, azar.
0: Manda um alô pra esse futuro locutor, cantor e violeiro, um abraço do Acir.
1: O Valdecir, trabalham junto, com certeza, Valdecir.
4: Na verdade, ele é parente, né? Ex meu genro, né?
1: Ah, tá certo.
4: Pai dos meus netos, né?
0: Então tá certo.
1: Os ouros do Valdecir, né, Valdecir? Os netos.
0: Mandou até a foto aqui, pode olhar aí a foto.
1: Os netos são igual a filha, né?
4: Sem dúvida, né? Sem dúvida.
0: Então canta João Mineiro Marciano, depois o Baitaca, Cordiona Véia. 13 horas e 58 minutos. Boa tarde.

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5: Agora são 14:06. 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
5: Universo Sertanejo é com nós aqui quando são 14 horas e 9 minutos. E nós vamos em frente com a nossa programação, trazendo mais música, né, Mauro? Vamos mandar um abraço pessoal ligado conosco. Obrigado pela companhia da audiência e vamos com música.
10: Obrigado, pessoal. Aí, ó, vamos mandar um abraço aí pro Cirdão. Cirdão Felipe. Aí no Madaloso, Cirdão, a família dele. O seu Valdemar Betani. Lá do Envolvido. Seu Valdemar Betani. Lá do Envolvido, lá da
5: banda. Longe,
10: do,
5: né?
10: Longe, né? Lá.
5: Na beira do rio, lá.
10: Lá na beira do rio. Um abraço pro Jair, pra Preta aí, dos pastel, né? Lá, né? O Luiz Cuco, mandar um abraço pro Luiz Cuco, mas hoje ele não tá em casa, né? Hoje ele tá.
11: Tá na festa, né?
10: Na festa aí que teve aí no clube, né?
5: O fala, nosso. Falar nisso, eu mandar. Acho que tem um áudio aqui do seu Valdecir Bolsão, vamos lá.
10: Mais ódio, acabou com ele falar com nós.
12: Mauro, e todo o pessoal que estão aí apresentando o programa. Tô na escuta do programa aí. Um solzão, velho, um calor e um bom vento que tá tendo. Um abraço aí, um bom domingo a todos.
5: Valeu, seu Valdecir.
10: Azar, Valdecir, velho. Cuida o peru aí, não deixa emagrecer, pra quando chamar nós lá, nós tem que vai um broto, vai daqueles bem, com nem, bastante graxa,
5: nem,
10: né?
5: Nem que pra depenar tem que pôr na coxa do trator.
10: Pra depenar vai ter que levantar. Tipo, erguer um boizinho pra matar, né?
13: Na... o tamanho do bicho.
5: É, peru também.
10: É, mal, meu peru. Meu Deus. Peru é criado guacho lá do Badecir, né?
13: Você viu, rapaz? Tá louco.
10: É.
5: Vamos a música? Vamos lá.
10: Vamos fazer a música aí, né, seu Cláudio?
11: Vamos fazer então um shot joinha do coração.
10: Ah, essa não falta nos matiné por aí, não, né?
11: Vamos oferecer para todo o pessoal que tô na escuta do programa, né?

0: 14 horas e 14, né? Eu já ia falar em segunda, falando uns minutos. O intervalinho, retornamos em seguida.
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2: 2:15.
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0: agora são 14 horas e 18 minutos, o tempo passando depressa e nós aqui com o programa Universo Sertejo deste sabadão, hoje o último sábado do mês de agosto.
1: Hoje é dia de cebolhar pra beira da sangue, tirar hoje, o cachê do lombo, né, Valdecir? Pra ir bombar.
0: Os camaradas que nem vieram no programa pra poder tomar banho mais demorado.
1: Diz que pagou parcelado pra escovar as costas e tirar o pó. Não, tá certo, e nós íamos ter que tirar a poeira do lombo, né, seu Cláudio? Vamos pro cebolhar lá pra banda da Nova Terra, lá na festona de amanhã, lá, né? Um abraço pro povo lá da Nova Terra, né? Um abraço pro seu Naldo, pra dona Norina, né?
2: Sim.
1: Um abraço pro Edson, pro Rafa, que estão escutando nós.
2: O seu Zeca.
1: O Zeca Louco, né?
2: É.
1: O Zeca Louco vai estar lá na festa, diz que é pra nós cantar umas modas pra ele escutar lá, diz que é ao vivo. Não acredito que é o seu Cláudio que tá tocando gaita aqui, né?
2: Ah, ele no falou estúdio. Que se nós ir lá, o menos uma meia dúzia de cerveja ele paga, né?
1: Ele disse que vai pagar.
2: Nem que nós não possa tomar, porque... É.
1: Mas
2: é
1: nós
2: você, eu posso, você não, né?
1: Eu não tomo mais. Em copo pequeno.
0: É. O Mauro não deixa, toma mais nem menos.
2: Eu deixo de tomar cachaça, porque cachaça é penina. Eu deixei de tomar nesse copinho pequeno, né?
1: É bem isso mesmo, né? Um abraço pro seu o Zeca Louco lá, ele diz o Zeca Louco, né?
2: É.
1: Vamos falar assim, como o pessoal conhece assim.
3: Sim,
1: lá,
3: claro,
1: né?
3: Com certeza. Aproveitar o gancho também, oferecer pro pessoal do Pato Branco aí, o Adair, o seu José Albano aí, o pessoal Vios Polês. O Bento também aí em São Cristóvão, mais os piaque do bairro Fleck.
1: O Virso com certeza tá meio envolvido na festa aí da Maria da Luz pro dia 13.
3: Isso.
1: Agradecer o Mânica e o Mânica que convidou a gente pra participar aí da festa também, né? Na Maria da Luz, né? Ali é o prefeito, é o Reinaldo Claudino, né?
0: Ali
1: prefeito
0: é.
1: da Maria da Luz, ali é o prefeito, é o Reinaldo, né?
0: Ele é o prefeito e o vice é o Mânica.
1: Um abraço pro Reinaldo aí, com certeza tá escutando nós, né?
3: Grande e parceiro, né?
1: Com certeza vamos se achar lá pra fazer umas modonas daquelas de... Como é que é desse lágrima do avião também, né? Reinaldo, né?
0: Vamos atender então aqui o seu... Vamos ver quem vai pedir aqui a música aqui com o... O Júlio de Freitas, Minha Vivenda. Quem pediu que foi o Adair, né? É esse,
1: é o seu Adair, né?
0: Ele pediu e vai ouvir então com o Júlio de Freitas, Minha Vivenda. 14 horas 20 minutos. Boa tarde.

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0: Pinhal, né?
1: Tudo Alto Pinhal ali.
0: Tudo
1: Alto Pinhal. Seu Adir de Lima.
0: É,
1: seu Adir de Lima também sempre curtindo a programação, né?
0: Meu amigo Paulo Brandalize ali da Palmeirinha, né? Ô, Paulo, velho, diz que não deixa o radião desligado, só no 12, diz que o ponteiro vai pica tipo aquele que tá terminando a gasolina quase, né, do carro. O seu Alvaristo também aqui da Palmeirinha, do Alto Palmeirinha aqui, o seu Alvaristo, escuta nós. E aí, Aldo já mandou aqui, ó, o José Louco lá da Nova Terra. Pode falar o nome dele lá, o José Louco, que a turma conhece lá, né? E aproveitando, mandando um abraço pro seu José lá na Nova Terra, mandando um abraço pro João Maria. O João Maria Borges, né? Que amanhã nós íamos prosear de perto com o João Maria lá, né? O João Maria mora pertinho da capela ali, né? Um abraço pro João Maria, pro Ortidor, que sempre estão escutando nós, e criamos jogando bola ali no Campo Novo ali, tosando a grama com a unha, né? Os tocos que tinha, nós arrancava com a unha pra descer, já viu?
2: Meu Deus,
0: barbaridade.
2: Que tal
1: se sem unha nós... também, né?
2: Sem unha.
0: E o seu Cláudio Gaiteiro, que diz que a espora do peru, do boçan lá do Valdecir, diz que dá um berrante, se na hora que matar o peru, diz que já tem um monte de gente inscrito pra comprar, tem que fazer um leilão aqui na rádio, né?
1: Ah, com certeza.
0: Fazer um leilão da espora do peru do boçan.
3: Ele tem que matar quanto antes o peru, né?
0: E aí tem que ponhar no pra erguer lá, tem que ser com o trator, né?
3: Ah, tem o peru, que ser com o trator.
0: Pra depenar, né?
3: É, sim.
0: Pra passar a pecar o peru, né?
1: Aí vai ter que...
0: Fazer uma fogueira?
1: Vai ter que fazer... Pra esquentar a água, vai ter muita água.
3: E o peru não mora na véspera ou mora na véspera?
0: O peru mora na véspera, né? Eu acho que sim, né?
3: Vamos adiantar a morte isso aí, né?
0: Vamos adiantar a morte.
3: Vamos fazer, então. Vamos fazer, vamos oferecer pra todo o pessoal que tá no escuto do programa, vamos fazer

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4: Daí é com nós aqui, Universo Sertanejo, que vai até as 15 horas, já são 14:36. O pessoal quer falar conosco aqui, vamos ver o pessoal quer falar conosco, vamos lá. Fala aí, cumpadre. Vamos lá. Fala aí, Mogangó.
7: Boa tarde, Toninho.
4: Boa tarde.
7: Boa tarde, Mauro. É o Moganguinho da primeira vez. Queria ouvir o Chatela Argelha. Oferece para Dengoso, meu Evandro, tá aqui em casa. E o Peleis que passa lá não paga uma cota para nós. Nós estamos trabalhando lá no bar dele lá. Tudo é bom, eu agradeço o atendido.
8: Azar, Mogangó, velho.
4: Ah, gente, aí o Mogango, né? Pediu, vai ouvir então, né? Vamos.
8: Vai ouvir, né?
4: Vai ouvir então, vamos ouvir, trazer aqui pra cantar os cobras do teclado, Chote Laranjeira.
8: O Laranjeira, vai pro Mogango.

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0: agora são 14 horas e 43 minutos. O tempo passa, o tempo voa e nós que temos que ir em frente, né, Roger?
1: Ah, nós que temos que correr, né? Que já tá chegando quase a hora de nós dar no pé, né?
0: Dar no pé, pegar no pé e dar no pé.
1: Vamos fazer mais um ao vivo, né, Toninho?
0: Ao vivo e a cores.
1: Depois atendemos mais uns pedidos
0: tem que tem. Tem pedido aí. Que deu. O pessoal pediu o tapete na sala, pediu aqui os araganos. Ah, falando nisso aqui, ó. É a neta do seu, do seu Cláudio, assim, ó. Aqui é a Patrícia aqui de Anjo da Guarda, Nora Serpa, neta do Cláudio Segovia. Ah, gostaria de pedir uma música nesse rodeio, não fui peão. Gostaria que o seu Cláudio tocasse e cantasse pra nós. Sai essa, Cláudio.
1: Eu esperei tanto, ela não veio.
0: Então atenda a sua neta aí agora, você viu?
1: Esse rodeio, esse rodeio. Mas o seu Cláudio canta essa aí, né? Vai cantar. É já?
0: É já.
2: Vai, então
0: já.
2: Fazemos, vamos fazer, tentar ver se nós fazemos, né? Agradecer pra ela, pra todo o pessoal lá de casa e todo o pessoal que estão na escuta do programa, né?
1: E o pessoal da Nova Terra.
2: E o pessoal da Nova Terra,
1: O pessoal da Nova Terra vai ver o seu Cláudio tocar ao vivo e a cores amanhã lá.
2: É, se Deus
1: lá
2: quiser.
1: Na festa, né? Se Deus quiser.
3: Ah, que tal?

0: casa.
1: É boa, maravilha, né? Essa aí foi descendo de última hora, assim,
2: cê
1: né? Pegaram no pulo, né?
2: Pegaram nós no pulo aí, mas o gaiteiro.
3: Segundo o gaiteiro puxou a música.
2: Não, gaiteiro.
3: E fomos junto, né?
2: Fomos junto, né?
1: Eita.
2: O que não canta remédio o outro aqui, né?
1: É, mexe com a boca pra.
4: E o Vardeci vai ficar faceiro com essa música, porque o som do berrante e a espora do peru vai dar pra fazer um berrante, ele já vai vender.
2: Já vai vender o
4: pode matar, né?
2: Adeus, o livro.
1: Mas faltando apenas 10 minutinhos aí para as 3 da tarde, né? Chegando aí a Gracy Menegucci, seu programa Explosão Sertaneja, né, Mauro?
2: Verdade.
1: Vamos se despedindo, deixando nosso abraço, né?
2: Vamos pegando o boné e dando no pé, né, Valdecir?
3: É o jeito, né?
2: Agradecer
3: é
2: o povo que participou com nós aí, fez a festa. Isso. Alegrou a tarde de sábado aí com nós e pediu música, ouviu a música que preferiu, né?
3: E que continue cada vez mais.
2: Continue mais ligadinho na palote aí, que nós estamos dando no pé agora. Que Deus abençoe todo mundo, que tenha um final de semana abençoado.
1: Se eles pedirem, tem um áudio aqui, vamos ver o que a pessoa manda dizer pra nós. Vamos lá. Para aí.

0: Já aí, provaram que estão escutando nós, né?
1: Então aqui um abraço, boa tarde, obrigado, e pra dona Dolores dos Santos.
0: Oh, um abraço. Eu
1: tava ouvindo o programa, né?
0: Confirmou, né?
1: É, agora confirmou. Então, agora o senhor pode continuar
0: se despedindo. Então vamos se despedindo aí, agradecendo todo mundo, né? Que Deus abençoe um final de semana cheio de coisa boa. Deus abençoe. Vamos para as festas, vamos para ir reza, né? Na missa, tudo com calma e aproveitar o fim de semana aí, que é bom, né? Vamos, o Valdecir vai levar a gata hoje jantar fora, né? Violeiro, é. Esse violeiro é do bom, né? Esse ele pode, agora ele vai ter mais uns 5, 6 fins de semana, né, Toninho, para vir aqui liberado. Vai jantar fora hoje. Tá. Um abraço, Mauro, e até sábado que vem.
2: Da mesma forma, um abraço, Cláudio, até sábado que vem.
3: E fica um abraço meu até sábado que vem, se Deus quiser, que o pessoal, que Deus abençoe cada vez mais e estaremos de volta aí.
1: Valeu, então, eu vou deixando meu abraço, meu boa tarde, desejando todos um ótimo final de semana, tchau, Tony Silva da Comunicação, também na tag de áudio, até sábado que vem, se Deus quiser, com mais um programa Universo Sertanejo. Fica a música aqui pra dona Elaine pedir o que vai ouvir. Aí pro Renato Deitz, vai ouvir com Teodoro Sampaio, Tapete na Sala. Depois fica cantando Lourenço Orival e ainda o Marcos, o Ed Brito e o Samuel. Marcas de um Amor. Tchau, gente, até lá, se Deus quiser.

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0: tarde, Agleci.
1: Boa tarde, é isso aí, prepare o seu coração porque eu estou chegando. Explosão sertaneja no ar com a direção geral do padre Lino Baggio e direção geral administrativa Frank Ariel Schiavini. Um ótimo sábado, um sábado com sol pra cada um hoje, não é mesmo? Nossa Senhora, soverão é esse então, veio com tudo, não é mesmo? Estamos chegando, o telefone do sucesso para vocês pedirem música é 9915-1102. Estou aguardando seus áudios, seus pedidos de música e que nós tenhamos um sábado muito legal, que a gente faça uma festa maravilhosa aqui para vocês, tá certo? Então é isso aí, Explosão Sertaneja começando!
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1: É isso aí, começando com Lauana Prado, As Donas da Voz.

isso aí, respeita nós, as donas da voz, não é mesmo? Não brinca com a força de uma mulher. A gente consegue o que quer, sempre. Ai, ai, ai, vamos seguindo aí. Hoje só musicão por aqui e uma atrás da outra. E vamos ouvir o que tiver que vir virado Christian e Ralph para esse sábado ensolarado lá fora, né? Vamos aquecer aqui os corações de todas as pessoas, de todos os apaixonados, não é mesmo? Então vamos seguindo aí, Christian e Ralph. O que tiver que vir virá

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1: É lógico que você ouve aqui no Explosão Sertaneja. Explosão Sertaneja, como eu disse, veio pra ficar e cada sábado ela vai ficar melhor ainda com as audiência de vocês, né? Com a ajuda de vocês, que a gente fica muito, muito, muito feliz com isso, tá? E mandar um abraço pro meu chefe, Frank Ariel Schiavini, que está na audiência, não é mesmo, Frank? Michele, uma boa tarde pra vocês. Muito obrigada pela audiência. E o Juma da Estética e Automotiva. Tarde, nobre colega. Alô, sabadão. Acha uma pra nós do Edson e Hudson. Se possível, claro. Abraços. É lógico, Juma. Muito obrigada pela audiência. Um abraço pra vocês aí todos da Juma Estética Automotiva. E eu vou tocar, então, do Edson e Hudson, A Força da Paixão. Mandar pro Frank e pra Michelle também essa aí, tá certo? Edson e Hudson, uma dupla maravilhosa, né? Que fez muito sucesso e continua fazendo sucessos muito, muito, muito bom.

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0: Lógico que é uma melhor que a outra, né? Aqui a gente escolhe a dedo as músicas maravilhosas pra tocar pra vocês e vocês escolhem a dedo pra pedir pra mim. E eu toco, não é mesmo? Mandando um abraço pra todo mundo que tá na audiência. Dona Maria de São Cristóvão, um abraço pra senhora, tudo de bom. E agora, Felipe Falcão, cantam pra gente Deixa Eu Te Amar, Por Favor. Essa música é uma das músicas antigas também, né? Que vem lá do fundo do baú, mas que é uma música muito maravilhosa e que nem eu sempre falo, música antiga tem história. E se tem história, a gente conta e canta aqui.

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1: É isso, então se não sai da boca do povo, Léo Chaves, fotos, Vitor e Léo com Henrique Juliano.

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1: Aqui no Explosão Sertaneja não sai da boca do povo. Olha aqui a mensagem que eu tenho. Oi, Agli. Parabéns pelo programa. Explode coração. Ah, é isso mesmo. Ah, a intenção é essa, é explodir corações mesmo, tá? Andressa Puchinski. Andressa, minha amiga de muitos anos, olha aí, ó, tá pedindo a música de Ícaro e Gilmar, Ausência. Eu encontrei com o Christian Ralph, que é deles também, tá? Eu vou tocar

pra você, amiga. Vai explodir seu coração aí. E é isso aí. Vamos ouvir então Christian e Ralph, Ausência, pra Andressa Pruschinski. Obrigada pela audiência, Flor.

0: Christian e Ralph, a ausência. Ai, Andressa, essa doeu. Ah, doeu mesmo, né, fia? É isso aí, essas músicas são de doer o coração. Puxa, as coisas mais emotivas que a gente tem lá no fundo do baú, não é mesmo? E agora temos um áudio aqui da dona Isabel Soares. Boa tarde, dona Isabel.
1: Boa tarde, amiga. Tudo bem com você?
0: Tudo bem, a senhora?
1: Eu tô bem, tô aqui, graças a Deus, curtindo as tuas músicas. Tá beleza, amiga, tá?
0: Ai, que bom.
1: Pedi uma música pra você, oferecer pra você e pra tudo que estiver ouvindo.
0: Oh, muito obrigada.
1: Zezé da Camargo e Luciano. É a paixão.
0: É,
1: pra me curtir, tá?
0: Então, tá certo.
1: E um abraço, uma boa tarde, um bom fim de semana. Que Deus te abençoe muito. Tudo de bom. Beijão no teu coração.
0: Amém, muito obrigada. Um ótimo final de semana pra senhora também, dona Isabel. É, Zezé de Camargo e Luciano, eu tenho a paixão aqui. Eu acho que é essa que a senhora quer, tá? Então, se não for essa, a senhora me fala que depois eu toco outra. Mas eu acho que é essa aqui. Zezé de Camargo e Luciano, a paixão pra dona Isabel Soares. Só pra curtir, né? E oferecendo pra mim e pra todo mundo que está ouvindo a Palote FM. Toca aí então, né? Vamos ouvir se é essa mesmo.

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0: E o melhor dos modões pra você, você encontra aqui no Explosão Sertaneja Palote FM 88.7. 15:50. Tem uma mensagem aqui, ó. Boa tarde. Toca João Paulo e Daniel, só dá você na minha vida. Ofereço para todos os ouvintes. Ah, a pessoa não mandou o nome, mas obrigada pela audiência, tá? Então, vamos tocar João Paulo. É, só Daniel, né? A gente é acostumado, João Paulo e Daniel. Daniel, só dá você em minha vida, com a participação de Henrique Juliano ao vivo. Ô,

E hoje aqui tá pegando fogo esses musicão, não é mesmo? Barbaridade. Olha aqui o meu amigo Mauro, Mauro Sérgio da Silva, o Mauro que trabalha na Quero Quero, trabalha ali nas outras lojas de imóveis ali, acho que todo mundo conhece o Maurinho, né? Parabéns, que programa maravilhoso o Mauro mandou, só modão. Mauro, só modão mesmo. Inclusive, o Mauro esteve lá em casa agora há pouco fazendo uns serviços lá pra mim, né? E olha só, falei pra ele que estava vindo pra cá. O Mauro ligou o rádio e tá ali na escuta, não é mesmo, Mauro? Mauro, eu vou mandar música pra você das Marcianas, Alguém Que Me Lembra Você. Eu acho que você vai gostar bastante dessa música, tá certo? Depois você me conta.

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0: É isso aí, vem com a gente na Explosão Sertaneja. E o seu Renato Brus Amarelo me mandou uma mensagem. Boa tarde, dia chuvoso e voltando o frio aqui em Serra Fina, Correia. Não é verdade? Nossa, e aqui tá um sol para cada um, seu Renato, mas a chuva vai vir também. Ela já deve estar querendo apontar por aí, com certeza à noite também é que chove. Mas nada disso impede de ouvir a ótima programação da Palote. Um forte abraço. Ai, muito obrigada. Muito obrigada. Não tem chuva que ataque, não é mesmo? Então aqui, vamos esperar a chuva que aqui também vem. Então vou tocar a música dos Michel Teló, Aí Se Eu Te Pego, e mandar pro seu Renato Brus Amarelo e toda a sua família ali em Serra Fina, Correia, tá certo? Um abraço.
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0: Pra você e por você. Então, pessoal, como todo mundo sabe, tá acontecendo a festa em Barretos, né? Festa de Barretos, eu acho que é a maior festa do Brasil. Acho que é carnaval e o rodeio de Barretos, né? Tem muita gente lá, então assim, a internet tá lotada de vídeos que eles mandam de lá, né? O pessoal, os artistas, os cantores. Então aquilo deve tá fervendo e deve ser muito, mas deve ser muito legal estar lá, sabe? Ao vivo, participando de tudo aquilo. Então, um dos vídeos mais que a gente vê mais movimentados são as coisas da Ana Castela, né? O dia a dia dela e o dia a dia daquele Janinho, o peão todo tatuado. Então, vamos estar na sequência, a gente vai ouvir uma música da Ana Castela, As Cowgirls. E na sequência, Janinho, o peão todo tatuado.

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1: É isso mesmo, você só ouve aqui no Explosão Sertaneja na Palote FM 88.7. São 16:28. Gente, eu quero mandar um abraço pra Eliane Branchi, que diz que tá me ouvindo todo sábado, né, Eliane? Um abraço pra você. Pra Neucinda. A Neucinda que trabalha lá no hospital, no Instituto Nossa Vida, na cozinha, né? Ela que serve e cuida da comida de todos os pacientes lá com muito cuidado, com muita dedicação, não é mesmo, Neucinda? Um abraço pra você, tá me ouvindo, né? Quero mandar um abraço pra minha mãe, que tá lá em casa me ouvindo, e pros meus bebês, os homens da minha vida, Lorenzo e Stefano, que estão lá em casa cuidando da mãe, pra mim poder vir aqui fazer o programa pra vocês. Sim, é o Lorenzo e o Stefano que ficam lá fazendo a companhia pra avó, não é mesmo, amores? Enquanto a Tiagli tá aqui fazendo o programa, tá? Um abraço pra vocês, um abraço pra Marli, minha amiga, pra Elires, minha cunhada, que também a Dona Maria, estão sempre todo sábado me ouvindo, não é mesmo? Muito obrigada pela audiência. Vamos ouvir Matheus e Cauã, Vou Ter Que Superar, com a participação especial de Marília Mendonça. Musicão, né? A rainha da sofrência junto, imagina.

0: Zé Linda.
1: Obrigado, meu amor.
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3: É claro que você ouve aqui, né? Marília Mendonça e Matheus e Cauã, vou ter que superar. 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Eu quero mandar um abraço também pra Maria Rufato lá do Quieto. Maria, encontrei com você essa semana, não é mesmo? Fazendo estágio e disse que me escuta todo sábado. Aí eu fico muito feliz, muito obrigada, né? Que bom que tá todo mundo gostando, que as pessoas estão gostando. A gente faz pra vocês e por vocês isso, né? E eu faço com muito amor mesmo, gente. Vocês não têm ideia o quanto eu amo fazer isso, tá certo? Então, pra todo mundo que tá aí me ouvindo, Simone Mendes, direitos iguais.

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1: Sertaneja, gente. Ai, essa explosão sertaneja tá quase acabando, não é mesmo? Credo, passa muito rápido. Ui, quando eu vejo, já tá quase finalizando e eu quero ficar aqui, eu preciso ficar aqui, não dá pra ficar, porque já tem outra pessoa daqui a pouquinho chegando aqui, não é mesmo? Então eu vou aqui já me despedindo e deixando as músicas aqui pra finalizar, né? Agradecendo a todo mundo que esteve aqui comigo até agora. Muito obrigada pela audiência. Sábado que vem estarei aqui com a Explosão Sertaneja, uma explosão de sucessos e de emoções para você. É com muita honra e com muito amor que a gente vem aqui, a gente faz para você e por você a Explosão Sertaneja, né? Que veio para ficar, é lógico. E quem sabe daqui um tempo a gente consiga esticar mais esse programa, porque acho muito curto. 2 horas, chefe do céu, muito pouco. Eu tenho muito o que falar, não é mesmo? Esses dias me perguntaram assim, mas você tem assunto pra falar? 2 horas? Eu falei, tem e falta, né? Nossa, isso aqui, gente, quando a gente vê, acabou, sabe? É tão louco que a gente fala com todo mundo, né? E sozinha aqui ao mesmo tempo, né? Porque a gente fica aqui sozinho falando com todo mundo e é como se a gente estivesse falando com as pessoas ao vivo, sabe? A gente sente esse carinho, sente essa emoção que vocês estão sentindo, tá certo? Então é isso, muito obrigada pela audiência, Deus abençoe todo mundo, até sábado que vem com mais uma explosão sertaneja. Eduardo Costa, ainda tô aí.

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Com a graça de Deus, estou chegando mais uma vez por aqui para ficarmos juntos até as 20 horas em mais um Querência Gaúcha, ligados, é claro, pelas ondas aqui da Palote FM, né? Meu desejo aí de uma santa e abençoada tarde a todos vocês e desejar agradecendo aí a sintonia, a companhia de você que está ligadinho conosco na Palote. Com certeza ficaremos juntos aí ouvindo a boa música gaúcha, a boa música nativa também, com certeza mais ainda vai ficar melhor ainda com a sua participação, com a sua indicação musical. Portanto, desejar, vou anunciando aí, lembrando os telefones do Sucesso Gaúcho, né? 3232-1142 para você ligar, se quiser telefonar, e se quiser mandar mensagem de texto, de áudio, que é melhor ainda, né? Então use o telefone de Arreio do Gaúcho, que é o celular, o 999-15-1102, né? O nosso código de área é o 4646. Esse apenas para mandar mensagem de texto ou de áudio, que é mais fácil também, fica melhor ainda, tá certo? Então vamos assim, dando sequência à abertura da nossa programação, lembrando que hoje é sábado, dia 29 de agosto de 2026. Estamos aí vivendo o 241º dia do ano, nos faltando, portanto, com a graça de Deus e de Maria, 124 dias para nós aí finalizarmos o ano de 2026. Estamos fechando com esse sábado, a 21ª semana do tempo comum. E hoje, 29 de agosto, é o dia de nós celebrarmos, festejarmos aí o dia de Santa Sabina, Santa Niceias e Santo Hipácio. E hoje também é o dia que é o dia do martírio de São João Batista, né? É celebrado o dia do martírio de São João Batista. Vamos adiantando aí que amanhã, domingo, 30 de agosto de 2026, é o 22º domingo do tempo comum, e com ele estaremos abrindo também a 22ª semana do tempo comum. E amanhã, 30 de agosto, é o dia de nós celebrarmos, festejarmos o dia de Santo Adalto, São Gaudêncio, Santa Rosa de Santa Maria, e também amanhã, então pedimos a todos eles, né, com os de hoje também, que roguem sempre por todos nós. E amanhã é o dia de quê? Dia dos catequistas, dia das obras missionárias, obras pontifícias e dia nacional do perdão. Perdão que é muito importante na vida de todos nós, né? E os catequistas, como eu falei já durante o mês todo aí, estamos no mês de agosto, mês missionário, e cada domingo é dedicado a uma missão, a uma vocação especial, né? E o quinto domingo do mês de agosto, que é amanhã, é dedicado então aos catequistas, quando acontece terceiro, quatro domingo no mês de agosto, então é festejado junto com os leigos, que foi no domingo passado, né? Então, a todos os catequistas, nossos parabéns pelo seu dia, né? Inclusive os catequistas aqui da nossa paróquia, né? Estiveram reunidos aí durante todo o dia de hoje, a partir das 9 da manhã até por volta das 4 da tarde, num congresso ali na localidade de Abundância, né? Escolheram lá para fazer esse congresso, também a sua confraternização, festejando assim o dia do catequista, todos os catequistas aqui da nossa cidade, da paróquia São Roque de Coronel Vividos. Parabéns a eles e a todos demais, né, que nos ouvem aí espalhados pelo mundo afora. Nosso parabéns pelo seu dia do catequista. Parabéns mesmo. Continue sempre firme, que Deus nosso Senhor abençoe, e continue firme e perseverante nessa grande missão que é de ser catequista, né? Catequizar as crianças, os jovens também, desde a primeira comunhão, depois também aí o Santo Crisma, né? Aí então, nosso parabéns mais uma vez a todos os catequistas. Assim então, vamos lembrando também que a nossa programação conta com os trabalhos na direção administrativa executiva do Frank Ariel Schiavini, na direção comercial a Roseli de Oliveira, na central de áudio está o Toninho Silva, na direção geral o Padrino Bargio, e aqui na apresentação estou eu, esse gaúcho, amigo de todos vocês, é o Vio Baldasso, saudando a todos aí, né? Mando aquele abraço bem xinjadito, tudo mais, do tamanho do Rio Grande do Paraná junto, para você que está palanqueado na Palote, mais o Querência Gaúcha. 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

Trazer a primeira de hoje, minha marca, né? Que é para nossa conta, e depois vamos atendendo os ouvintes, à medida que vai chegando os pedidos aí, né? O pessoal participando. Nosso muito obrigado pela participação, pela sintonia, tá certo? Vamos então pedindo a você que, junto comigo aí, levemos nosso pensamento lá para as alturas, rezando, orando a prece do gaúcho. E do Espírito Santo. Amém. E com licença, patrão celestial, vou chegando enquanto servo amargo de minhas confidências. Ao romper da madrugada e ao descambar do sol, preciso campear por outras invernadas e repontar do céu a força e a coragem para o entrever do dia que passa. Eu pensei que qualquer guasca bem pilchado, de faca, rebenque, esporas, mas de maneira nenhuma não se afirma nos arreios da vida, se não se estriba na proteção do céu. Ouve, ó patrão celestial, a oração que lhe faço ao romper da madrugada e ao descambar do sol. Tomara mesmo que todo mundo seja como irmão. Ajuda-me a perdoar as afrontas e a não fazer aos outros o que não quero para mim. Perdoa-me, sim, Senhor, perdoa-me, porque renhando pelas canhadas da fraqueza humana, de quando em vez, quase sem querer, eu me solto porteira fora. Eita, putrino chucro, renegado e caborteiro, mas eu lhe garanto, meu Senhor, quero ser bom e quero ser direito. Ajuda-me, Virgem Maria, primeira prenda do céu, socorre-me, São Pedro, capataz da estância gaúcha. E para fim de conversa vou lhe dizer, meu Deus, mas somente para ti, que vossa vontade leve a minha de cabresto para todo sempre, até a querência do céu. Amém.

Xandra, o povo da alegria, até às 20 horas com muita música da boa pra você. Trazendo música como essa, por exemplo, chegando abrindo a porteira musical de hoje, Os Monarcas cantando Cheiro de

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O Jacir, possivelmente, né, lá na Barranca do Jacutinga, aí no sítio, trabalhando pouco, descansando, mas sempre ouvindo o Querência Gaúcha. Aquele abraço a todos vocês aí. 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
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Mas sempre vindo a paróquia do Querência Gaúcha. Aquele abraço pra vocês.

horas com mais 27 minutinhos, 17 com mais 27. Vamos em frente, então, atendendo o ouvinte que está participando conosco, que é o Tiago Kamansky. Alô, Tiago Kamansky, da localidade aí, Salto Grande, Nossa Senhora dos Navegantes, né? Em Itapejara do Oeste. Aquele abraço para você e toda a família aí. Do seguinte, boa tarde, Evo Baldassi e Toninho Silva. Desejo a vocês e a quem acompanha o programa um excelente e abençoado final de semana com as graças divinas. Ele está pedindo a música de duas lendas gaúchas, como ele fala aqui, a música Espero Ser Feliz com Teixeirinha e com Adelar Bertucci. Ele manda para todos nós aqui um grande abraço, tamanho do Rio Grande e o Paraná junto. E isso aí, meu amigo Tiago Kamansky. Aquele abraço para você e toda a família. Que Deus, Nossa Senhora, sempre abençoe você também, toda a família, todo o pessoal lá que está ouvindo a programação do Querência Gaúcha. Nosso grande abraço também aí. Estamos trazendo a primeira trinca musical de hoje, e uma das músicas é o pedido aí do nosso amigo ouvinte, o Tiago Kamansky. Então chega aí o Teixeirinha com a Adelar Bertucci, Espero Ser Feliz. Depois canta aí o Porca Véia, recordando os aguapés, e o Tchê Garoto, Estou Voltando Pra Ficar.

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5: Da interior do Sorritmo através da música gaúcha, música nativa, no nosso Querência Gaúcha. Um abraço lá para o nosso amigo Darcy Moraes, com certeza ouvindo para Palote, do Querência Gaúcha, né? Também outro ouvinte assíduo do Querência Gaúcha, o Isaac Carlinho. Ô Isaac, aquele abraço para você também, né? E o pessoal de Vista Alegre, especialmente o pessoal lá da borracharia Vista Alegre, certamente sempre ouvindo a Palote, né? O Jair, também o Eduardo e todos os demais que estão por lá, sempre tem gente por lá, né? Visitando também, levando seus veículos para reparos nos pneus, outras coisas mais que o pessoal faz, lavagem também, né? É isso aí. Aquele abraço então a todo o pessoal da borracharia Vista Alegre. 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Sabe que possível tá ouvindo Querência Gaúcha também e a sua esposa, a dona Eliane. 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

17:47, eu falei na Borracharia Central, o pessoal confirmou sintonia, como sempre aqui, mandando inclusive vídeo para nós aqui, né? Aquele abraço para vocês e muito obrigado pela sintonia ao Eduardo, ao Jair, a toda a equipe lá, o pessoal que tá lá na Borracharia, Borracharia Vista Alegre, é isso? Borracharia Vista Alegre, né? Ali em Vista Alegre. Aquele abraço então, pessoal aí, todos da Borracharia Vista Alegre, e estendo também o meu abraço a todos demais daquela comunidade, especialmente que estão ouvindo a programação do Querência Gaúcha lá em Vista Alegre. Vamos então trazendo mais música, nosso abraço ao Marcelo, daqui a pouquinho eu atendo teu pedido, Marcelo, tenho três na frente aqui, eu vou atendendo aqui primeiramente, deixa eu ver quem aqui, pela sequência, o Adir de Lima, né? Ô Adir, ele pede a música com os Monarcas, aquele enseado, né? Tá certo, mas antes ainda do Adir, pediu música a nossa amiga Paula Moraes, que era o Paula, pediu música com os Fazendeiros Rosa Branca, então nosso obrigado a Paula, também o Adir de Lima, e outro que pediu música para nós aqui é o nosso amigo, deixa eu ver aqui, quem mais aqui na sintonia, que pediu música, a terceira música, deixa eu ver aqui, o José Mendes, é o nosso amigo lá de Serafina Correia, isto mesmo, o nosso amigo Renato Bruz Amarelo, diz o seguinte, que está chovendo muito lá em Serafina Correia, Rio Grande do Sul, né? E ele pede para rodar a música com o saudoso José Mendes, o Roubo da Gaita Velha, né? E manda um grande abraço, nós retribuímos um grande abraço para você aí, o Renato Bruz Amarelo, que Deus abençoe sempre aí em Serafina Correia, onde está chovendo muito nesse momento aí. Vamos trazer então mais uma trinca musical, chegando e cantando aí na sequência, Os Fazendeiros, a Rosa Branca, depois Os Monarcas, a Querenciado, fechando mais uma trinca musical, o José Mendes, o Roubo da Gaita Velha.

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10: 18 horas com mais 2 minutinhos, 6 da tarde com mais 2 minutos. Mandando antes disso um abraço lá para o Solimar, né? Está participando da nossa programação. Daqui a pouquinho vou atender o pedido musical, né? Ele que é o proprietário da Solimar Esquadrias Metálicas e Vidraçaria e parceiro aqui do Querência Gaúcha, né? Daqui a pouquinho mais vamos atender o seu pedido musical. Um abraço também lá para o nosso amigo, outro parceiro nosso do Querência Gaúcha, né? Confirmando a audiência aqui, o Claudio Antônio Ancireiro, né? Da Cimitur. Ele disse que acabou de chegar agora da abundância com os catequistas, né? E desejou um bom final de semana para nós. Os catequistas estiveram essa tarde, eu falei anteriormente, no congresso, também na confraternização, né? Abundância, devido ao dia do catequista, celebramos amanhã no quinto domingo do mês de agosto, dedicado especialmente aos catequistas, né? E o pessoal sempre também contrata aí a Semitur para levar o pessoal para cá e para lá. Muito bem, né? Então, sempre está em casa, como agora chegou aí, ouvindo a programação do Querência Gaúcha. Mas, minha gente, chegamos então àquele momento mais importante do Querência Gaúcha, que é a oração da tarde, a oração da Ave Maria, onde paramos um pouquinho para rezar, né? Muito importante a oração em nossa vida. Então, vamos colocando as intenções que temos em nosso coração, você vai colocando aí, sempre lembrando de agradecer também, porque é no louvor que a graça acontece. Temos sempre que pedir, mas muito mais ainda, temos sempre que agradecer, louvar a Deus pelas bênçãos e graças que acontecem, pela intercessão também de Nossa Senhora, de todos os santos e santas, anjos e arcanjos de Deus. Vamos rezar por todos os falecidos também, os falecidos recentes de ontem e de hoje também aqui em nosso município, né? Também rezamos pela alma da dona Catarina, que é a mãe do padre Ronaldo, faleceu no domingo passado, hoje completa o sétimo dia de falecimento. Então, pela alma da dona Catarina, mãe do padre Ronaldo, e por toda a sua família, padre Ronaldo e todos os seus irmãos, seus familiares também, rezamos pelo conforto da família. E pelas demais intenções que temos em nosso coração aqui. E rezamos por todos os catequistas, então, que amanhã celebramos seu dia, né? Dia do catequista, essa missão importante aí de evangelizar, catequizando, né? Catequizando as crianças, os jovens também. Então, parabéns catequistas, rezamos por eles também, de todo mundo, especialmente os catequistas aqui da nossa paróquia São Roque de Coronel Vivida. Vamos então rezar e depois então vamos ouvir com o padre Reginaldo Manzotti, com a participação do Daniel, graças de Deus, dando graças a Deus também pelos catequistas. Mas antes rezamos com muita fé.

que lhe entregou o seu próprio filho unigênito, para que todos os que creem nele não morram, mas tenham a vida eterna. Recordemos o mistério da encarnação do Verbo Divino e saudemos Maria, Mãe do Redentor. O anjo do Senhor anunciou a Maria e ela concebeu do Espírito Santo. Ave Maria, cheia de graça, o Senhor é convosco. Bendita sois vós entre as mulheres e bendito é o fruto do vosso ventre, Jesus. Santa Maria, Mãe de Deus, rogai por nós, pecadores, agora e na hora de nossa morte. Amém. Eis aqui a serva do Senhor. Faça-se em mim segundo a vossa palavra. Ave Maria, cheia de graça, o Senhor é convosco. Bendita sois vós entre as mulheres e bendito é o fruto de vosso ventre, Jesus. Santa Maria, Mãe de Deus, rogai por nós, pecadores, agora e na hora de nossa morte. Amém. E o Verbo se fez carne e habitou entre nós. Ave Maria, cheia de graça, o Senhor é convosco. Bendita sois vós entre as mulheres e bendito é o fruto de vosso ventre, Jesus. Santa Maria, Mãe de Deus, rogai por nós, pecadores, agora e na hora de nossa morte. Amém. Rogai por nós, Santa Mãe de Deus, para que sejamos dignos das promessas de Cristo. Infundi, Senhor, a vossa graça em nossos corações, para que nós, que pela anunciação do anjo, conhecemos a encarnação do vosso Filho, por sua paixão e cruz, sejamos conduzidos à glória da ressurreição. Por Cristo nosso Senhor. Amém. E pela intercessão de Maria, nossa mãe, nosso padroeiro São Roque, desça sobre todos vós a bênção de Deus Todo-Poderoso, Pai, Filho e Espírito Santo. Amém.

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6: Dezoito horas com mais 15 minutinhos, 18:15, de volta, então, após nós rezarmos a oração da tarde, né? Com o padre Lino Baixo, depois ouvimos aquela bela mensagem musical cantada aí pelo padre Reginaldo Mazotti e também pelo Daniel, né? Graças de Deus. Vamos então, dando sequência ao nosso Querência Gaúcha, um abraço então lá para o nosso amigo o Marcelo, né? O Marcelo pediu uma música aqui para nós, né? E diz o seguinte, tá mandando um abraço também, o Marcelo tá mandando um abraço para o seu amigo, o Gilson Savaris, é, o Gilson Savaris, diz que está ouvindo também a programação e descansando também, né? Então, um grande abraço aí ao Gilson Savaris, obrigado pela sintonia, nosso abraço, um abraço especial também do seu amigo, o Marcelo. Muito bem, também mando um abraço lá para o nosso amigo também que é parceiro do Querência Gaúcha aqui, o Solimar, lá da Solimar Esquadrias Metálicas e Vidraçaria, pediu música também nessa programação. O Marcelo pediu a música com Porca Véia, Fama de Bagunceiro, e o Solimar pediu com Tia Garotos, Tranco Velho Fandangueiro, né? E depois, fechando mais uma trinca musical, está chegando aí o Oswaldir e o Carlos Magrão cantando Nós. Vamos ouvir.

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0: 6:28.
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Tá no Master Rádio, tem que ser Palote FM, o Querência Gaúcha. E aí o Gilson Savarisco confirmou a sintonia aqui, né? Claro que tô na audiência. Desejo um bom trabalho para nós aqui, para você também, um bom descanso aí, né? Ouvindo o Querência Gaúcha, aquele abraço para você, Gilson Savarisco. Inclusive, ele manda aqui, né? Um vídeo aí, né? Ouvindo o Querência Gaúcha lá com o seu radião. Muito obrigado pela sintonia. E o Marcelo, que tá mandando um abraço pro Gilson, né? Manda um vídeo também, mais um vídeo aí. Mostrando, tá fritando um peixe, né? Fritando peixe e ouvindo o Querência Gaúcha, né? Fechou tudo, né? Fritando um baita de um peixão lá, um peixe frito, né? E depois, aqueles pedaços de peixe, é claro, frito aí, e logo mais vai saborear e ouvindo o Querência Gaúcha. Aquele abraço, então, para o Marcelo também, aí para o Gilson Savarice, também está na audiência, todos os demais aí. Muito obrigado pela sintonia, todo o pessoal que está ouvindo a programação aqui perto, aqui longe, no centro, nos bairros, no nosso querido interior também, cidades vizinhas, mais longe, né? Lá no Amazonas temos ouvintes também, aquele abraço para você aí, no Rio Grande do Sul, como mandou mensagem há pouco aí, o nosso amigo Brisa Amarelo lá, né? Aquele abraço para você também. Vamos em frente, falando agora aí, para você, chamando a sua atenção, atenção, pessoal de Coronel Vida, pessoal toda a nossa região, muita atenção. 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

8h33, 8 horas com mais 33 minutinhos. 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

mais 18 horas com mais 35 minutinhos, 25 minutos faltando para as 19 horas. 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

0: 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Temos um áudio para ouvir aí, Toninho. Vamos ver quem quer falar com nós aí no Querência Gaúcha, né? Vamos ouvir aí.
1: Boa noite, Évio Baldasso.
0: Boa noite.
1: Eu tô sintonizado no Querência Gaúcha, beleza? Um abraço. Tchau.
0: Beleza, é o Marco Antônio, grande amigo nosso, lá da comunidade do nosso do Caravaggio, lá no Caravaggio, né? Aquele abraço a todo o pessoal do Caravaggio, tá na sintonia, e também especialmente o Marco Antônio, lá no Caravaggio, confirmando a audiência, ouvindo a programação, como sempre, do Querência Gaúcha. Muito obrigado aí pela sintonia, o Marco Antônio do Caravaggio. Vamos trazendo mais uma trinca musical dentro do Querência Gaúcha, chegando cantando Os Nativos, Capricha Gaiteiro, depois o grupo Rodeio Cira Dendejo, fechando mais uma trinca musical, Os Serranos, Vaneira, Belle Baguala.

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É, minha gente, é muito bom ouvir rádio, mas melhor ainda ouvir a Palote FM, o Querência Gaúcha. Agora são 18 horas com mais 51 minutinhos, faltando 9 minutinhos para as 19 horas. Temperatura 26 graus nesse momento, aqui no alto da Rua das Américas, centro de Coronel Vivida. Mas, meu amigo, minha amiga, mandei um abraço também agora lá para Isabel. Isabel Soares, ô Isabel Soares, aquele abraço para você, obrigado pela sintonia aqui no Querência Gaúcha. Mandei um abraço também para o Emerson Monteiro, lá em Manaus, no Amazonas. Emerson Monteiro, ouvinte do Querência Gaúcha, lá em Manaus, muito obrigado pela sintonia, né? E o Renato Bruz Amarelo, no outro extremo do país, lá em Serafina Correia, Rio Grande do Sul, também ouvindo o Querência Gaúcha, aquele abraço para você também, né? 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Que é aqui da cidade, da comunidade da linha Bergamasca, cidade de Santana de Bergamasco, os pais deles residem lá, né? Lá ele nasceu e se criou e é já padre há algum tempo, né? E é reitor do santuário Nossa Senhora da Salete e Marcelino Ramos. Eles se transferem, um momento está aqui, outro momento está em outro lugar, né? Mas no momento está lá, novamente, em Marcelino Ramos. Aquele abraço para o padre Renuir, né? E para todo o pessoal lá de Marcelino Ramos, possivelmente temos alguns ouvindo lá nós também, né? Foi nosso abraço aí. 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

dois minutinhos para as 19 horas, então vamos para o nosso espaço nativo, então vamos depois seguir atendendo os ouvintes que estão participando conosco aí, né? O espaço nativo de hoje, a primeira delas, música com o Senair Maiká, saudoso Senair Maiká, Canto dos Livres. Depois vou trazendo a música que é a vencedora, né? Ou é música? Música da segunda tertúlia musical nativista de Santa Maria. É música antiga, mas é muito, muito tocada aí, né? Tem como título Canto do Alegretense. O Canto Alegretense, né? Cantado pelo Bagre Fagundes. Bagre Fagundes, que é mais um ícone da música nativista gaúcha, que faleceu neste mês de agosto, agora umas duas, três semanas atrás, né? O Bagre Fagundes, ele canta essa música também com os Fagundes. Então vamos ver com eles, os Fagundes, com o Bagre Fagundes, Canto Alegretense, por segunda tertúlia musical nativista lá de Santa Maria. Mas antes, canta o Senair Maiká, Canto dos Livres.

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Voltamos com mais 9 minutinhos, 19 com mais 9, com mais 30 segundos. Nosso abraço lá para o Valdecir Bolzão, né? Lá da Cruz da Senhora da Salete, que está perto de uma grande festa, né? Inclusive terá o trido, né? Nós, o Terço dos Homens aí, estaremos participando, o pessoal da Renovação Carismática Católica também, as mães que oram pelos filhos e o Terço das Mulheres também, numa outra noite do trido, né? Cada um numa noite do trido, e depois a grande festa aí, lá no mês de setembro, na comunidade Nossa Senhora da Salete, interior de Coronel Vivida também, com festa, celebrando essa grande padroeira da sua comunidade, que é a Nossa Senhora da Salete. Tá muito bem? O nosso abraço aí ao Valdecir Bolzão, a sua esposa, a família, ouvindo a programação lá em Nossa Senhora da Salete. Daqui a pouquinho vou atendendo aí o pedido do Valdecir Guinoato dos Santos, lá de Dois Vizinhos. Daqui a pouquinho atendo o seu pedido musical. O Elton, lá de Pato Branco, também está pedindo música. Vamos atender na próxima sequência musical, na próxima trinca musical aí. 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

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Horas com mais 17 minutinhos, 7 da noite com mais 17 minutos. Vamos com mais música, atendendo mais ouvintes. Eu vou atendendo meu amigo, deixa eu ver aqui,
lá de Dois Vizinhos, é isto mesmo. O nosso amigo, o Valdecir, diz o seguinte: boa noite, tudo certo por aí, graças a Deus. Diz que por aqui está o Valdecir, lá de Dois Vizinhos, está escutando a rádio, a Palote, é claro, e ele pede a música Remexendo o Passado com o Grupo Cordiona, está oferecendo para todos que estão ouvindo e para nós aqui da rádio. Ele fica agradecido, se for atendido. Nós agradecemos muito aí a tua sintonia, fica sempre com Deus, com Nossa Senhora, né? E obrigado pela sintonia, pela participação aqui do nosso grande amigo ouvinte, o Valdecir Guinoato dos Santos, lá de Dois Vizinhos. E os demais dois vizinhos estão ouvindo a programação, também nosso muito obrigado pelo carinho da audiência. Outro ouvinte, nós agradecemos muito a sintonia, está participando todos os sábados conosco aqui, né? É o nosso amigo Elton João Classen, lá de Pato Branco, que no final de semana normalmente está no seu sítio, na Estância da Laje. Vamos ver aqui o que ele diz aqui, ó. Boa tarde, noitinha, boa noite também, né? Ele diz aí, já é, né, meu grande amigo? Aqui pelas bandas da Estância da Laje está tudo certinho, graças a Deus, e espero mesmo contigo, nosso nobre amigo, graças a Deus também. Como sempre fizemos um sábado após o outro, aqui estamos nós novamente apreciando um mate, né? E ouvindo esse programa macanudo que é o Querência Gaúcha. Ele tá dizendo o seguinte: a fila de gaiteiros aí tá bem comprida, isso é muito bom, é muito bom. Gostaríamos de ouvir, se for possível, duas belas melodias. Ele pede com o saudoso Iedo Silvio os Farrapos, Cambichos de Baile, e com o saudoso Teixeirinha, Querência e Cidade. Agradece por atendido e oferece a essa imensa e maravilhosa plateia que está sempre na sintonia da mais abagualada, que é a Palote FM. Deseja a todos um feliz e abençoado final de semana e diz ainda que Deus abençoe a semana vindoura com muitas bênçãos e saúde. Para você também, meu amigo, que Deus e Nossa Senhora sempre abençoe você nessa noite, toda a semana também que está pela frente aí. Manda um forte abraço e tudo de melhor para todos nós. Obrigado para você também, meu amigo, para sua esposa, dona Neides, toda a família, né? Ouvindo lá o Querência Gaúcha na Estância da Laje. Meu amigo Elton, essa primeira do Silvio Farrapos, Cambicho de Bari, né? Não encontramos nosso sistema. Então vou ficar até devendo essa música por hora. Conta sim, já é tradicional aqui no Querência Gaúcha, os saudosos do Teixeirinha, vou poder até atender, que é o Querência e Cidade. Então obrigado pela sintonia, pela compreensão também, né? Vamos trazendo aí mais uma trinca musical, cantando, atendendo primeiro o nosso amigo Valdecir, lá de Dois Vizinhos, o Grupo Cordiona, Remexendo o Passado, depois atendendo Elton Classen, lá de Pato Branco, tá na Estância da Laje, né? Em São Miguel Cachoeira, interior de Pato Branco, o Teixeirinha cantando Querência Cidade, depois fechando mais uma trinca musical, o Grupo Candeeiro, Alambrador.

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8: 7:30.
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Com mais 34 minutinhos, 19 com mais 34, faltando 26 para as 20 horas. 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

horas com mais 35 minutos e meio. 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Minutos e meio para as 20 horas. 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

0: Faltando 22 para as 20 horas, vamos com mais música, tendo mais ouvintes, temos um áudio. Quem quer que fale com nós aí?
1: Boa noite, meu nobre amigo.
0: Boa noite.
1: Eu estou tranquilo? Também, como é que tá todo mundo aí? A possibilidade de mandar aí uma Serrano Cantor, oferecer para todos os seus ouvintes, em especial para o meu compadre Marcelo Sebastião Pereira. Se possível, se conseguir, desde janeiro. Muito obrigado, amigão. Grande abraço, parabéns pelo sucesso.
0: Eu agradeço, Evandro Gosch, grande ouvinte nosso, obrigado pela sintonia, pela participação, mandando um abraço lá para o nosso outro grande amigo ouvinte também, que é o Marcelo, né? Aquele abraço para o Marcelo mais uma vez e para o Evandro pela sua participação, nosso muito obrigado. Vamos trazer mais uma trinca musical cantando Os Serranos, então atendendo aí o nosso amigo Evandro, vão cantar Serrano Cantor, depois o Gil de Freitas canta Baile do Chico Torto e o Porca Vé fecha mais uma trinca musical com Matinê.

9 minutinhos para as 20 horas. Um abraço para o Aldemir Rufato, né? Aqui o Ida Querência Gaúcha também, entrando em contato com a nossa Palote FM. Muito obrigado pela sintonia, pela participação aqui também, né? Vamos em frente já no encerramento dessa programação. Agora estão faltando aí, 9 minutinhos, 9 minutos apenas para as 20 horas.

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1: Chegou o momento de nós deixarmos a querência, né? Para partirmos aí e no próximo sábado, se Deus quiser, voltar novamente, né? Estamos encerrando mais um Querência Gaúcha, agradecendo ao seu patrão celestial lá de Riba, nosso Deus Todo-Poderoso, a primeira prenda do céu, a Virgem Maria, por mais um dia de vida. Muito obrigado por mais um Querência Gaúcha também. 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Nosso agradecimento pela parceria aqui no Querência Gaúcho, nossos patrocinadores. E o nosso muito obrigado, muito especial também a você, amigo ouvinte, que esteve em sintonia, a você que além de sintonizar participou conosco aqui, fazendo seu pedido musical, sua homenagem. Nosso muito obrigado. Estou vendo aqui também o Jaime Vanelli participando agora aqui, né? Dizendo uma boa noite para nós, que Deus abençoe. Boa noite, Deus Nossa Senhora abençoe você também, meu amigo Jaime Vanelli, ouvinte nosso aqui do Querência Gaúcha. E exemplo do Jaime, eu abraço a todos os demais aí, ouvintes do Querência Gaúcha que participaram conosco também, nosso muito obrigado. E o convite para que no próximo sábado, né? Mais uma vez esteja conosco a partir das 17h05 com mais um Querência Gaúcha. Tenham todos uma abençoada noite, abençoado domingo, uma ótima semana, ficando sempre com Deus e Nossa Senhora. E até o próximo sábado, se Deus quiser, com mais um Querência Gaúcha. Eu deixo tocando para vocês aí o grupo, deixa eu ver aqui, é o grupo, é o Chiquito Bordoneio cantando Roda Morena. Uma boa noite para vocês.

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começar mais um Music Night. Muito obrigado pela sua companhia. Muito obrigado por fazer essa noite ficar melhor com a sua presença, com a sua companhia nessa noite de fim de semana, já sabadão, hoje 29 de agosto de 2026. E aí, onde você tá? Tá em Coronel Vivida, tá ligado pela melhor, a mais ouvida Palote FM de Coronel Vivida. Você tá onde? Você tá em Chopinzinho, que tal? Você de Chopinzinho, ligado pela Extra FM de Chopinzinho, tudo certo aí? Como é que tá o clima aí? Muito quente? Vai ficar mais quente ainda, vai esquentar, vai ferver essa noite, porque tem muita música boa pra você, música animada. Você que tá ligado com a gente também pela Onda Sul FM de Francisco Beltrão, é o Grupo RBJ, fazendo a alegria da galera no fim de semana. Tá no ar o nosso Music Night, começando com Alok e Bruno Martini.

Companhia pro fim de semana. Music Night com Sting the Police, Every Breath You Take, Charlie Brown com Coldplay, teve Revoluções por Minuto com RPM, Me Encontra, Charlie Brown Jr., Solteiro Sofredor, João Paulo, João Neto e Frederico, Rio Negro e Solimões, Passenger, Alex Warren, também Hear Me Now, Alok, Bruno Martini. Faltando 28 para as 9. Ótima noite, bom sabadão, bom final de semana, seja muito bem-vindo, participe com a gente, 2601-0500. Você é nosso convidado especial. Esse programa oferece para você esse espaço e para você conversar, mandar sua mensagem, falar comigo, falar como é que foi o seu, a sua semana, como é que você está preparando, está projetando aí o seu fim de semana, hein?

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0: Wilsons e Jovem Dionísio, algum ritmo.
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RBJ. Dream On. Voltando no tempo com um clássico que marcou gerações, Dream On Nazaré. Antes Expresso com Sabrina Carpenter, também Alice com Kid Abelha, Dia de Rodeio, Leandro e Leonardo, Algum Ritmo, Gilsons e Jovem Dionísio, Rock, a The Rockefeller com Pecha Pet, Fat Boy Slim e também Boom Clap, Charlie XX. No Music Night do seu fim de semana, boa noite. Tudo bem com você? Tudo certinho? Como é que tá a sua cidade? Você que se liga pelo Grupo RBJ, você que tá em Francisco Beltrão, toda a região de Francisco Beltrão, você que acompanha a gente em Francisco Beltrão, dois vizinhos, Enéas Marques, Marmeleiro, Renascença, São Jorge, Verê, enfim, toda a região que se liga com o Grupo RBJ pela Onda Sul FM, muito obrigado pela sua sintonia. Bom final de semana para você também que tá ligado com a gente pela Extra FM de Chopinzinho. Boa noite, Chopinzinho, seja muito bem-vindo. Bom final de semana para você, você que tá em Coronel Vivida. Coronel Vivida, saudade, cidade linda, gostosa, né? Tô com saudade, faz tempo que eu não passo em Coronel Vivida, bem aconchegante. Muito obrigado pela sua companhia, você que se liga pela Palote FM de Coronel Vivida. Já já eu trago mais músicas e você continue participando. 26010500.

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